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2: 21 horas e 32 minutos.

A radioatividade leva até vocês mais um programa da série a série. Dedique uma canção a quem você ama. Eu tenho aqui em minhas mãos uma carta. Uma carta de um ouvinte que nos escreve e assina com um singelo pseudônimo de Maria.

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2: 21 horas e 49 minutos.

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2: 22 horas e 8 minutos.

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2: 22 horas e 24 minutos.

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2: 22 horas e 42 minutos.

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1: 22 horas e 58 minutos. 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
1: 23 horas e 15 minutos.

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2: 23 horas e 54 minutos.

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1: Uma hora e 19 minutos.

Como é triste quando a gente ama alguém e sente que esse amor não é correspondido. Sabe, você é uma criatura maravilhosa. E eu sei que você gosta muito de mim. Olha, não pense que eu sou ruim. Eu não tenho culpa de não gostar de você. Olha, por favor, não diga pra mais ninguém que eu sou mau, incapaz de amar. 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Eu tenho em mim um coração que ama demais. Apenas, ele é tão ruim quanto o seu, porque também se apaixonou pela pessoa errada. 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
2: 2 horas e 15 minutos.

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1: 2 horas e 31 minutos.

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1: 2 horas e 44 minutos.

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1: 2:59.
2: O feijão e a frente. Deixa cair, não é assim, vamos lá.

0: gente, boa noite pra vocês. Sejam bem-vindos ao nosso show. Obrigado por tudo, obrigado pela presença de cada um de vocês. E seja o que Deus quiser, viu gente?
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2: 4 horas e 14 minutos.

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1: Juventude FM informa a hora certa.
2: 5:01.
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2: 5 horas e 34 minutos.

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1: 5 horas e 49 minutos.

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3: 6:01.
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1: 6 horas e 7 minutos.

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1: 6 horas e 21 minutos.

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1: 6 horas e 35 minutos.

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1: 6 horas e 49 minutos.

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1: Juventude FM informa a hora certa.
2: 7:01.
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1: 7 horas e 7 minutos.

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1: 7 horas e 23 minutos.

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1: 7 horas e 37 minutos.

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1: 7 horas e 53 minutos.

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8 horas em ponto, Rádio Juventude FM 104,9, fazendo a diferença. E a partir de agora você vai ouvir o programa A Hora do Corretor. A Hora do Corretor é a sua revista diária de informações imobiliárias. Eu quero mandar um bom dia a cada um que está com o rádio ligado.

Bom dia e que a paz esteja convosco. Plante gentileza, cultive gratidão e regue sua vida com energias positivas. Afinal, aquilo que alimentamos dentro de nós floresce em nossos pensamentos, atitudes e caminhos. Escolha semear o bem hoje para colher paz, esperança e bons pensamentos amanhã. 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

8:05, Rádio Juventude FM 104,9, fazendo a diferença. E você está ouvindo o programa A Hora do Corretor. A Hora do Corretor, que é sua revista diária de informações imobiliárias. Você quer comprar, você quer vender, você quer alugar imóveis em Lagarto e região? Fala comigo. Eu sou José Augusto, corretor de imóveis. É isso mesmo. Eu sou José Augusto, corretor de imóveis. Estou há 10 anos nessa nova atividade, realizando sonhos.

você comprar a sua casa, você comprar o seu terreno para construir a sua chácara ou a sua casa, é uma realização, é um sonho acordado. É, mas a vida é feita de sonhos. Se você não sonhar, meu irmão, já está aniquilado. É. Ah, mas eu vou sonhar e não consigo. Não tem gente que diz assim? Então, seja otimista. É. É tudo vem de Deus. Tudo, tudo, tudo. Acredite em Deus e trabalhe, viu? Agora não fique esperando cair do céu só as bênçãos divinas e a chuva. E de vez em quando um meteorito, né? Aí você ser o premiado se ficar debaixo de um meteorito. É, porque é como ganhar na Mega Sena, diz que a probabilidade é 1 em 50 milhões. É brincadeira? Então, vamos acreditar no nosso Pai Celestial, que é Deus, que Ele é quem nos dá tudo, e trabalhar, e você vai conseguir. Todo mundo é importante, e todo mundo é filho de Deus. Ah, porque fulano conseguiu. Faça, copie o fulano que você vai conseguir. Mas fulano acordava cedo demais, e eu não acordo não. Então, amiguinho, tchau, viu? Né? Então, tchau. Você já se aniquilou. Você não quer nada. Seja otimista. Vamos para frente. Vamos trabalhar. Vamos trabalhar e pedir a proteção divina. Programa Hora do Corretor. Aqui, José Augusto, corretor de imóveis. 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Brasileiro, o nosso sonoplasta brasileiro. Brasileiro, preparou as músicas para hoje? Tem uma músicazinha quente ou é uma música mais suave? Vamos botar uma músicazinha quente? Pode tocar suave e vá procurando uma mais quentinha, que o pessoal gosta de uma quenturazinha.

0: também. Vamos de música e em seguida o apoio cultural.
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2: Eu vou tocar uma música que tem 50 anos presente, o Aqui, o Agora, o Eterno Sempre.

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4: Oito horas e 22 minutos, Rádio Juventude FM 104,9, fazendo a diferença. Quero mandar um bom dia a todos que estão sintonizados aqui conosco. Muito obrigado, você ligou na Juventude FM e agora no programa A Hora do Corretor. Daqui a pouco tem o Jailton Silva aqui, depois tem o Michael Cyrus e depois o prefeitinho com o bolo, né? Pensa, quem gosta de bolo é prefeitinho. E aí o bolo dele é grande. É. E depois vem toda a programação da tarde da Juventude FM, que é extensa. Amados ouvintes, você quer comprar, vender ou alugar? Fala comigo. 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

0: 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Fale comigo, eu sou José Augusto, corretor de imóveis. Brasileiro, vamos de música e em seguida o apoio cultural.
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0: Vamos tocar agora uma música lá do nosso primeiro CD. Se chama Vou Pra Ir. Vamos lá.
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8:41, Rádio Juventude FM 104,9, fazendo a diferença. Quero mandar um bom dia a todos os feirantes do Mercado Municipal José Correia Sobrinho, Mercado da Farinha e Mercado Rosendo Ribeiro Filho. Também o bom dia vai para Dadá Letrista, da Rua da Vaca Atolada. A Thelma Forrozeira, sua irmã Cristina, sua sobrinha Vitória. Amados ouvintes, programa Hora do Corretor, que é sua revista diária de informações imobiliárias. Você quer comprar? Você quer vender? Você quer alugar imóveis? Fala comigo. Eu sou José Augusto, corretor de imóveis. Atenção, ó, eu tenho à venda um lindo apartamento. 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Tenho outro prédio à venda na rua Otília Maria de Jesus, no bairro Exposição. Um outro prédio à venda na rodovia Antônio Martins de Menezes, no bairro Jardim Campo Novo. Tenho um terreno à venda medindo 46 por 75, na rua João Timóteo, no bairro Horta. Esse terreno fica em frente à portaria do Green Palace Hotel. Tenho casa à venda na rua José Ângelo, no bairro Queiroz.

0: Queiroz. Tem uma outra casa à venda no bairro Queiroz. Essa fica na Avenida De Janeiro Jonas. Fica em frente àquele chafariz ali do bairro Queiroz. Ela mede 5,30 por 52. Anexo, eu tenho à venda também um terreno medindo. Esse terreno mede 5 por 27 de comprimento. Eu quero mandar um bom dia para Adelmo da Rua Campos, ao lado do Tiro de Guerra, lá no bairro Demar de Carvalho, e João Pedreiro, na Travessa do Machado, que estão sintonizados em nosso programa. Muito obrigado. Muito obrigado mesmo. Ô brasileiro, vamos de música e em seguida o apoio cultural.
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0: 8 horas e 58 minutos, Rádio Juventude FM 104,9, fazendo a diferença. Quero mandar um bom dia ao meu primo, Paulo Vieira, e a sua moça aí, a Maria Lúcia, isso, lá na rua de Simão Dias, o Paulo Vieira, tá lá ouvindo a gente. Muito obrigado, primo. Amados ouvintes, vou me despedir de vocês. Não esqueçam da palavra mágica. A palavra mágica é gentileza, porque gentileza gera gentileza. E a frase que eu deixo hoje para você é o seguinte: o passo que você está com medo de dar pode ser o que vai mudar tudo. Tenha coragem. Dito isto, desejo uma ótima segunda-feira, uma semana maravilhosa, super produtiva. E até amanhã, com fé em Deus!
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4: Juventude FM informa a hora certa.
5: Bom dia, brasileiro.
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2: 9 horas e 11 minutos.

0: Faz assim, ó.
1: Espera ao menos arrumar outra pessoa e empatar com você.
0: Só isso, só empatar.

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2: 9:43.
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1: 9 horas e 53 minutos.

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1: 10 horas e 7 minutos.

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1: 10 horas e 18 minutos.
2: Marrone e Breno Ferreira.
3: É nóis.

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1: 10 horas e 30 minutos.

0: 3:49.
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2: 10 horas e 44 minutos.

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Fala, empreendedor! Muito bom dia nessa segunda-feira, dia 24 de agosto de 2026. Mais um dia para a gente desbravar, continuar avançando. E hoje nós temos um conteúdo relevante para você que empreende. A gente

0: E eles são aqui pessoas inspiradoras. Eu estou aqui com o Nininho, da Bolo Bom, que também é secretário executivo da Secretaria de Desenvolvimento Econômico e Empreendedorismo no município de Lagarto. E com o Rafael, ele que é coordenador da Sala do Empreendedor. E eu já vou abrir o microfone para o bom dia dessa dupla maravilhosa, com energia nessa segunda-feira. Nininho, muito bom dia. Rafael, muito bom dia.
1: Bom dia, bom dia. Bom dia, Michel, né?
0: Michael, Michel,
1: tanto faz. Bom dia a todos os ouvintes da Juventude FM. Muito obrigado aí pelo convite. É uma satisfação enorme poder trazer para cá um serviço de utilidade pública, né? Um serviço de informação, um serviço onde a gente possa trazer para a sociedade, na sua totalidade, uma questão de esclarecimento sobre o que é a Sala do Empreendedor, o que é a Secretaria de Desenvolvimento e o que é a vida empreendedora, né? Porque quando o assunto vai rolando aí, corre solto e a gente vai falando desse desafio.
0: Rafael, muito bom dia.
2: Bom dia, Michael. Bom dia a todos que estão nos ouvindo na sintonia. Opa! Todos que estão na sintonia, é uma honra estar participando, representando a Sala do Empreendedor, juntamente com o secretário Nininho, que é um empreendedor, e a gente está aqui para esclarecer dúvidas e conversar com vocês.
0: Muito bom dia. Vamos continuar esse bate-papo hoje. Daqui a pouquinho nós vamos entrar no bate-papo. E você que está conectado conosco pela Juventude FM 104,9, você aí compartilhe o link do site da rádio, compartilhe essa informação com os seus amigos, colegas, empreendedores, com seus clientes também, porque é muito importante esse conteúdo para que chegue a mais pessoas. Nós estamos aqui para isso, para trazer um conteúdo relevante para ajudar a sua vida, empreendedor. Você que está aí nessa jornada, você não está sozinho. Nós estamos aqui conectados com você também e sempre trazendo pessoas que têm feito um serviço relevante. Muito obrigado a você em Lagarto City, nossa cidade maravilhosa. Aqui em Sergipe, a Aracaju, a Nossa Senhora do Socorro, Nossa Senhora da Glória. A você de Boquim, a você de Salgado, a você de Simão Dias, a você de todas as partes de Sergipe. E do Brasil também, e fora do Brasil também. Você em Orlando, na Flórida, você em Chandler, em Arizona, Estados Unidos. Você que está em Portugal nos ouvindo. Muito obrigado, você que está conectado conosco pelo Instagram. Nós vamos iniciar agora há pouco a conexão pelo Instagram, a live. E a gente está aqui para isso. E esse podcast, Fala Empreendedor, ele tem o apoio cultural de empresas que verdadeiramente acreditam nessa iniciativa.
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0: Fala Empreendedor está no ar nessa segunda-feira, dia 24 de agosto de 2026, e esse é o episódio de número 30, e hoje eu estou aqui com eles dois, dose dupla hoje aqui, convidados aqui de peso no bom sentido, para trazer um conteúdo relevante para você que está conectado conosco agora pelo Instagram, Michael C. Consult, e também em colaboração com o Instagram do Rafael e do Nininho, que já a live vai estar disponível para eles também. E hoje a gente está com os dois aqui, eles que têm feito um serviço relevante em Lagarto, Sergipe, aqui em Sergipe, para o Brasil, que é trabalhar com o desenvolvimento econômico da região, do local, aqui no município de Lagarto. O Nininho, que está aqui ao meu lado, à minha direita, ele é o secretário executivo de desenvolvimento econômico e empreendedorismo do município de Lagarto. Nininho, ele também é empresário, empreendedor da Bolo Bom.
1: Isso.
0: É também, com muita honra também, um investidor, porque ele tem investido aqui, patrocinado, a empresa dele é Bolo Bom, tem apoiado esse projeto com muita honra, e ele está aqui conosco. E também ao meu lado aqui está o Rafael, que é coordenador da Sala do Empreendedor. O Rafael, ele é publicitário de formação, ele já exerceu várias funções na área de comunicação, lá na Prefeitura de Boquim. Também tem a jornada de 2022 a 2024 como agente de desenvolvimento lá em Boquim. E tem uma informação relevante, ele participou do Prêmio Prefeitura Empreendedora. Isso foi nessa gestão de 2022 a 2024. E ele contribuiu para a conquista de dois prêmios estaduais, que ambos, em primeiro lugar, além da participação na etapa nacional. Também ele participou da conquista do selo ouro em qualidade e atendimento. Então, muito bom a sua história empreendedora. E ele está atuando em Lagarto, na Prefeitura de Lagarto, como coordenador da Sala do Empreendedor, contribuindo para a conquista

0: do prêmio ouro de qualidade no atendimento e do prêmio diamante de qualidade no atendimento, e este último com 100% dos pré-requisitos atendidos e recebidos em Brasília. Parabéns, Rafael, por essa relevância. E eu gostaria, já abrindo os microfones, também ele participou do prêmio Cidade Empreendedora, Nininho, precisamos falar sobre isso hoje aqui, alcançando o primeiro lugar no estado na categoria Desburocratização de Processos. Eu tenho que soletrar o nome de processos. E já para começar, Rafael, bom dia mais uma vez, Nininho, bom dia. Vocês aí, fiquem à vontade, os microfones estão abertos. Já para começar, o que é a Sala do Empreendedor?
1: Vamos lá. A Sala do Empreendedor é um espaço onde os municípios, né? A gente teve a lei, em 2008, a gente teve uma lei federal onde instituiu a Sala do Empreendedor. A lei 1, 2, 1.
0: Só, tranquilo, sobre essa lei.
1: A lei federal, em 2008. E essa lei, ela constituiu a importância da criação da Sala do Empreendedor e do Agente de Desenvolvimento juntos, né? Então, os municípios ficaram a par de estar pleiteando essa Sala do Empreendedor. E o SEBRAE virou um parceiro. Um parceiro onde o município faz a parte da gestão e o SEBRAE entra como parceiro na correalização de cursos e ações. E a Sala do Empreendedor, de um tempo para cá, ela vem crescendo bastante. Não só Lagarto, hoje a Sala do Empreendedor conta no Brasil todo, né, com várias ações. E aqui em Lagarto, na atual gestão, ela teve um crescimento maior, um ressalva muito maior. Lagarto é uma cidade que já possui SEBRAE há muitos anos.
0: Sim.
1: Então o SEBRAE já faz esse trabalho com um empreendedor muito relevante aqui no município. Então a sala, às vezes, ela não tinha esse protagonismo porque ficava muito esperando do SEBRAE. E hoje a gente tem essa parceria mais junta, mas um protagonismo também da sala, das ações da sala, porque a sala, ela trabalha com a gestão, né? Ela trabalha em parceria com as secretarias, com órgãos como a CDL, são várias as instituições financeiras, enfim. A sala, ela tem esse papel de levar o empreendedorismo e ações gratuitas, como abertura de MEI, ações voltadas para o MEI, para o microempreendedor e para os empreendedores de forma gratuita. A gente também disponibiliza o contador. A gente tem um contador lá na sala que atende Jeová de toda quarta-feira das 9 ao meio-dia. Então, são várias ações que a sala faz e a sala de Lagarto tem esse papel de estar próximo ao empreendedor.
0: Muito bom. Nós estamos ao vivo com eles aqui, o Rafael e o Nininho. O Nininho, que é secretário executivo da Secretaria de Desenvolvimento Econômico e Empreendedorismo do município de Lagarto, e Rafael, que é coordenador da Sala do Empreendedor. Você que está conectado agora, a gente está batendo um papo aqui sobre o que é a Sala do Empreendedor. Nininho, eu vi aqui esse prêmio da Cidade Empreendedora, alcançando o primeiro lugar no estado, na categoria de desburocratização de processos. Fala um pouco sobre isso, Nininho, isso é relevante.
2: Isso, Marcos, isso é muito importante, porque foi uma etapa, né, vencida. Porque como é a vida do empreendedor, né? Existia sempre eu sempre falo de uma peregrinação, né? Para você fazer a abertura de uma empresa, todo um processo, né?
0: Sim.
2: E você caminhar, você vai até o... Primeiro, você vai para tirar o CNPJ, né? Na Juscese, na Junta Comercial.
0: Na Junta Comercial.
2: Aí, depois da liberação do CNPJ, você agora vai para as outras etapas, né? Aí você vai para o bombeiro para poder pegar uma licença, depois a vigilância sanitária, depois você tem uma outra etapa também que é do alvará, que aí agora...
0: Do município.
2: Do município, né? Depois... Aí você, enquanto isso, você vai perdendo muito tempo, todo um processo ali acontecendo, para poder você ter a abertura da sua empresa e você começar a trabalhar. Aí vem o Sim Lagarto. Eu quero mandar um abraço ao secretário executivo, Hilly Guimarães.
0: Hilly, um abraço forte para você.
2: Empresário também.
0: Empreendedor.
2: Olha, do tempo que a gente começou a conversar aqui, eu já percebi tantas empresas, já falou, a juventude é uma empresa, né? O Fala Empreendedor também é uma empresa.
0: Também é empresa, né? Eu também tenho dois negócios.
2: Também tem empresa. Nininho da Bolo Bom também é empresa. Né? Então, Rafael também tem empresa ligada ao ramo de turismo. Então, tudo é para que engrenagem perfeita, tudo isso faz
0: girar, né?
2: Girar, faz acontecer. Sim. O mercado. Então, assim, aí nesse processo do Sim Lagarto, que a gente bolou esse processo aí de simplificação, A gente concorreu a nível nacional, a gente foi lá para Brasília, não Brasília,

0: povoado aqui, mas Brasília, Distrito Federal. Nossa capital. Fomos lá para a capital nacional, onde recebemos uma premiação com muita honra, e agora vou dizer um pouco de vaidade até.
1: Muito
0: porque
1: bom.
0: Isso é grandioso para Lagarto, partindo da perspectiva de que você está enaltecendo o nosso município.
1: E o que é bom.
0: E o que é bom, você tem que externalizar, gritar e agradecer. Exatamente. Porque aconteceu. Porque, na verdade, esse programa, ele unificou e simplificou a vida empreendedora, trazendo ele exatamente para um processo onde ele possa, via muito mais prático, via sistema, você consegue fazer essa... Você, a abertura... Olha, Lagarto estava no município, dos 75 municípios, Lagarto estava entre os 27º, era 8º, salvo engano.
1: No
0: ranking, Lagarto hoje foi para o 2º.
2: Maravilha.
0: Então, assim, isso é um resultado extraordinário, né? Junto com a Juscesa, uma parceria com a Juscesa aqui. Então, assim, ninguém faz nada sozinho. A sala do empreendedor, ela é uma sala onde vem gerando premiações, como você falou, a nível nacional, mas não é sozinha, exatamente por trabalho também de todos. Sim. Então, isso é muito importante. E eu venho dizer assim, que esse Sim Lagarto, ele fez com que essa desburocratização ocorresse no ganho da vida empreendedora. O empreendedor precisa ganhar tempo, né? O município muito ajuda quando não atrapalha, né?
1: É.
0: Então, o município, quando ele faz
1: só
0: o papel...
1: Só tem duas funções, ou ajudar ou atrapalhar.
0: Então, assim, ele muito ajuda. Então, assim, o que ele está fazendo? Além de não atrapalhar, ele desburocratizou e fez com que a vida do empreendedor se tornasse mais fácil, mais ágil, e sua abertura de empresa para você gerar emprego, renda, que é a função empreendedora, gerar
1: Sim.
0: emprego, gerar renda riqueza para o município,
1: Sim.
0: aí seja feito. Então, isso está sendo cumprido, isso a gente diz com muita honra, muito orgulho, porque... Vale a pena esse visto. Não foi à toa que recebeu essa premiação a nível nacional. Ficamos entre as 20 melhores projetos de destaque do nível nacional.
1: Muito bom. E isso no cenário de quantos mil municípios nós temos no Brasil? Mais de 5 mil.
0: 5.570 municípios, mas que participaram foram 2.400 e poucos.
1: Mesmo assim, um número bem agressivo. É. Então, a gente... Parabéns para nós.
0: Parabéns
1: para nós. Ô, Rafael, e hoje o empreendedor que está ouvindo a gente, que já tem um negócio em operação, mas não é formal?
3: São muitos.
1: Então, como que esse empreendedor ele pode se formalizar, entendendo, considerando que para formalizar agora essa... Eu tenho até dificuldade de pronunciar essa burocracia, esse desburocratizar muito rápido, como o Nininho já fala com excelência. Então, como que um empresário hoje, um empreendedor que não está formal, pode se tornar formal? Como é que ele pode fazer? O que ele deve fazer? Se ele chegar lá, lá na sala do empreendedor. Primeiro, onde é que fica a sala do empreendedor em Lagarto?
3: Avenida Contorno, 605, em frente à Tenda Proteção Veicular, ali próximo na frente, próximo ali na esquina.
0: Que você desce pela saúde.
1: Tem um sinal ali, né? O semáforo.
3: Do semáforo. É bem fácil de localizar. Como a gente está na avenida, então fica bem exposto. Tem lá um nome bem grande, Sala do Empreendedor, então só é bater lá e a gente está lá. Para fazer essa questão, como você bem perguntou, sobre a questão de abrir empresa, a gente está fazendo visita diariamente no comércio e a gente às vezes encontra essa situação de muitas empresas abertas e muitas empresas, principalmente quando a gente faz o Sala do Empreendedor itinerante, que a gente vai ao povoado, que a gente encontra as empresas abertas, mas ele ainda não é formalizado.
1: Não tem o CNPJ.
3: E o mais ruim não é não ter, é não saber a importância. Porque o não ter ainda é relevante, mas você não saber por que você não tem, aí se torna ainda mais difícil, porque às vezes quando a gente faz a visita, eu pergunto se a empresa tem CNPJ, e olha que são empresas já abertas, já com estrutura, a pessoa diz, não tem CNPJ e não sei como é que faz. Então isso é o nosso papel. O papel da sala é a gente chegar nessas pessoas onde não tem essa abertura e passar informação da importância. O CNPJ, a formação, o MEI, que é a abertura, o MEI é a porta de entrada para a empresa, né? O MEI você vai começar através do MEI, que é o microempreendedor individual. Então, a partir do MEI você vai, mais à frente a empresa vai crescer e você vai passar para outras categorias. Mas, para começar, é necessário ter esse CNPJ. O CNPJ, além da formalização, hoje você, a negociação com produtos, com parceiros, hoje eles cobram a questão do CNPJ também, né? Você precisa ser pessoa física e pessoa jurídica. Então, a sala, ela dá todo esse suporte, tanto de informação da importância do MEI, como a formalização gratuita. A gente também tem um contador toda quarta-feira, das 9h ao meio-dia, que já vai, ele faz passo a passo de uma necessidade de informação. E a gente tem toda essa estrutura para dar ao empreendedor. Mas, às vezes, como o empreendedor não tem esse tempo hábil de estar lá na sala, a nossa sala de lagarto ela se destaca hoje com isso, de a gente ir na porta do empreendedor. Então, hoje a gente tem um atendimento em lagarto, de porta a porta, muito grande. A gente tem o Sebrae e a gente tem um sistema chamado Foco, que é o sistema que ranqueia a quantidade de atendimentos pelo que a gente tem do parceiro Sebrae. Hoje, Lagarto se encontra na segunda posição do estado de atendimento. A gente só perde para a cidade de Estância. Mas, assim, isso mostra o compromisso que a sala tem de visitar. A gente faz visitas diárias aos empreendedores. E, principalmente, esse pequeno, que está lá no povoado, que precisa dessa informação. E a gente vai, leva essa informação e diz, olha, a gente está junto com vocês.
1: Muito relevante, Rafael, essa atuação da sala do empreendedor. E eu vejo aí que vocês não têm um atendimento só de recepção, vocês têm esse serviço móvel, posso falar assim, itinerante, né? Isso. Vocês vão até o empreendimento. E uma coisa muito relevante que você mencionou é que o problema não é não ter simplesmente o CNPJ, é não ter a consciência da necessidade de formalizar o negócio. Então a gente tá lidando com algo que vai esbarrar na cultura. Então, você que está empreendendo, você que está me escutando nesse momento, eu te encorajo a você procurar a sala do empreendedor, se você está em Lagarto, procurar a sala do empreendedor e buscar informações de como se formalizar. O Rafael está mencionando aqui os benefícios de se tornar formal. Ele fala desse contato com os fornecedores, muitos fornecedores necessitam para que você se fortaleça e se posicione melhor. Além disso também, eu creio que são facilita vários crédito. Não, o que mais que tem aí de
3: hoje, quando benefício? quando você é MEI, você tem uma facilidade nas instituições financeiras, né, todas as que são parceiras também da sala, de pegar empréstimo, além da questão da aposentadoria. Né? Muita gente... Teve um empreendedor que eu visitei recentemente que ele paga o INSS R$148 por mês. E ele é empreendedor e tem uma empresa. Aí ele falou esse valor. Eu digo, olha, se você fosse MEI, você estaria beneficiando o seu negócio. Você estaria pagando até R$80, R$85, bem menos, quase metade. E ele disse, rapaz, eu não sabia. Então, é o que eu estou dizendo.
1: Informação.
3: Ele paga hoje o dobro porque ele não sabe informação. Ele precisa disso, da informação. Ele trabalha, ele tem uma empresa e não está beneficiando a empresa e está pagando muito mais contribuindo para o INSS. Então, essas informações, elas muitas vezes têm na internet, têm disposta, mas às vezes as pessoas não têm essa curiosidade de buscar. Então, a gente não pode cobrar que o outro não faça, mas a gente tem de mostrar os caminhos. A sala ela serve para mostrar caminhos. Então, quando a gente faz a visita, a gente em loco, é muito mais interessante porque a gente tem um trabalho no dia a dia, conhece o comércio da pessoa e a gente pode orientar da melhor forma. Então, é muito interessante esse trabalho que a gente faz no dia a dia.
1: Muito relevante, muito bom saber disso. Empreendedor, você que nos escuta. Nininho, pergunta para ti. A sala do empreendedor, ela é um braço, ela é uma ramificação da Secretaria de Desenvolvimento Econômico e Empreendedorismo do município. E você falou sobre essa aceleração para fazer. Para quem hoje precisa se formalizar, o que é necessário levar, que documento é necessário, como é que procede isso? E assim, em quanto tempo, se alguém tem toda a documentação, consegue formalizar o seu negócio? Digamos assim, vamos dar um exemplo aqui, Nininho. Alguém que vende comida aí no delivery e precisa se formalizar. Um pequeno restaurante. Como o que necessário. Vocês dois podem colaborar. Sim. Juntos, né? O Nininho, ele está na secretaria como secretário executivo, mas você está na operação lá, então detalhes talvez vocês podem colaborar. Mas a pergunta é o seguinte: o que é necessário, tá? E em quanto tempo?
0: O Mike, é o seguinte: é uma excelente pergunta, mas deixa eu falar só sobre a questão de número.
1: Fala.
0: Lagarto já tem 5.294 CNPJs.
1: Ativos.
0: Ativos. Então, assim, Lagarto é uma cidade empreendedora. Né? Lagarto é a nossa sociedade, ela é muito empreendedora. Isso que já são formalizados. E fora os números dos informais. Mas a cadeia produtiva de Lagarto, ela é muito maior. Aí quando eu falo da cadeia produtiva, eu falo daquele cara que está plantando ali o tomate, o que planta acerola, laranja. Sim. Então tem o produtor rural ali, também ele pode se formalizar diante do buscando também a perspectiva, até para venda Vender o próprio município, a municípios vizinhos.
1: Vender para o governo.
0: Vender para o governo, vender, participar de licitações. Então, assim, você abre um leque na sua vida aí de oportunidades no mercado. Vamos supor, quando você falou sobre o Quero Delivery, um grau de importância enorme. O Quero Delivery tem um cadastro absurdo com relação ao estilo de comércio, né?
1: Sim.
0: Mais voltado para alimentação, mais entrando para mercearias, sim, mercadinhos também. Então, isso é muito bom, muito relevante. Quero mandar um abraço aí a Danilo,
1: ao Miguel.
0: Ao Miguel, essa turma lá do Quero. Porque isso, eles vieram e fizeram essa provocação também. Então, a formalização desse pessoal que já está trabalhando com eles é muito bom. Mas o que é que ocorre? Também tem toda uma cadeia por trás que também, se eles fizerem, se atentarem para a importância de ser um empreendedor, de ter seu NPJ e participar de licitação e participar de vendas governamentais, isso ele aumenta a lucratividade dele, aumenta a venda, gera resultado. Para ele também é muito bom. Você, estando formalizado, até para a sua aposentadoria futura também tem um grau de importância. Então, pode completar, Rafael.
3: É, só completando o que o Nininho falou, a gente tem essa parceria com a Quero Delivery. A Quero Delivery não pode obrigar ninguém a fazer um CNPJ.
0: Isso.
3: Mas o que é que ela recomenda? Hoje é uma instituição que recomenda a Sala do Empreendedor para orientação sobre o CNPJ. Então, muitos dos novos usuários da Quero não têm o CNPJ e não sabem a importância da formalização. Então, eles indicam e a gente faz todo esse processo, tanto virtual ou eles vão na sala e a gente explica como é, o que é o benefício e tal. E muitos deles, a gente já formalizou para a Quero Delivery. Pode continuar.
1: Porque aí, é requisito, né? Para eles terem lá uma loja, um aplicativo,
0: é
1: tem que ter o CNPJ.
0: Tem que ter o CNPJ. Também o iFood também pede do mesmo jeito, né? Então, mas o que é que ocorre? Você falou sobre a documentação na sua,
1: sim,
0: pergunta. O que é que precisa para poder fazer a abertura? Não, ele só precisa pegar, você ter seu, você levar seu CPF, né? Seu CPF com seu comprovante de endereço, ele se torna um CNPJ assim que você vai na sala. A sala do empreendedor, ela formaliza, o Rafael já falou, do nosso contador. O contador vai lá, faz toda a formalização via sistema e ali já gera seu CNPJ. A partir dali, você vai ter uma orientação de retirada de nota fiscal, que é junto agora com o sistema do município, para poder tirar a nota fiscal e você já ir
3: seguir
0: sua vida empreendedora com orientação. A sala do empreendedor também faz uma qualificação também. A gente trabalha com informação de qualificação. A gente tem palestras. O Sebrae é um excelente parceiro. Nada disso aconteceria se não fosse o Sebrae. Sebrae, CDL, são parceiros que a gente... permanentes, né? São parceiros permanentes
1: e fortes
0: para poder isso acontecer. Porque, assim, o empreendedorismo, ela é uma veia que ela se estende, né? São toda a cadeia fazendo parte dela. Isso gera força e gera grau de conhecimento. Isso, a distribuição do conhecimento, é o que mais importante.
1: Muito bom. Rafael, eu queria que você falasse mais desses benefícios, porque quem está ouvindo agora pode entender o seguinte: ah, eu vou registrar minha empresa, formalizar ela, para que o governo saiba sobre mim. O governo sempre vai saber sobre você, não tem jeito. Mas não uma tem. Coisa é você
0: quem
1: procurar.
0: Mais sabe.
1: É quem mais sabe. Mas você. E não se. Essa mentalidade de pensar só assim pode te limitar a avançar. Uma coisa é você exercer uma atividade profissional de maneira irregular, sem ter um CNPJ, e uma coisa é você formalizar. Então, eu gostaria, Rafael, que você explicasse para os nossos ouvintes e nossa audiência os benefícios de um negócio ser formal.
3: Certo, vamos lá. O microempreendedor individual, ele, como eu disse, é a porta de entrada para a empresa. Ele se formalizou hoje na sala ou em qualquer lugar. Hoje, a plataforma que se de formalização é o Gov. O Gov, ele é a plataforma responsável por quase tudo, né? Hoje, o Gov, ele tem de uma assinatura digital a uma abertura de empresa. Então, são vários serviços que o governo presta através da plataforma Gov. E quando ele se formaliza, o primeiro passo é ele ter um CNPJ. Então, ele tem dois momentos. Ele tem a pessoa física e a pessoa jurídica. E as duas estão interligadas, né? Porque, por exemplo, quando você vai, muita gente chega lá no período de declaração, que acontece até o período de maio, o pessoal fala bem assim: eu já fiz minha declaração. Aí eu sempre pergunto: qual das? A da pessoa física e jurídica? Não, fiz uma só. Então, são duas declarações. A partir desse momento, você tem de entender que você está tendo você tem a pessoa física e a pessoa jurídica, e as duas interligadas, mas com responsabilidades em momentos distintos. A questão dos direitos, né? Por exemplo, a partir do momento que você se formaliza, você também tem o direito da contribuição do INSS. Então, você é a aposentadoria, né? Então, você está contribuindo de forma ao INSS, da mesma forma que você contribuiria só pagando lá os R$148 todo mês. É a mesma contribuição. Muita gente me pergunta quando eu faço as visitas, é a mesma contribuição?

0: é da mesma forma, ele vai servir da mesma forma, a mesma contribuição. Uma segunda coisa que é importante são os auxílios, né? Quando a pessoa, auxílio maternidade, quando a pessoa engravida, então tem direito a esse auxílio. Auxílio doença, né? O afastamento através do INSS, enfim, todos os benefícios que a gente geralmente tem, o microempreendedor vai ter. E muitas vezes, eu sempre conto essa história, teve uma vez que eu participei de um evento de cabeleireiro, e um amigo me chamou para fazer um trabalho de um workshop sobre cabelos em Aracaju. E o palestrante, ele estava vindo e ele quebrou o braço de moto. Ele caiu de moto e quebrou o braço. Então, ele foi e aí foi dar palestra com o braço quebrado um dia. Quando ele foi falar, ele fez bem assim, olha, cabeleireiros, uma coisa muito importante. Hoje, meu instrumento de trabalho, minha mão, eu não vou poder trabalhar por um tempo, porque eu estou com o braço quebrado. Minha sorte é que eu sou MEI. Então, hoje, eu vou poder me afastar e eu vou poder receber. Então, vocês, às vezes, não dão valor a isso, acham que é besteira. Olha aí, eu precisando, né? Eu vou passar, hoje, terminando a palestra, vou lá no INSS e ver essa questão, pago certinho e eu vou ver essa questão. E aí, se eu não tivesse, eu ia me afastar e não teria esse benefício. Então, são várias coisas, são vários pontos que, às vezes, no dia a dia, o empreendedor ele não se atenta, mas na necessidade, como foi essa, ele vai entender a importância.
1: Muito bom, muito bom. E o conhecimento ele faz toda a diferença. E a gente está aqui hoje com o Rafael, que é o coordenador da Sala do Empreendedor em Lagarto, e com o Nininho, que é o secretário dessa área específica. E essa informação está chegando até você nesse momento, a importância de se formalizar. Tá? O Nininho ele é secretário executivo da Secretaria de Desenvolvimento Econômico e Empreendedorismo do município de Lagarto. E essa informação chega até você agora, a importância de você se formalizar. Você que está atuando, tem uma atividade aí de negócio e não se formalizou, procure a Sala do Empreendedor para você resolver isso e se formalizar.
0: Sobre a informação, uma coisa muito importante, porque hoje a internet ela ajuda na disseminação da informação, mas existe muita fake news, muita inverdade. E às vezes as pessoas pegam em verdade e passam como verdades, né? Uma mentira dita várias vezes se torna uma verdade absoluta. Uma coisa que é importante destacar, existe um processo agora de tramitação de mudança em relação à declaração do Imposto de Renda do MEI, que passaria de R$ 81 mil para R$ 140 mil. Reais. Já está em última etapa, que é o Senado. Já foi protocolado por presidente, já passou pela Câmara de Deputados e está no Senado para realmente ser aprovado. Só que muitas pessoas já disseminaram que foi aprovado, que próximo ano, a partir de próximo ano, a 140 mil, né, o limite não é. É 81 mil até o exato momento. Se amanhã a Câmara do Senado aprovar, realmente a lei realmente entra em vigor. Então, são informações. Isso, para o ano seguinte. São informações que a gente precisa estar atento. E, às vezes, a gente vê essa informação de páginas de coisas confiáveis. Porque, como dissemina muito fácil e não tem a checagem, às vezes a gente entra na internet e está lá essa informação. Foi aprovado, né? Então, de instituições que a gente até acredita. E a instituição, ela falha pelo erro, né, de replicação. Então, tomar muito cuidado com a informação. A informação ela é preciosa, é importante, mas nem tudo que é disseminado é verdadeiro. Então, sempre ter esse cuidado. A gente tem um parceiro que é o Sebrae e a gente tem um programa chamado AtualizaD, que é o Agente de Desenvolvimento, que são... todo mês a gente tem um encontro para a gente ser atualizado sobre essas informações, o que é verdade, o que é mentira, o que é que está acontecendo, até para a gente passar com propriedade a informação. Porque se a gente for pesquisar na internet, às vezes a gente não encontra da melhor forma possível. Por isso, por exemplo, quando a gente faz a visita aos empreendedores, a gente tem as capacitações do Sebrae. E uma das capacitações que tem lá, que eu sempre indico aos empreendedores, é gratuita as capacitações, é sobre reforma tributária. Muitas vezes o empreendedor passa tudo, e principalmente aqui em Lagarto eu percebo, passa toda a responsabilidade sobre esse processo para o contador de sua confiança. Mas só que o contador ele vai saber, mas é importante o empreendedor também saber a informação, o que é que está acontecendo, quais os processos, até para poder cobrar o contador. Então, eu sempre indico, independente de que você tenha um contador que faz o seu processo, que você saiba sobre isso. E o Sebrae disponibiliza plataformas com atualizações muito recentes sobre reforma tributária e sobre vários cursos, sobre várias ações. Então, a informação está aí. Agora, você precisa também ter essa disseminação, saber realmente se é fato, é fake ou fato, até para a gente poder dar continuidade, né, Nenhum?
2: Isso.
1: Muito bom, informação, informação de qualidade verdadeira, é o que importa. E você que está conectado conosco, você pode contar com a Sala do Empreendedor. Se você tem dúvida, tem alguma dúvida, e essa informação relevante que o Rafael mencionou sobre o teto, né, de faturamento, não é isso? Sim. Do MEI. Então, isso é muito importante, porque se você não se atenta a isso e você extrapola esse valor, você desenquadra do MEI.
0: Sim, e automático.
1: E isso é automático.
0: E antigamente existia um processo de mensagem, às vezes existia uma conversa, e hoje é automático. E se você não se enquadrar, e eles enquadram você no porte que eles querem.
2: No próximo porte.
0: No próximo próximo. Então, porte. E às vezes o empreendedor ele não consegue, né? E vira uma bola de neve. Se já era difícil, acontece muito caso disso lá na sala. Muita gente, quando procura o contador, ele já passou um tempão sem pagar o MEI e virou aquela bola de neve e foi desenquadrado. Para você enquadrar novamente, é um processo muito... Se não conseguiu pagar o DAS, que é R$ 81, R$ 85, no mês ele vai conseguir pagar R$ 5.000, R$ 6.000, então fica um pouco mais complicado. Então, a minha dica é... abrir a empresa, realmente pense que você vai conseguir pagar aquele valor todo mês. Porque, às vezes, assim, bem assim, a pessoa diz, não, é um mês, dois meses, e vai acumulando, com a pessoa que não tem um, dois, três anos.
1: Não prioriza isso.
0: Não prioriza. Né? E quando você vai fazer o processo para a renegociação, fica muito mais complicado e, às vezes, você perde muitos direitos. Porque, a partir do momento que você é desenquadrado, que você entra na dívida ativa da União, não mexe só no seu CNPJ, mexe na sua pessoa física, o CPF. Também. Então, você perde muitos direitos como pessoa física. Então, tomar muito cuidado. Não é só fazer. Abrir empresa é algo sério, como tudo na vida é sério. Então, como você tem na vida a sua seriedade de vida, você também tem que ter uma seriedade como empresa. Então, saber distinguir, mas saber dar responsabilidade para as duas.
1: E priorizar, porque como é um valor teoricamente pequeno, às vezes pode ser ignorado, e é muito importante, porque se você não cumpre com essa responsabilidade, então você tem dificuldade depois. Estamos ao vivo aqui com eles, o Rafael e o Nininho, da Sala do Empreendedor, e o Nininho, que é o secretário adjunto da Secretaria de Desenvolvimento Econômico e Empreendedorismo do município de Lagarto. E a gente está falando aqui sobre a Sala do Empreendedor, esse canal, essa plataforma, esse local, esse apoio, esse suporte disponível em Lagarto e também está disponível em outras cidades do Brasil.
0: Sim, o Brasil todo. A Sala do Empreendedor tem aqui, acho que praticamente todos os municípios têm a Sala do Empreendedor. Mas assim, o que destaca é cada município tem mais perfis de empreendedores que outros, né? Mas a sala tem essa função de dar esse suporte ao empreendedor. E Lagarto, como o Nininho bem falou, Lagarto é uma cidade empreendedora. Então, a gente está aqui falando de um programa sobre empreendedorismo. Então, já mostra a grandeza do município.
1: E esse podcast ele surgiu com essa demanda, porque como eu sou consultor de empresas, trabalho há muitos anos com negócios, e eu vejo que Lagarto via essa necessidade, a gente precisava de um local, de uma plataforma, e a Juventude FM acreditou nisso, e esse convite veio, e a gente está aqui, e isso materializou, e a gente está aqui trazendo a existência, né, esse canal aberto, limpo, um canal verdadeiro, para você que está conectado conosco, essas pessoas que vêm aqui, isso é para a nossa audiência, são pessoas sérias, pessoas que estão contribuindo. Nininho, você está contribuindo. Você está deixando um legado aqui. Você é muito novo, mas já está deixando um legado. E só abrindo aqui um parêntese aqui, a energia boa desse momento aqui. A semana passada nós tivemos um dos seus filhos, o Jefferson, aqui.
2: Vou dar um beijo para ele. Valeu.
1: O paizão mandou um beijo.
2: Para Gabriel também. Mandar outro beijo a Gabriel.
0: Dois
2: Maria Cecília.
0: Empreendedores, né?
1: Exatamente. Empreendedores fortes. E o Jefferson também vai estar aqui. Aliás, o Gabriel também vai estar aqui. O Gabriel.
2: Opa!
1: A gente agendou com ele para essa semana. Ele vai estar aqui conosco também. Então, só reforçando essa cultura empreendedora, fazer negócio, uma coisa forte, Rafael, que você falou aqui, é sobre essa responsabilidade. E nesse trabalho de consultoria com vários empreendedores, eu percebo que nem sempre é falta de recurso. Às vezes é falta de organização.
3: Isso.
1: E um valor desse tão pequeno para quem empreende, talvez pode ser falta de organização.
3: Sim.
1: Não estou dizendo que pode ser falta de recurso, né? E eu queria saber, mais uma pergunta aqui, as pessoas que não são MEI,
3: certo.
1: As empresas que já são, as pessoas, as empresas que já não são qualificadas como MEI, elas têm o serviço da Sala do Empreendedor?
0: Com certeza. É uma das temáticas que a gente vai abordar hoje. A gente tem várias formas de trabalho, várias camadas de trabalho, junto com a Secretaria e com a Sala do Empreendedor. Além de estar, a sala está aberta com o contador, que pode ser que o contador também atenda, que não MEI, né? E a gente tem vários processos. Um dos exemplos, né, Ninho, é a questão do Cidade Empreendedora, né? Que hoje, Lagarto é uma cidade empreendedora, juntamente com o SEBRAE, que é um programa do SEBRAE, onde são 10 eixos trabalhados no município. Ninho pode falar um pouco melhor sobre isso para a gente.
2: Então, Lagarto foi contemplado, né? Lagarto... isso foi muito importante porque é um patamar à frente. Porque quando você se torna cidade empreendedora, você faz com que, só para início do Fala Empreendedor, eu quero deixar, Maico, aqui bem registrado isso, porque é um detalhe importante que a gente vai buscar lá na base. Esse perfil empreendedor, ele vai para a sala de aula. Então, isso tem um grau de importância enorme no município, escola pública. Então, assim, o que vai acontecer? Aula de empreendedorismo, de contábeis, um incentivo para aquele perfil de aluno que já tenha essa veia em casa, né? Então, o que ocorre? Hoje, o SEBRAE já tem 20 professores sendo capacitado com especialização voltada para a disciplina empreendedora na sala de aula. Juntamente por conta desse programa, a secretária de Educação assinou, Thaís Amessi, junto com o prefeito, o Sérgio Reis, de Lagarto, onde torna o Lagarto cidade empreendedora. Então, são 10 eixos, desde da base, que eu estou falando que é da educação, de você, sim, buscar já na criança ali, até o empreendedor. Então, todo o estímulo disso aí. Junto com a Secretaria da Agricultura, na verdade, todos fazem parte. Justo. Quando a gente fala sobre questão empreendedora, repare, quando me remete à cultura, quando a gente faz umas feiras intermunicipais, aí o que é que ocorre? A cultura acompanha a gente, porque ali, por mais que você tem um produto para vender, né, culturalmente. Você fez um artesanato, você pintou um quadro, você fez uma lembrancinha do município, ou seja, qualquer habilidade sua de barro, de qualquer matéria-prima que você utilize. Então, isso tudo tende a ser comercializado. Então, isso tem um grau de importância que gera receita e renda para aquela família. Então, o artesão, ele também... É um empreendedor.
1: Sim,
2: ele,
1: claro,
2: também é empreendedor. Então, assim, toda essa cadeia está sendo feita. Essa semana eu tive a oportunidade de visitar lá na Betânia, depois dos Olhos d'Água, dá 33 quilômetros daqui, até medida, 33 quilômetros daqui, e lá tem uns assentados que produzem milho. Aí, onde é que estava o problema deles? Na logística de escoar o material.
1: Que eles produzem lá.
2: Que eles produzem lá, que é o milho e abóbora. Então, na oportunidade, aí foi feito lá um trabalho, todo um estudo, quais são as necessidades para poder escoar essa mercadoria. Então, era mais, basicamente, o que? A estrada. E aí já começaram o trabalho da estrada. Então, assim, isso é muito importante, porque é você contemplar, ver que assentados, tendo um trabalho voltado para isso aí. Então, assim, quando você parte para a agricultura, também são empreendedores que estão gerando riqueza, que aquela renda é familiar também, que gera renda, que gera tudo isso aí. Então, tudo está voltado para o empreendedorismo, para a veia comercial. Quando você trabalha para a subsistência, não, né? Eu trabalho porque isso aqui é para a minha alimentação. Plantei feijãozinho que é para mim, mas não é. Geralmente, você sempre tem uma produção maior e aí essa aqui você tem que comercializar. Comercializar onde? Então, tem essa questão da cidade empreendedora também, ela orienta até o secretário da Agricultura de como fazer um trabalho voltado para onde vamos mandar essa mercadoria, se é para o Ceasa, se é para o mercado municipal, para outros mercados. Então, assim, abrindo um leque muito maior de comercialização, se é importante montar uma cooperativa,
0: uma agroindústria,
2: se é uma cooperativa para poder segurar um pouco o preço e depois você jogar para o mercado. Então, tudo isso está sendo
1: analisar
2: muito bem,
1: a melhor estratégia.
2: Bem mapeado, bem trabalhado, analisar a melhor forma de estratégia para poder fazer a venda do produto. Então, assim, no fundo, o objetivo é todo mundo ganhar, a cadeia ganhar. Muito importante.
1: Muito bom. E essa discussão aqui, eu creio que a gente vai ter mais outros momentos aqui. Nós ainda temos um pequeno tempo e nós estamos ao vivo aqui com essa dupla aqui, né? Essa presença de peso aqui. E para você que está conectado conosco, veja a importância, o nosso lagarto CG, eu chamo de Lagarto City, que é uma forma aí...
2: Carinhosa
1: de chamar esse lugar. E a gente entende que esse é um novo tempo mesmo, esse é um tempo de você que está empreendendo, entender que sozinho, como o Neninho falou no início, ninguém faz nada, nada relevante. Se conecte aí com a sala do empreendedor, mesmo se você não é MEI, se já está qualificado com um outro tipo aí de enquadramento, vamos falar assim. Então procure a sala do empreendedor, informação é algo importante. E esse prêmio Cidade Empreendedora vê algo importante que o Neninho compartilha aqui, a educação empreendedora, já as crianças recebendo instrução de como lidar. Os americanos já são assim, e por isso que são essa fortaleza. E eu sou feliz por ouvir essas boas notícias que os meus filhos, os meus netos, quando chegarem os netos, eles vão usufruir dessa nova cultura empreendedora. Porque eu lembro na minha fase de escola, talvez a sua também, Rafael, você não tem mais 20 anos.
2: Não é tão novo assim, não, né?
1: Você não tem mais 20 anos. Então, a gente não aprendia na escola como fazer venda, como atender bem, não, mas a gente já...
0: Para ser empregado.
1: Aprendia para ser empregado.
0: Mas não empregador. Eu acho que a educação empreendedora ela vem para isso, para dar opção. Você pode também ser um empregado ou empregador. É livre-arbítrio, né? Sim. Eu acho que quando a gente leva isso para a educação, a gente fomenta, a gente fortalece, a gente estimula a iniciativa de novos empreendedores. O empreendedorismo é uma fonte riquíssima, né? de crescimento. E uma das coisas que Neninho destacou, que é a base, né? A educação é a base. E o Cidade Empreendedora e o projeto que a gente está vendo desenvolver aqui em Lagarto, destacando, Neninho, lembrando também que a gente fez esse trabalho de levantamento, lá além de empreender, Lagarto é uma cidade que muito emprega. Lagarto é uma cidade que mais emprega, né, Neninho, uma das cidades que mais emprega em Sergipe, segundo dados do CAGEB. Então, a evolução de empregos...
1: Muito bom isso.
0: A evolução de empregos em Lagarto...
2: Geração de empregos sempre crescente, viu? Sempre crescente.
0: Agora. Empregos
1: formais, é isso?
2: Empregos formais, vamos lá.
0: Entre os três municípios do estado, não é isso?
2: Isso.
0: Então,
2: no CAGED, isso é um dado do CAGED.
0: Isso, é um dado do CAGED. A gente mostra que Lagarto ele tem essa evolução. Não só empreendedora, empreende, mas que gera emprego, né? Uhum. Então, isso mostra que Lagarto está sendo uma cidade que está crescendo economicamente, se despontando. Isso é a sala do empreendedor, a secretaria faz esse acompanhamento, estimula... Mas agora, recentemente, a gente vai ter um programa muito interessante do Sebrae, chamado Sebrae Delas, que eu queria que ninguém...
1: Sebrae Delas. Fala aí do Sebrae Delas. Tem muita gente aí.
2: Muita novidade, né? Então, Mike, é o seguinte, deixa eu primeiro falar do número, né? Rafael falou do número. Se você pegar aqui um raio de 1 quilômetro do centro da cidade, nós temos uma média de quase 2.000 empresas, 2.000 CNPJs, num raio de 1 quilômetro aqui do centro. Buscando esse raio aí, gera em média 6.000 empregos.
1: Uau.
2: Aqui no raio de 1 quilômetro só. Então, assim, repare o quanto a fonte.
1: 1 quilômetro.
2: 1 quilômetro. O raio
1: você pega. 6.000 empregos.
2: 6.000 empregos.
1: Uau.
2: Então, Lagarto está de parabéns. Lagarto é uma cidade pujante. Tem um estudo do Sebrae, um programa Líder Sebrae. Rafael fez parte desse programa também, a gente estudou junto. Foi uma análise da região Centro-Sul. Fizemos um estudo dessa região. Foram quase 2 anos, né, Rafael? Porque teve a pandemia. Mas a gente fez um estudo. Lagarto é uma potência na agricultura, na pecuária, na indústria, no comércio. Tem município que se destaca na agricultura, o outro se destaca na pecuária, o outro se destaca no comércio. Mas Lagarto é uma potência em tudo.
1: Nos três?
2: Nos quatro. Nos na quatro. Agricultura, na pecuária, na indústria, no comércio.
1: Uau.
2: Lagarto é uma grande potência, tanto que ela seu ponto estratégico, ela até para poder... Escoamento de mercadoria é muito importante.
0: É muito estratégico.
2: E aí agora deixa eu falar o Sebrae Delas. O Sebrae Delas, olá, amanhã tem até um evento, um evento amanhã, uma parceria também com o Sebrae. Quero agradecer sempre ao pessoal do Sebrae, porque são Lagar também tem muitas empreendedoras.
1: Um abraço aí, Itamar.
2: Itamar Santana, nosso
0: gerente
2: diretor.
0: Regional e nosso... parceiro da Sala do Empreendedor. A gente destaca que a parceria da Sala do Empreendedor, juntamente com a regional aqui de Lagarto. Então, Itamar, Priscila, todos da regional.
2: Itamar nosso... teve aqui nessa cadeira. Foi
1: Priscila, sentou, teve sim, Itamar.
2: Tem contribuído, né?
1: Com certeza.
2: Tem né? Então, Maga, aí essa, esse programa do Sebrae delas é um programa muito importante, onde você, às vezes, tem empreendedor ali que

0: um pouquinho mais tímida, né? Com seu comércio e tal, mais escondidinha, mas o Sebrae dela é um provocador, né?
1: De ele vai
0: de mostrar o protagonismo da empreendedora, da mulher empreendedora, que ela tem a capacidade, que ela tem a, que ela, ela vai externalizar aquela, aquele, aquela veia dela de dizer, não, eu quero destacar também que não é fácil, nem para ele, não. Nem para elas. Viu? Eu quero dizer que ser empreendedor é desafio.
2: E muito desafio.
0: É desafio, é você dormir pouco e trabalhar muito, filho. Não, tem, né? Não pense que é vida fácil, vida mansa, não. Não tem quem vai deixar seu cafezinho pronto ali e acabou, não. É vida difícil ser empreendedor.
2: Mas que vale a pena.
0: Mas que vale a pena, né? Vale a pena.
2: Vale a pena.
1: São 20 mulheres, né?
0: Isso. O prazer de ser empreendedor é um prazer, é uma coisa que engrandece como ser humano, como cidadão, porque você está gerando energia, gastando sua energia, gerando riqueza, gerando emprego, gerando desenvolvimento.
2: Sim.
0: E contribuindo com o nosso município, seja lá de que forma for.
2: Fazendo a diferença.
1: Destacando que esse projeto, quem está à frente é a Soane, né? Ela na Secretaria, a Soane, que ela está responsável por estar...
0: Coordenadora da...
2: Isso. Um abraço aí para a Soane.
0: Empresária também, empreendedora também.
2: Trazer ela para cá.
0: Empreendedora também.
1: Que, inclusive, com certeza, ela vai estar participando aqui do podcast, porque Soane está à frente da cidade. E o Delas é um programa muito interessante que o Sebrae já fez em instância, finalizou em instância. São 3 meses de capacitação com essas empreendedoras. São 20 empreendedoras totalmente distintas, né, de personalidades e ações. E essas empreendedoras vão ser capacitadas durante 3 meses pelo Sebrae. E quando elas saírem de lá, elas vão sair ainda mais fortes. Então vai ser bem interessante esse programa.
0: Potencializa, né? Potencializa.
1: E de forma gratuita.
0: Isso.
2: Muito bom. Então, esse evento vai acontecer amanhã, é isso?
0: No Sebrae, na sede do Sebrae.
1: A apresentação das mulheres que vão fazer parte do processo. E depois disso, a partir disso, vão ser 3 meses de uma jornada com várias ações, capacitações, que elas vão se integrar e finaliza a finalização dos 3 meses. Elas vão sair, vão entrar empreendedoras e vão sair mais empreendedoras e mais empoderadas. Então, é isso o objetivo.
2: Isso, a força da mulher empreendedora. E como o Nininho falou, né, o desafio não é só para mulher, é para homem, para todo mundo.
0: Todo mundo.
2: E nós, nosso tempo chegando ao fim, mas eu quero ouvir de vocês, cada um vai ter um tempo. Eu quero ouvir do Rafael. Rafael, quem está começando hoje, o que você pode falar para aquele empreendedor que está acanhado, que está com dúvida, está com medo? Você que já tem experiência atendendo profissionais, o que você pode trazer de encorajamento nesse dia para quem está ouvindo hoje e está temeroso?
1: Empreender, como vocês me falaram, não é fácil para ninguém. Empreender é uma jornada que não é uma jornada linear, é uma jornada íngreme que vai ter seus altos e baixos, e o empreendedor, ele precisa ter essa compreensão que vai ter altos e baixos. Em dados, a maioria das empresas fecham nos 8 primeiros meses. Então, a empresa que passar do 8º mês é uma empresa que possa ser ter o futuro, né? Porque geralmente elas fecham no 8º mês, a maioria, porque abre com o negócio, na força de vontade, mas vai ver que o empreendedorismo não é aquela linearidade, né? Vai ser sempre esse desafio. Então, para ser empreendedor, tem de entender que você vai entrar no mercado de trabalho, onde existem competições e onde você vai ter de se destacar pelas suas ações. Então, empreender é criatividade, no sentido de você ser criativo, em poder inovar, em buscar diferenciais, e poder se posicionar seu negócio como um negócio diferenciado. Então, são vários atendimentos. É um atendimento que eu destaco, só para a gente estar finalizando, bem interessante. Como eu faço visita diária a vários estabelecimentos, eu não tenho separação. Eu vou visitar a loja de roupa, todas as lojas, todas as pessoas. Eu visitei um tempo desse, uma funerária aqui de Lagarto, e eu achei bem engraçada a receptividade. Ele olhou para mim e fez bem assim: olha, ninguém nunca esteve aqui. É a primeira pessoa que vai me atender. Eu digo, ninguém. Às vezes é o preconceito, né? Caixão, né? As pessoas já têm um... Eu acho que o medo...
0: É uma empresa.
1: É uma empresa. Eu estou falando assim. É um negócio de tipo assim, de entrar na empresa, né? De achar uma empresa mais... Aí ele fez bem assim, olha, minha vontade é... Porque como eu vendo serviços funerários, e é difícil vender serviço funerário, porque é um serviço que às vezes as pessoas não querem nem ver a imagem. Então, ele fez bem assim, eu tenho essa vontade porque às vezes eu vejo o que eu acho que deve ter como fazer marketing, porque meu Instagram é muito parado, aí eu dei uns conselhos de cursos do Sebrae, capacitações. E aí eu até lembrei, tem um cemitério na Paraíba que ele faz esse trabalho. Cemitério é uma coisa dificílima de se vender. Quem é que vende cemitério? Jazidas. Quem é que vende esse processo? Mas o cemitério ele encontrou, através do humor, através da linguagem, uma forma de se conectar com as pessoas, né? Da comunicação. Ele encontrou na comunicação uma forma de se integrar. Hoje a página é uma página de sucesso, né? Tipo, eles vendem tudo. Eles engajam bem as postagens dele. E hoje Jazido, se eu não me engano, é Ressurreição, na Paraíba. É Jazidas Ressurreição, que é o cemitério, né? Então, hoje eles conseguiram, através de um produto difícil de se vender, uma comunicação que atenda e chega ao público. Então, eles hoje cresceram, né, essa comunicação e passa a mensagem. Porque, no fundo, eles botam de forma humorada a mensagem que eles querem passar, que é a venda do Jazido e tal. Então, é isso. O empreendedorismo é esse, é essa forma criativa, é você enxergar seu negócio, onde às vezes as pessoas não estão enxergando e se despontar através disso. Então, quem empreende tem esse desafio. E saber que não é fácil. E você vai passar por várias fases. E a fase que você tem primeiro de passar é dizer, eu quero abrir meu negócio de forma correta, passar, sim, pelas etapas de pagar certinho o que é. E quando você consegue entender, quando você consegue gerar resultados, e que não vai ser linear, você consegue entender. O empreendedorismo não vai ter só alegrias, você vai ter alegrias e tristezas, mas mais à frente você vai entender que empreender é sempre positivo, porque só com o empreendedorismo você pode financeiramente crescer muito mais, eu falo por experiência própria até de casa, muito mais do que um salário. A gente pode ir muito além e o empreendedorismo te leva muito além, né, Neninho?
2: Muito bom, Rafael. E empreendedor, você não está sozinho, você pode contar com a Sala do Empreendedor, com o Rafael.
1: Isso, conta com a gente.
2: Para te ajudar nesse processo.
1: Conta com a gente. Tudo que a gente falou, todo esse processo, vocês não estão só, né? O empreendedorismo tem essa base, a gente está com a sala justamente para isso, para segurar, para pegar na mão de vocês. Tenho dificuldade de imprimir o DAS, a gente manda uma mensagem para a gente imprime, a gente faz, a gente declaração. O que você tiver em relação ao o que a gente não sabe, a gente busca, os parceiros, vai atrás. Então, são essas questões. A gente tem um telefone da Sala do Empreendedor e muitas das vezes chegam mensagens aleatórias de outra secretaria, de outras coisas. Eu sempre digo aos meninos, vamos buscar, vamos passar informação. Não é nossa, mas a gente indica onde encontrar. Então, a sala, ela tem esse suporte, tanto físico como através do celular da sala, que a gente dá esse suporte para o empreendedor se sentir seguro e a gente poder ajudar com informação e com os serviços.
2: Rafael, qual é o número do WhatsApp aí da Sala do Empreendedor?
1: Não tenho de qual, mas eu vou dizer.
2: Então, procura aqui. Procura aí. É muita informação. E enquanto ele procura aqui essa informação, a gente também vai ouvir Nininho. Nininho é um cara que já passou dos 8 meses de empresa.
0: Aqui um pouquinho.
2: Um abraço aí para o Gabriel Cruz, que está conectado conosco, ao Marcelo Almeida, da SEMA, conectado conosco. SEMA deve ser a secretaria, não é isso? A Rosineide Santos, a Laís Fernanda, ao Matheus Silva Lagarto, ao Beto, a Menina Preciosa, ao Matheus Bahia Oficial, a Givanete Campos e aos muitos outros aqui. Seguidores que estão conectados conosco pelo Instagram e também a você, ouvinte, pela Juventude FM. Qual o número, Rafael?
1: É 996-997440.
2: E também esse número vai estar na descrição da nossa live, quando ela ficar gravada no Instagram, para você ter esse número sempre disponível. Então, Nininho já passou 18 meses de empresa, que são quase 4 décadas, já fecha a quarta década.
1: Isso.
2: Então, Nininho, fala aí, alguém que está aí começando essa jornada, alguém que está pensando em parar, porque tem gente pensando em parar, Nininho. Tem gente aí culpando o governo, culpando a economia, culpa isso, culpa aquilo, e tem gente desencorajada. O que que Nininho, da Bolo Bom, tem para dizer para essas pessoas que estão ouvindo agora esse desafio, como você bem fala, de empreender?
0: O empreendedor, ele tem que se adaptar, né? Existem momentos diferentes, né? Então, cada ciclo, cada etapa, nós vivemos aí várias crises financeiras, desde... O Bolo Bom tem 30 anos, mas o que eu mais acredito é assim, você tem que se planejar, muita resiliência, essa questão de adaptação, né? De você superar obstáculos, esse é o empreendedorismo na veia, é questão de superação. E a questão principal, escute seu coração, mas com planejamento. Escute a voz do coração, É isso que você quer para a sua vida. Empreendedorismo não é um desafio pequeno. É do tamanho do seu sonho. Se o seu sonho é grande, o seu desafio é do mesmo tamanho. Se o seu sonho for pequeno, também o desafio se torna pequeno. Então, assim, mas escute a voz do seu coração, que vai lhe transbordar de energia para poder você alcançar seus objetivos. Mas, muito importante, planeje. Planeje, busque orientação, busque a sala do empreendedor, busque o Fala Empreendedor.
2: Fala Empreendedor.
0: Porque você vai ouvir esse Fala Empreendedor, são relatos, são vidas reais que estão vindo para cá para poder contar seus obstáculos, seus desafios, suas dores, suas perdas, seus amores. Vai contar tudo aqui. Então, assim, quanto mais você ouvir depoimento, mais você aprende. E às vezes você pode aprender com o seu erro, mas pode aprender com o erro do outro, né? Então sai muito mais barato aprender com o depoimento do outro. O outro errou, peraí, isso aqui eu não vou cometer esse erro. Então, para você seguir essa vida empreendedor, não desista. Desistir é o caminho mais fácil, mas não desista, porque é muito melhor você buscar, saber onde é que está a dificuldade, encarar isso aí de frente, superar isso aí, que lá na frente, quando você olha para trás, é, pô, eu ia parar por causa disso. Então, tem o caso do balé, né? Diz que a menina foi dançar o balé, aí eu pediu para ela sair rápido. Não, pode desistir, porque você não dança muito bem, não. E aí ela desistiu do sonho, passado 20 anos, chegou um balé aqui no Brasil, né? O maior do mundo, que é o balé de Mochoi, né? E aí ela foi lá para assistir a apresentação. Aí depois da apresentação ela pegou e falou: olha, eu quando criança tal, fui assistir o balé, mas aí me apresentei, mas não saí muito bem. Aí, mas e por que você desistiu? Não, porque disseram que eu não dancei bem, não. Você desistiu no primeiro obstáculo, só porque você não dançou bem quando criança. O que você não podia ter superado? Então, assim, a desistência é o caminho mais fácil, né? A persistência é o caminho mais difícil, mas é o que vale a pena.
2: Muito bom, muito bom. E se você não lutar, não fizer, você não vai nunca avançar. Então, é necessário. A gente está ouvindo aqui, ao vivo, o Nininho da Bolo Bom e também secretário da Secretaria de Desenvolvimento Econômico e Empreendedorismo do município de Lagarto, o Rafael, que é o coordenador da Sala do Empreendedor. E a gente agregando muito valor aqui, e esse podcast aqui não tem filtro. São pessoas reais, a gente não está aqui com performance de Instagram, apesar de estarmos também no Instagram. Estamos ao vivo pela Juventude FM, e aqui são histórias reais de pessoas reais que vivem desafios reais, mas também vitórias reais. Isso. E vale a pena empreender. Muito obrigado, Nininho, por estar aqui colado conosco. Muito obrigado, Rafael, por compartilhar. É, Fala Empreendedor está aberto para a Sala do Empreendedor.
1: Sim.
2: Então, vocês aqui têm livre acesso. O que for de relevante, de conteúdo, tem livre acesso. E só reforçando uma informação aqui que o Ed Carlos, o Bob, que é presidente da CDL, passou. Nós vamos ter agora a questão do limpa-nome.
1: Isso. Esses dias, né? Começou hoje. Até quarta-feira.
2: Isso, fala um pouco aqui para deixar esse recado pro pessoal aí, aproveita esse tempo.
0: Fica à vontade, você começou, pode contar.
1: Vamos lá. O Limpa-Nome é um programa da CDL, né, para estimular uma feira da CDL, para estimular essa questão do limpar o nome, né, de você poder estar vendo, consultando e como você puder limpar esse seu nome. Então a CDL está à frente disso, que é um grande parceiro da sala, que é um grande parceiro da secretaria. E como o Bob bem falou, estão todos convidados, né? Começou hoje e vai até quarta-feira. Então, para quem está com as dívidas, quem está precisando regularizar, é uma oportunidade ímpar, né? Que a CDL está promovendo.
0: E em parceria com a instituição, né? A instituição financeira, para poder fazer essa limpeza do nome aí, que é muito importante, porque esse que depois do nome limpo, você volta ao comércio e fica mais fácil você comercializar, você trabalhar, regularizar seu nome. A limpeza do nome é a parte mais importante.
2: Exatamente.
0: Né? Você tem um histórico limpo para você estar. Tá, bumbum de bebê, né? Para poder sair no mercado e fazer suas compras.
1: E nesses momentos surgem oportunidades até de descontos, né? Com essas feiras tem os descontos que podem ajudar, porque às vezes o maior problema é a questão do valor, né? Então, da regularização, das parcelamentos.
0: Negociar
1: então,
0: sua dívida.
1: As,
0: né?
1: Negociações. Então, é o momento de renegociar e de repensar, porque se não existir passos como esse da CDL, da Sala do Empreendedor e de várias ações, fica mais difícil para o empreendedor. Então, a gente está aqui para dar esse suporte.
0: É um refis.
2: Muito bom, muito bom. Muita informação positiva, relevante. Então, entendo, nesse mundão aí de muito bombardeio de informação negativa, de guerras, de muita situação desencorajadora, mas existe sim o que é bom, e o que é bom a gente compartilha aqui e oxigena a sua mente, empreendedor. Você não está sozinho. Esse desafio pode ser

vencido com mais velocidade, mais qualidade, quando você se apoia e se apega e busca ajuda, busque a sala do empreendedor. Se você está em Lagarto, busque em Lagarto. Se você está em outro município, procura saber e busque

0: FM informa a hora certa.
1: 11:57.
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12h07. Hoje é segunda-feira, 24 de agosto de 2026. 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

0: um brasileiro nas redes sociais, Alan Gomes. 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
0: Final de semana com diversas manifestações políticas em Lagarto. Presenças de candidato ao governo, ao Senado, a deputado federal e deputado estadual. Eu estive presente em todos os movimentos e daqui a pouco eu vou trazer entrevistas e imagens sobre os assuntos. Pesquisa eleitoral para presidente da República. Lula ganha no primeiro turno, mas empata com Flávio no segundo turno. Emília Correia fala sobre a inauguração do comitê do seu sobrinho aqui em Lagarto, Matheus Correia. Valmir e Francisquinho também esteve presente. Governador reafirma apoio ao Grupo Reis em Lagarto. No mesmo horário, Gustinho e Hilda, outro aliado do governador, realizava ato político em Lagarto. Mas o governador não passou lá. Bolo grande. Estas e outras manchetes serão debatidas.

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1: São exatamente 12 horas e 12 minutos, 12:12, vocês ouvem o programa Juventude Notícias, aqui pela sua Juventude FM, 104,9, a rádio comunitária que veio para fazer a diferença. Nesta segunda-feira, dia 24 de agosto de 2026. Quero começar, Jailton Silva, o programa de hoje, parabenizando o que fez aniversário ontem, o seu João do Posto, que me recebeu ao lado de todos os seus familiares e amigos. A fazenda de seu João do Posto e de Dona Zefinha lotaram de amigos, de familiares, para parabenizar seu João do Posto. E eu agradeço penhoradamente o convite, o respeito de ter me convidado para estar lá presente com ele. Parabéns, portanto, a seu João do Posto.
2: Parabéns, parabéns, parabéns pra você.
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1: São exatamente 12 horas e 13 minutos, 12 e 13. Meus prezados ouvintes da Rádio Juventude FM, voltamos para mais uma semana de apresentação de programa jornalístico Lagarto Para. Para ouvir o prefeitinho todos os dias de segunda a sexta, sempre de 12 às 13 horas. E esta é a semana que antecede, porque sexta-feira já vamos iniciar o programa eleitoral gratuito no rádio e na televisão. Sexta-feira o nosso programa já vai começar às 12h30, porque de 12 até 12h25 tem o bolodoro dos políticos, né? Isso de manhã também, sexta-feira já, 28. E na televisão começa a se acostumar, que a televisão também tem o seu horário eleitoral gratuito, que começa na próxima sexta-feira. Mas este final de semana foi um final de semana bastante movimentado aqui no município de Lagarto. Digamos que as maiores lideranças políticas estiveram no município. Para vocês verem a importância que é o município de Lagarto para os políticos, para esta eleição, porque aqui estiveram presentes o candidato ao governo, Valmir de Francisquinho, o candidato e governador atual, Fábio Mitidieri, senador Eduardo Amorim, candidato, senador Rogério Carvalho, candidato, Emília Correia, prefeita de Aracaju, que apoia o seu sobrinho Matheus Correia, a deputado, sem falar nos políticos daqui, Fábio Reis, Sérgio Prefeito, Ibrahim Monteiro, Hilda Ribeiro, Agostinho Ribeiro. Nós estivemos presentes em todos os eventos, com vídeo e com imagem. Nossa produção, através do Brasileiro, já vai começar a soltar a partir de agora. Primeiro, Brasileiro, você me bote a imagem do que eu posso chamar de matéria, seja ela escrita ou seja ela filmada. Você me coloca aqui que a primeira matéria foi durante o ato político realizado no sábado em Lagarto. O governador Fábio Mitidieri reforçou o apoio a Sérgio. Mas antes de você colocar essa daí, Brasileiro, veja se você busca a matéria.

0: matéria minha com o governador no momento em que ele chegou a Lagarto. Essa matéria é a qual? A 2? Vamos ouvir também essa entrevista que eu fiz com o governador quando ele chegou em solo lagartense. Na verdade, o governador chegou na casa da vice-prefeita Sueli, acompanhada ela estava, claro, do primeiro suplente, do segundo suplente de senador, Joãozinho de Sulinha, do ex-prefeito Zezé Rocha, Jerônimo Reis, Fábio Reis chegou com o governador, Sérgio Reis estava já com o povo lá na recepção na Cidade Nova. Mas o que disse o governador Fábio Mitidieri no momento em que chegou na casa da vice-prefeita? Nossa equipe lá estava. Vocês vão ouvir o áudio e ver através do vídeo.
1: Juventude FM, prefeitinho, motivo dessa visita a Lagarto, evidentemente, é uma motivação política, partidária, que a lei se permite, Rádio Juventude FM. Boa tarde, governador.
2: Boa tarde, prefeito. Olhando para você agora, lembrei que uma das minhas primeiras entrevistas, quando me lancei candidato a deputado federal em 2014, foi no seu programa. Eu fui lá lhe visitar e você me deu a oportunidade de espaço. E ali eu ainda estava começando, ainda era candidato a federal. E hoje eu volto aqui como governador, buscando uma reeleição, com muita coisa para apresentar, muita obra para mostrar, mas com grandes parceiros ao meu lado. E eu quero agradecer a toda a família Reis, que nos recebe, nos acolhe hoje, tanto o deputado Fábio Reis, como o deputado, como o prefeito Sérgio Reis, né, e todo o seu agrupamento, todos os saramandaias, que estão hoje nos acolhendo aqui hoje em Lagarto. Então, obrigado de coração. É muito importante para mim. E essa família só cresce, né? Porque você tem Ibrahim hoje como um deputado estadual que se soma nesse processo, que vem dar a sua colaboração com a sua experiência, com a sua história de vida, da sua família. E esse casamento faz com que a gente possa continuar avançando e fazendo Lagarto crescer cada vez mais. E aí você vê todo o time... do prefeito Sérgio, né? Tá aqui o senador Alessandro, tá aqui o senador Rogério Carvalho, eu, obviamente, deputado Fábio Reis, meu xará, parceiro de quem eu tive a honra de ser colega deputado federal em Brasília, e meu amigo Ibrahim. Então, esse é um time que tem tudo para fazer uma grande eleição aqui, porque nós temos trabalho, nós temos o que mostrar, nós temos como ir para a rua de cabeça erguida, porque nós transformamos a realidade desse estado, estamos transformando a realidade de Lagarto com muito investimento, com muito trabalho, muita dedicação.
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0: Aí, portanto, a chegada do governador Fábio Mitidieri na residência da vice-prefeita Sueli, quando nós estivemos presentes lá nesse evento. De lá nós fomos conversar com o prefeito Sérgio Reis. Sérgio estava aguardando toda a movimentação, a chegada do governador, ele aguardando lá na entrada, né, do Parque Zezé Rocha, onde foi realizada a movimentação política. O que disse Sérgio Reis à Rádio Juventude FM nessa primeira manifestação política de apoiamento aos seus candidatos, governo, senado e deputado federal? Vamos ouvir Sérgio Reis.
1: Prefeito Sérgio Reis, na primeira manifestação, lançamento da candidatura do seu irmão Fábio para ir manter os seus senadores e o governador que está chegando. Rádio Juventude FM, prefeitinho, boa tarde, Sérgio.
4: Olha que alegria muito grande, prefeitinho, ouvir da Juventude FM. Olha, veja a multidão que de forma espontânea está aqui para recepcionar os nossos candidatos a governo, a senado e a deputado. Estou muito feliz, porque hoje aqui é o momento da gente mostrar o que a gente já fez durante esse período e a importância dessas parcerias com o governo do estado, com senadores e deputados que nós estamos apoiando. Isso representa uma importância muito grande de continuidade para que a gente possa continuar fazendo trazendo para cá muitas obras, investimentos e levando o Lagarto realmente a partir de agora para ser destaque a nível estadual em ações da educação, da saúde e infraestrutura. Então eu preciso, como prefeito, que o nosso governador Fábio Mitidieri, senador Rogério, senador Alessandro, deputado Fábio Reis e deputado Ibrahim sejam eleitos para para a gente continuar forte e trazendo desenvolvimento, alegria e desenvolvimento aqui na nossa cidade.
1: Grande abraço, Sérgio.
4: Valeu.
1: Senador, senador Rogério Carvalho está por aqui. Vamos tentar ouvir o senador Rogério Carvalho para a Rádio Juventude FM. Prefeitinho, qual o significado dessa grande manifestação do Grupo Reis em prol da sua candidatura e, evidentemente, em prol da candidatura de Fábio Reis, Ibrahim Monteiro e o governador Fábio Tidieri. Rádio Juventude FM, prefeitinho, boa tarde.
5: Esse é um momento muito, muito bom na minha vida política, porque prefeito, eu tenho uma aliança com o prefeito na minha cidade, estou podendo ajudar a minha cidade de uma forma muito consistente. Então, isso daqui é o reconhecimento do trabalho do Senado que a gente está fazendo. Quando o Dedo era governador, eu pude ajudar a minha cidade, Valmir era prefeito, a gente ajudou bastante. Agora no Senado, com o Sérgio aqui na prefeitura, eu tenho um canal aberto para trazer recursos e ajudar a minha cidade, ajudar o meu povo. Eu fico muito feliz com isso. E quero dizer, reeleito, nós vamos ajudar muito mais durante 8 anos a minha cidade. Nós vamos duplicar essa rodovia e eu já tenho, com a volta da Petrobras, Sergipe vai poder fazer a barragem do rio Vaza Martins, para que a gente possa irrigar toda essa região.
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0: O deputado estadual Ibrahim Monteiro, que é apoiado pelo agrupamento Reis, esteve no evento e também falou, não para nós da Rádio Juventude FM, mas nós conseguimos capturar uma parte da fala de Ibrahim no pronunciamento. Vamos ouvir o que disse Ibrahim Monteiro no seu discurso.
6: Meu povo, estamos no início hoje a mais uma campanha, mais uma jornada. Uma jornada que hoje nós temos um time de paz pelo município de Lagarto.
7: Alô.
6: E vocês podem ter uma certeza. Começaremos com os dois pés firme e forte, porque vocês têm os melhores candidatos e nós precisamos mostrar isso para o nosso estado. Vocês têm um governador que fez com o nosso estado brilhasse, sabe? A menor estado da federação, graças aos projetos sociais administrativos.
8: Eu tenho um orgulho muito grande de dizer que faço parte de um time campeão. De um governador que olhou o nosso povo como se olhasse a vida dele.
6: E governador, eu sou muito grato por ter a oportunidade que na Assembleia Legislativa, minha digital, minha assinatura, faz parte do estado de Sergipe, pelos melhores projetos que nós já tivemos. Eu opero a Sergipe, eu chego a Sergipe, eu vou a Sergipe. É o Sergipe aqui. Governador, quando a gente começou em 2023.
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0: Tá aí o pronunciamento de Ibrahim Monteiro. Evidentemente que a gente não pode colocar toda a fala, até pelo tempo, que foram 3 minutos. E o intuito nosso é jornalístico, né? Mostrar como tudo aconteceu. E aí precisa ter o tempo igual com o dos outros, que nós vamos rodar também, dos outros agrupamentos, para não dizer que a Rádio Juventude tem lado. Eu quero pedir desculpas já à nossa produção, pedir desculpas ao deputado federal Fábio Reis, que nós não conseguimos uma matéria com ele, com o Fábio. E olha que ele estava, né? Na casa do vice, chegando com o governador. Mas assim que o governador falou, já foi saindo no arrastão, na carreata para ir pro local, não deu pra gente conversar com Fábio Reis, candidato a deputado federal e deputado federal. Então esta foi a movimentação do Grupo Reis. Mas eu vou colocar para encerrar aí esse comentário do Grupo Reis a fala do governador, que foi de extrema importância de novo para Lagarto. O governador mostra de que aqui ele tem lado. E o lado dele é o lado dos Reis. O discurso dele é bastante claro. Ele diz... Vamos ouvir o discurso do

0: governador e eu faço o comentário em seguida. Essa matéria é de número 1. Vamos ouvir.
1: Você, Sueli, essa turma que veio para revolucionar, que está tendo uma gestão, quer dizer, você, com muitos desafios. Mas sabe o que é melhor nessa história toda? Que qualquer desafio que você tenha, qualquer obstáculo que você encontre, você vai ter um governador Fábio Mineiro ao seu lado. Eu sempre procurei ser parceiro de quem me dá a mão. E eu gosto de dizer que não é sobre quem me dá a mão, é sobre quem nunca largou a sua mão e os erros não largaram a minha mão. E Sérgio e Sueli, vocês podem ter a certeza que nós vamos continuar aqui muito tempo ainda, porque nós vamos vencer as eleições. E vamos continuar ajudando vocês a transformar para melhor a vida do povo guardapense.
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0: Pois é, veja aí na fala do governador que ele diz o seguinte. Ele deu a entender que Gustinho e o agrupamento é aquele que lhe dá a mão. Mas o Grupo Reis é aquele que nunca largou a mão de Mitidinha. Eu acho que não tem mais dúvida pra ninguém, só se for pra Hilda e Gustinho. De que Mitidieri tem lado em Lagar. E o lado deles é os Reis. Me desculpa o termo. O grupo de Gustinho é a outra. 12 horas e 28 minutos. 12h26. Vocês ouvem o programa Juventude Notícias pela sua Juventude FM 104,9. A rádio comunitária que veio para fazer a diferença. Falando dos estúdios da Juventude FM, aqui na Rua Lupicínio Barros, número 102, para o Brasil e para o mundo, através das ondas sonoras da 104,9, pelo Rádios Net, ou também pelo Aloysio Prefeitinho no YouTube. Vamos buscar aí a presença de Emília Correia, Jailton Silva e meu querido brasileiro. Essa matéria é do número 10, Emília Correia, áudio e vídeo. Ela aqui em Lagarto, inaugurando o comitê do seu sobrinho, Matheus Correia. Ela falou para o prefeitinho e para a Juventude FM. Vamos ouvir, vamos assistir.
3: Bem, ao lado da prefeita de Aracaju, Emília Correia. Emília Correia veio para a inauguração do comitê do seu sobrinho, Matheus Correia, aqui em Lagarto, Rádio Juventude FM, prefeitinho, satisfação falar com a senhora na inauguração do comitê do seu sobrinho, candidato a deputado estadual. Para o povo de Lagarto, através da Rádio Juventude FM, com a sua mensagem para os seus conterrâneos, apresentando o seu sobrinho para deputado estadual.
4: Então, hoje, nessa apresentação, nessa inauguração do comitê, é muito fácil falar, porque eu não falo somente de um sobrinho. Eu falo de um cara que já tem trabalho prestado na cidade de Lagarto. Tem um serviço prestado à comunidade lagartense muito forte, quando vereador. Uma pessoa que nasceu e se criou aqui na cidade de Lagarto. Que tem um avô chamado José Correia, que é muito forte isso para nós. Hoje, todo o tempo que eu entrei hoje na cidade, eu fiquei pensando no meu pai. Com certeza ele estaria muito feliz de ver esse movimento aqui hoje, prefeitinho. E ele jamais imaginou que a filha dele seria prefeita da capital de Sergipe. E a gente torce que o trabalho dele seja reconhecido aqui na cidade de Lagarto, como já foi. A urna falou aqui na cidade de Lagarto em relação a ele. Agora é acreditar e trabalhar para a urna falar no estado de Sergipe.
3: O povo lagarto tem um carinho enorme por você e você representa nós lagartenses na nossa capital, Aracaju. Mas você apresenta um candidato ao governo do estado, Valmir de Francisquinho. Para o povo de Lagarto, a mensagem que você deixa em relação à candidatura de Valmir de Francisquinho ao governo do estado?
4: Com certeza, gente, é hora de mudar. Nós precisamos mudar. Fizemos isso lá em Aracaju e está dando muito certo. Uma mudança que tem frutificado, uma mudança que tem entregue para a cidade de Aracaju. Valmir é o nosso candidato a governador. Precisa mudar Sergipe. Há um grupo que

0: anos no governo do estado, estava na prefeitura, era o mesmo grupo, a gente já tirou a prefeitura, mas não foi a gente, foi Deus e o povo. Se Deus e o povo quiser, Valmir será governador. Valmir tem experiência na gestão, Valmir é um cara que é simples, é povo, sente todo o sofrimento do povo olhando no olho. E aí a gente precisa mudar. Valmir precisa chegar no governo do estado. Não por mim, mas pelo estado de Sergipe. Para o povo de Sergipe, assim como o Matheus, a gente tem que fazer essa alternância. Assim como o delegado André Davi tem que chegar no Senado. Senador Eduardo Amorim também, né? Temos um time forte. Sergipe tem opção. Lagarto tem opção. E a gente acredita nisso.
1: Obrigado, Emília.
2: Fala, prefeitinho!
3: Pois é, toda essa movimentação no final de semana e a Juventude FM presente, prestando esse grande serviço à democracia sergipana e lagartense. Mostrando tudo a vocês de todos os lados. Porque eu sempre tenho dito que quem tem lado é bola. O lado de dentro e o lado de fora. Vamos ouvir Matheus Corrêa, candidato a deputado estadual por Sergipe, por Lagarto, que disse Matheus na inauguração do seu comitê aqui no Lagarto.
1: Matheus Corrêa, satisfação, Rádio Juventude FM, prefeitinho, recebendo aqui o apoio de sua tia Emília, que veio da capital Aracaju, Valmir Francisquinho chega já. Sua mensagem nessa inauguração do comitê.
4: Não, prefeitinho, turma da Juventude FM, é muito importante a gente chegar nessa entrevista aqui com vocês, dizer que receber o apoio da prefeita de Aracaju, de Emília, é algo muito importante, é imprescindível para a nossa caminhada. E a gente precisa muito que Lagarto tenha um representante de verdade na Assembleia, um representante que não fique submisso, que não seja a favor da venda da Deso, como os dois Lagartos foram, assinaram a venda da Deso, e hoje a gente sofre aí com a questão da Iguá. Então o Lagarto precisa de um representante de verdade para que a gente chegue realmente à Assembleia e represente o povo do nosso município com toda certeza.
1: Valmir diz, Francisquinho, o governo, toda essa é a sua chave.
4: Com certeza, nosso governador é Valmir, e Valmir vai chegar lá com a força de Deus e do povo, para que a gente possa realmente, com certeza, ter um novo governo que seja realmente do povo. A gente é do povo, é do trabalho, diferente de muitos outros.
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3: Bem, não foram só apenas o Grupo Reis, o grupo de Matheus e de Emília, que realizaram evento político esse final de semana em Lagarto. Daqui a pouco eu vou trazer o agrupamento da família Ribeiro. Eu vou conversar com Hilda, vou conversar com Gustinho. Mas quem esteve presente aqui também foi o candidato a governador pelo Republicanos, Valmir e Francisquinho, na inauguração do comitê do Matheus Corrêa. Valmir também falou para os ouvintes da Juventude FM. Vamos ouvir Valmir e Francisquinho.
1: Governador de Sergipe, Valmir de Francisquinho, veio a Lagarto esse final de semana para a inauguração do comitê do nosso querido candidato a deputado dessa terra, Matheus Corrêa. Satisfação, Valmir, prefeitinho.
5: Olha, prefeitinho, para mim é uma alegria sempre. Nós estamos aqui no município de Lagarto. Lagarto é um município que a gente tem muita gratidão, muito respeito. Lagarto me deu uma votação em 22. Expressiva, significativa, a gente ficou muito feliz. Então, eu tenho a obrigação de estar governador desse Sergipe e trabalhar para o Lagarto, para que o Lagarto possa verdadeiramente ter as obras estruturantes, para que a população de Lagarto tenha sempre qualidade de vida e tenha orgulho cada vez mais do seu município. O Lagarto é um município forte, pujante, importante politicamente, economicamente, para o estado de Sergipe, para o Brasil. Então, os lagartenses também nos orgulham pela tradição da força empresarial do seu povo, da sua gente, que além de fronteiras também leva o nome de Lagarto, muito lagartense. Então, isso a gente, enquanto político, fica na obrigação de você estar ocupando o cargo político e principalmente ter governador e que tenha que olhar para Lagarto com o olhar que ele merece. O município de Lagarto merece ter um governador que cuide da água, dos problemas de falta d'água, em todo o estado de Sergipe, que cuida das estradas, que cuida dos hospitais, que cuida da ação social, é como nós temos cuidado enquanto prefeito de Itabaiana. Então, vamos cuidar enquanto governador, né, de todos os municípios sergipanos. E Lagarto, Salmorão, município, precisa ter um Rodoanel aqui. Lagarto precisa ter obras também grandes, como Itabaiana, como outros municípios também que merecem ter. Então, é preciso ter um governador que seja sério, honesto e comprometido, né, com o desenvolvimento do povo sergipano. É o que nós vamos fazer.
1: Em relação à campanha, apenas começou uma semana só. Pretende voltar a Lagarto em outra oportunidade para fazer grandes comícios, grandes manifestações?
5: Sim, vamos vir. Eu quero fazer aqui uma carreata. Se Deus quiser, vir à feira. Na eleição passada, em 22, eu fiz. Fui muito bem recebido pelo povo de Lagarto. Né? A gente não tem olhado questão política, a gente tem olhado o povo, né? E o povo lagartense merece o meu respeito e o meu carinho.
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3: Falo sim, meu querido Jair Silva, 12 horas e 37 minutos, 12h37, vocês ouvem o programa Juventude Notícias pela sua Juventude FM em 104,9. A rádio comunitária que veio para fazer a diferença na comunicação lagartense. Nesse momento, nós estamos reproduzindo todo o material que nós fizemos durante todo o percurso dos políticos aqui pelo município do Lagarto no último final de semana. Mas ainda voltando lá, no grupo do Saramandaia, o senador Rogério Carvalho, no seu pronunciamento, além daquele, ele fez críticas à administração da ex-prefeita Hilda Ribeiro. Essa matéria de número 11 aí, Jair Silva, Rogério Carvalho criticou a gestão de Hilda no seu pronunciamento. Vamos ouvir e assistir.
6: Estão tentando transferir para a Sérgio o problema deles, da má gestão, do descontrole, do não fazer corretamente. Mas o tempo mostrará quem é capaz de fazer desta, e já está fazendo, já é a cidade que mais cresce no estado de Sergipe. E vai ser, podem ter certeza, no interior do estado, a grande potência pelos próximos 50 anos. Lagarto, a minha terra, a minha cidade, a potência do interior de Sergipe nos próximos 50 anos.
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3: Exatamente, 12 horas e 39 minutos. A gente, quando coloca algumas imagens, aparece os nossos colegas de trabalho, seja Lagarto Como Vejo, Lagartense, SE79, Lagarto News. A gente utiliza as imagens dele, agradecemos. Fico aí a referência que aquilo que não foi feito, coletado por nossa equipe, mas foi coletado por outros colegas de trabalho. E a gente aqui quer registrar e agradecer a contribuição e o uso, né, da imagem deles, do trabalho deles aqui no nosso programa. O intuito é apenas informativo. 12 horas e 40 minutos, anotem aí na marca da exclusividade.
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3: Ô, prefeitinho, você falou de Reis, de Monteiro e de Correia. Você disse que sua rádio é imparcial, que o seu programa não tem lado, que quem tem lado é bola, o lado de dentro e o lado de fora. Você esteve na movimentação da bonitona Hilda Ribeiro? Fui. E ela me recebeu muito bem, ela e Gustinho. Coincidência, eles estavam ainda dentro dos carros, aqui chegando à Praça do Forródromo. E aí, do carro mesmo, eu cumprimentei o deputado Gustinho, depois avistei a bonitona. Helena, filha de Gustinho, tá moça, nunca mais tinha visto. O Luiz Augusto Carvalho Ribeiro Neto, o Gustinho pequenininho, também me viu com alegria. Disse, olha, ele sumiu, nunca mais teve na casa de mãe e pai. Eu digo, mas eu vou. É. E aí a gente foi ouvir o que disse eu.

0: tudo o que diz Agostinho, não só lá do lado dos reis, eles criticam a gestão passada de Hilda. Já Agostinho e Hilda criticam a gestão atual. Esquecendo todos eles que a eleição agora é para deputado federal, deputado estadual, governador, senador, não é eleição para prefeito. Vamos, portanto, colocar aí, neste momento, primeiro a fala da primeira que eu entrevistei. Hilda Ribeiro, a bonitona de Lagarto, falou para os ouvintes da Juventude FM quando estava inaugurando, entregando o seu comitê aqui na Praça do Forró. Vamos ouvir e assistir Hilda Ribeiro.
1: Da candidata Hilda Ribeiro, que chega na sua manifestação, primeiro lançamento da sua candidatura a deputado estadual. Hilda Ribeiro, Rádio Juventude FM, prefeitinho, como se sente nesse momento, preparada para mais uma campanha?
2: Me sinto muito, muito feliz. Gratidão a Deus, a Nossa Senhora da Piedade. Feliz demais de ver essas pessoas que vieram aqui hoje nessa noite nos prestigiar. Que Deus abençoe a nossa candidatura, a nossa campanha. Hoje é o primeiro dia, vamos inaugurar aqui o comitê e eu tenho certeza que hoje é um dia iluminado, prefeitinho, e que as pessoas estão dando, vai dar as respostas nas urnas, né? Vai ser um termômetro que Lagarto está precisando, mas do mesmo modo que eu cuidei de Lagarto, com muito carinho, com muito amor, agora eu quero cuidar de Sergipe. Eu quero levar meu trabalho, meu amor, por todo o cantinho desse estado.
1: Esse é o momento também da senhora apresentar o seu esposo, Agostinho Ribeiro, como deputado federal, candidato à reeleição. Tá bem, Agostinho, está presente no evento?
2: Tá sim, Agostinho já está ali na frente. Mas graças a Deus está tudo certo. Agostinho que já tem uma estrutura no estado todo, porque já veio como deputado estadual duas vezes, né? Duas vezes como deputado federal. E se Deus quiser, e o povo de Sergipe, ele vai para o terceiro mandato, né? Já está no costume e eu estou aqui ansiosa e com muita vontade de mostrar o meu trabalho e a minha experiência por todo Sergipe.
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0: Pois é, nunca mais tinha visto o menino, que virou rapaz, o deputado federal Agostinho Ribeiro. E ele recebeu a nossa produção, o prefeitinho e a nossa equipe, e conversou conosco. Meu querido brasileiro, as imagens, por favor, e o vídeo aqui na nossa tela.
1: Quem chegou aqui para a primeira manifestação foi o deputado federal Agostinho Ribeiro. Acabei de falar com sua esposa, Hilda Ribeiro, candidata a deputado estadual. Significa esse momento, você e sua esposa preparando um novo desafio para Lagarto do Estado.
4: Exatamente, esse é o pontapé inicial da nossa campanha. Campanha de Hilda para deputado estadual, para que Lagarto tenha toda a experiência de Hilda enquanto prefeita lá na Assembleia para defender os interesses do município, o desenvolvimento para o município de Lagarto. Essa campanha é um divisor de águas. Na eleição passada, na eleição municipal, a população de Lagarto apostou em uma mudança do governo de Hilda, saindo do projeto de Hilda e colocando outro prefeito. E agora, a população, a gente percebe nas ruas, prefeito, o arrependimento por todo problemática que o município vem enfrentando, crises, desgaste. A cidade ainda não conseguiu engrenar aquele rumo de desenvolvimento, aquele ritmo de desenvolvimento imprimido pela gestão da prefeita Hilda, e agora a resposta virá nessas eleições para deputado estadual e deputado federal. Eu estou muito confiante no povo de Lagarto, que aposta no retorno desse desenvolvimento. E lá em Brasília, a gente, como deputado federal, a nossa campanha com certeza será vitoriosa para que a gente continue trazendo grandes obras e grandes investimentos para Sergipe. Eu acredito que a resposta do povo de Lagarto a esse desastre administrativo que está hoje instalado no município será agora em 2026. A população que não está satisfeita com o modelo administrativo do atual prefeito dará a resposta não votando nos candidatos a deputados apoiados pelo prefeito Sérgio Reis.
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0: São 12 horas e 46 minutos, 12h46. Eu fui também num evento onde encontrei o senador Eduardo Amorim, candidato ao Senado, já foi senador da República, e ele fez uma movimentação

0: ele juntou diversos vereadores, diversos ex-vereadores e lideranças políticas aqui em Lagarto para apresentar suas propostas de trabalho. Amorim continua furando os bloqueios, digamos assim. Já que não tem apoio nem de Reis, nem de Ribeiro, nem de Monteiro, ele está furando esse bloqueio buscando lideranças menores, vereadores. E eu fui lá neste evento e bati um papo com o candidato Eduardo Amorim. Vamos ouvir e assistir.
1: Final de semana movimentado em Lagarto. Quem esteve por aqui foi o pré-candidato, agora candidato ao Senado da República pelo republicano Eduardo Amorim. Qual o motivo dessa visita ao município de Lagarto? Rádio Juventude FM, prefeitinho. Boa tarde.
2: Boa tarde, prefeitinho. Boa tarde, amigos da Juventude. Sempre prazer estar aqui, né? Essa terra querida e importante do nosso estado. Pois é, hoje uma inauguração do comitê do nosso amigo Matheus Correa, né? É um momento que também a gente tem para visitar diversos amigos, pessoas, eleitores, bater um papo legal com as pessoas, conversar, coisa que eu, Valmir e Emília gostamos muito de fazer, percorrendo o estado inteiro. Então é sempre prazeroso e bom, prefeitinho, estar aqui, né? Na sua terra, pedindo a licença para percorrer as diversas ruas da nossa Lagarto.
1: Nesse primeiro movimento, antes de inaugurar o comitê de Matheus Correa, o senhor vai ser recepcionado aqui por uma comitiva de vereadores, ex-vereadores, lideranças políticas de Lagarto, que tem a falar a respeito dessa recepção que terá daqui a pouco.
2: Só agradecer o carinho das pessoas, a receptividade. Sempre fui uma pessoa humilde e a gente só tem a agradecer e pedir realmente, mais uma vez, a confiança de todo o povo de Lagarto. Já demonstrei que gosto dessa terra, amo meu estado de Sergipe, sou um defensor intransigente do meu estado, do meu país. A gente está pedindo mais uma oportunidade como senador para usar da nossa experiência, sobretudo numa área tão carente que é a saúde, né? E para mim, Lagarto é um lugar especial. Lembrar que foi com a gente conseguiu vir com o seu Henrique Prata para cá. A gente foi esse instrumento divino, de Deus, realmente, e que depois se transformou na clínica do Hospital do Amor, na carreta do Hospital do Amor, e que depois, com toda a justiça, toda a bancada sergipana aí, ajudou a construir esse hospital tão importante, que é o Hospital do Amor, dando mais uma opção para esse tipo de tratamento, que é o tratamento oncológico, que é uma doença que mata, geralmente carregada de muito sofrimento para toda a família. Sempre fui um defensor de tudo isso. Sergipe tem a oportunidade de se tornar uma grande referência.
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0: A entrevista com o candidato Eduardo Amorim foi muito longa, muitos assuntos debatidos com ele, mas como eu sempre lhe digo, em relação à paridade, a ser igual para todos, a gente tentou resumir consideravelmente a fala de todos para que todos pudessem falar e o nosso intuito fosse aquilo que a lei eleitoral garante, né? É você conceder, pegar as entrevistas, falar com os políticos, mas sem direcionamento, sem pedir voto, aquela coisa toda que é necessário para que a eleição seja igual para todos. 12 horas e 50 minutos, uma motocicleta foi roubada, recuperada, e uma arma de fogo apreendida pela Polícia Militar. Durante diligências realizadas no domingo em Lagarto, dois envolvidos foram conduzidos à Delegacia Regional do município. Segundo informações da Polícia Militar, a ocorrência teria início após a guarnição Árpia 5 ser acionada para atender um caso de roubo de motocicleta ocorrido no sábado, dia 22. As equipes do GETAM 71 e Tático 71 foram mobilizados e iniciaram busca para localizar os suspeitos e recuperar o veículo. Durante as diligências, a vítima reconheceu um dos suspeitos e informou aos policiais um possível local onde ele poderia se encontrar. O homem foi localizado e, de acordo com a PM, colaborou com a equipe, indicando onde a motocicleta estaria escondida. A moto foi localizada, recuperada, ainda conforme relatório policial. O suspeito também forneceu informações sobre a arma de fogo que teria sido utilizada no roubo e indicou o possível paradeiro de outros envolvidos. E ainda aqui em Lagarto, o corpo de bombeiro localizou o corpo de um homem que desapareceu após mergulho no rio em Lagarto. A equipe de mergulho do corpo de bombeiro, na manhã de domingo ontem, encontrou o corpo de Messias, de 54 anos, que estava desaparecido desde a tarde de sábado, após o mergulho no rio do Fundão, na região do assentamento Irmã Dorothy, em Lagarto. Segundo informações, Messias estava acompanhado de um amigo e utilizava equipamentos de mergulho e detectorismo de metais, quando, por motivos ainda desconhecidos, acabou se afogando. No momento do ocorrido, havia também um grupo de pessoas acompanhando nas proximidades, embora não estivesse juntos com os dois homens que realizavam o mergulho. Algumas pessoas entraram na água e tentaram ajudar no resgate, mas não conseguiram localizar Messias. Uma equipe do Corpo de Bombeiros de Lagarto foi acionada e chegou ao local no início da noite de sábado. Os militares fizeram o reconhecimento da área e avaliaram as condições para as buscas. Na manhã de domingo ontem, uma equipe especializada em mergulho, vinda de Aracaju, iniciou as buscas. Logo no primeiro mergulho, os bombeiros conseguiram localizar o corpo de Messias e realizar o resgate. As circunstâncias do afogamento ainda não foram esclarecidas. 12 horas e 53 minutos, vagas de emprego disponíveis em Lagarto. Nesta segunda-feira, a plataforma do governo do estado oferta 1.045 vagas de emprego. Você pode acessar o portal gov.br, Governo Federal, que poderá ser realizado de forma rápida pelo seu celular. Em Lagarto tem emprego para representante comercial autônomo, uma vaga. Encarregado de eletromecânica, uma vaga. Portanto, fique de olho nos empregos em Sergipe e em Lagarto. 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Bem, são 12 horas e 50.

0: 46 minutos, anotem aí na marca da exclusividade.
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0: Só eu tenho e o bolo é grande.

0: E não é qualquer pessoa que está com este boné. É o empresário, ex-prefeito de Lagarto, está aí nas imagens, fazendo o ID Ibrahim Monteiro. Dono do Shopping Center, dono do Parque Zezé Rocha, ex-prefeito, foi o homem que mais foi prefeito de Lagarto, sabia? Ele foi prefeito da vez dele, 4 anos, não tinha reeleição na época, se tivesse ganhava. Depois ele foi vice de Jerônimo, assumiu por 2 anos, então 4 dele com 2 de Jerônimo, 6, e depois ele foi reeleito por mais 4. O homem que mais passou tempo na prefeitura de Lagarto foi esse aí, José Rodrigues dos Santos, Zezé Rocha. Mas mais do que ele, quem mais passou tempo foi eu. 40 anos de prefeitinho. Zezé tem 10. E não vai aumentar mais, só que quiser ser candidato. Mas eu vi Zezé com saúde, felicidade, como tá aí, ó, bonitão, todo arrumado. E apoiando Ibrahim. Eu observei, que eu sou observador, que, como diria o meu saudoso pai, Eliseu do Retiro, o Saramandaia estava meio escabriado. E depois do movimento que fizeram no sábado, movimentou os bastidores, balançou, saculejou o partido. Uma prova é esta aí. José Rodrigues dos Santos, Zezé Rocha, fazendo o I de Ibrahim Monteiro. Os apostadores já faziam apostas. Que Hilda Ribeiro dava 2-1 em Ibrahim, que a bonitona seria super bem votada, e não estou dizendo que não será, tem muito voto realmente em Hilda Ribeiro. Mas será que o Grupo Reis, capitaneado por Zezé Rocha, por Jerônimo, por Fábio, por Sérgio, por um grupo de vereadores, pela vice-prefeita, minha amiga Sueli, pelo segundo suplente de senador, Joãozinho de Sulinha, será que esse timão vai deixar Ibrahim passar vexame? Com a palavra, o grupo Saramandaia. Ainda sobre a política, eu quero aqui deixar o discurso de Fábio Mitidieri mais uma vez, mostrando que ele tem lado em Lagarto. Eu não sei por que Gustinho e Hilda e o agrupamento insistem nesse amor pro Titidieri. Se ele tem amor, é pro Sérgio e Fábio. Eu não sei. Com a palavra, Gustinho. Por que esse amor pelo governo? Se o governo tem lado nas eleições de deputado estadual, nas eleições de prefeito, derrotou a galeguinha. Falar nisso, eu vi a galeguinha. Um abraço pra minha querida Rafaela. Tinha até imagens com ela. Prometo colocar amanhã, que o brasileiro não tem elas aí. A galeguinha me abraçou, me beijou. Aí o Pepe, quanto tempo é? Rafaela, tá na campanha de Hilda. Tá na campanha de Gustinho. Certo, a galeguinha. Um grande abraço pra minha Rafinha. Agora note aí que a última notícia é um bolo grande. 13 horas em ponto. E anotem. Bote a bomba pra chiar, meu querido Jailton Silva.
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0: A bomba não tem nada a ver com o governador, meu querido. Aí ele botou lá a imagem do governador, mas é assim mesmo. A bomba é a seguinte. Márcio, meu amigo da Bananita, e o presidente do Lagarto, se eu não sei se ele é de fato de direito, ou faz de conta que é o presidente, Robinho, entregou umas camisas a Hilda e Agostinho. Eu vou me reservar a falar apenas sobre a camisa do time do Lagarto, entregue a Hilda e Agostinho. Não vou me referir nem à camisa entregue à minha amiga Áurea, e a própria Rafaela, porque elas não são candidatas. Mas Hilda e Agostinho são candidatos. E a camisa entregue foi a camisa do clube, que é uma associação sem fins lucrativos. É uma entidade.

foi entregue no período eleitoral, quando começou a campanha. E a camisa ainda tem o número 11, que é o número do partido de Gustinho e de Hilda. Já dizia o meu saudoso pai Eliseu do Retiro, é melhor dizer agora, cuidado, do que mais tarde eu ter que pronunciarmos cuidado. A oposição ficou de olho e estão pensando em acionar a justiça, alegando ser crime eleitoral. Os dirigentes do time, quais os motivos tinha para receber esta camisa se não fosse o político partidário, o de fazer média, o de mandar recado? Porque o time não ganhou de ninguém, fez foi vergonha. Se dissesse não, o time jogou com o Vasco da Gama e ganhou. E aí, para comemorar aquela vitória bonitinha contra o Vasco, nós levamos a camisa. O time fez foi se desclassificar de um campeonato. Não tinha motivo nenhum, a não ser o cunho político eleitoral, que aí é crime. Se os advogados entrarem, pode dar dor de cabeça pra minha bonitona e pro rapaz Gustinho Ribeiro. Conselho e café, toma quem quer. 1:03, é final de programa, até amanhã. Amanhã, duas entrevistas. A primeira, Renatinha, candidata a senadora pelo DC, Partido Democrata. A segunda entrevista, por telefone, é com Kitty Lima, atual deputada e candidata à reeleição. Não sei se Kitty está no mandato ou se ela está licenciada, eu vou saber direitinho, mas Kitty Lima e Renatinha. Renatinha será a primeira entrevistada ao vivo, ela é candidata ao Senado da República, isto amanhã, terça-feira. E depois dela, por telefone, é a entrevista com Kitty Lima. Até amanhã, se Deus quiser e Ele há de querer, tenham todos um bom início de semana. Começa a se preparar, sexta-feira, horário eleitoral, no rádio e na televisão.

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2: Juventude FM informa a hora certa.
3: 13 horas e 3 minutos.
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1: Juventude FM informa a hora certa.
2: 13:53.
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1: Glória a Deus. A paz do Senhor Jesus, povo de Deus. Boa tarde, queridos ouvintes. Boa tarde, querida Lagarto. E você que nos assiste através do canal do YouTube. Inicia agora o programa Tarde da Bênção. Nesta tarde de segunda-feira, você é muito bem-vindo. Que Deus abençoe a sua vida. Hoje estamos recebendo aqui, pela primeira vez de novo, o estúdio, o pastor José Carlos. Que Deus abençoe a sua vida, pastor. Seja muito bem-vindo. Já já você vai estar ouvindo a palavra de Deus com o pastor José Carlos sobre um testemunho sobre a fundação, o início do seu ministério aqui da Igreja Assembleia de Deus na cidade de Lagarto. Então, fica ligadinho conosco, que Deus tem uma palavra para o seu coração. Se você deseja pedir uma oração, participar ao vivo do nosso programa, ou até mesmo pedir um louvor, você pode participar conosco, deixar seus comentários no chat, ou ligar para a Rádio Juventude FM. Que Deus abençoe a sua vida. Vamos orar ao Senhor, iniciando mais um programa para a glória de Deus. Pai, em nome de Jesus, nós te bendizemos e te adoramos nessa tarde. Nós declaramos que não existe outro Deus além de ti. Nós te agradecemos, Senhor, por mais uma oportunidade, Senhor, de te servir, de te honrar, por mais um dia de vida, pelo alimento, Senhor, que o Senhor tem preparado, pelo vestir, pelo comer, Senhor. Muito obrigada por este programa. Eu consagro e apresento este programa ao Senhor, que quando, Senhor, alguém ouvir essa palavra, que essa pessoa seja abençoada, seja impactada pelo Senhor, que teu Santo Espírito, meu Deus, convença cada vida, Pai, em nome de Jesus. Usa o pastor José Carlos, abençoa a família e o ministério dele, Pai, nesta tarde. Também nosso querido Jailton, Senhor, que tem sempre ajudado na programação. Que o Senhor, meu Pai, derrame bênção sem medida sobre a nossa cidade. Que o Senhor venha repreender todo espírito maligno de enfermidade, de morte, de suicídio, Pai, em nome de Jesus, na nossa cidade. E onde, Senhor, essa imagem, essa voz chegar, que todo espírito maligno de morte seja repreendido em nome de Jesus, Pai. Abençoa, Pai, cada vida, meu Pai. Refrigera cada alma, Pai, em nome de Jesus. Amém. Louvado seja Deus. A paz do Senhor mais uma vez, pastor José Carlos. Seja bem-vindo, meu irmão. E que o Senhor te use para a glória dele. Deus seja louvado.
2: Amém. Paz do Senhor Jesus, pastora Tainá. A paz do Senhor para todos os ouvintes do programa Tarde da Bênção. Quero aqui parabenizar o amigo prefeitinho e toda a sua equipe, o Jailton, que está aqui conosco, né, na programação também, que é o sonoprasta. Quero agradecer também, né, por Deus abençoar, e a Rádio Juventude FM está no novo prédio, com novos estudos. Tudo isso contribui para abençoar a vida das famílias lagartenses. E mais uma vez agradecer a Deus pela vida da pastora Tainá.
1: Amém.
2: Pastora Sueli.
1: Amém.
2: A Igreja Filadélfia.
1: Glória a Deus.
2: Por mais essa oportunidade de estar aqui com vocês num programa Tarde da

0: bênção. Minha palavra hoje é mais uma palavra de agradecimento a Deus.
1: Amém.
0: Agradecer a Deus é por tudo que Ele tem feito em nossas vidas e até aqui tem nos ajudado o Senhor. E nós estamos aqui na realidade, na cidade de Lagarto. Eu cheguei para cá, a pastora Tainá, em 2005. Então eu estou com 21 anos aqui na cidade de Lagarto. Como os irmãos, alguns que não me conhecem, eu sou o pastor José Carlos. Eu vim para cá numa missão, né, em 2005, que foi pastorear a Assembleia de Deus Ministério de Perus, ali na Rua Laranjeira. E na primeira gestão minha lá eu passei 7 anos. Aí depois retornei, fui ao Pernambuco, pastorear o campo lá, o mesmo ministério, Assembleia de Deus Ministério de Perus. Passei lá quase 3 anos e retornei para cá. Então, dentro de Lagarto, eu já estou há 21 anos. Recebi o título de cidadão lagartense na Câmara de Vereadores pelo vereador Baiano do 13. Graças a Deus a gente é bem conhecido. Quando a gente veio evangelizar essa cidade, Assembleia de Deus Ministério de Perus, aqui em Lagarto, tinha 7 congregações, era a sede mais 6 congregações. A gente fez um trabalho missionário aqui, Deus abençoou poderosamente. Quando eu saí daqui para retornar para a pastoria Pernambuco, a gente deixou o campo aqui com 19 igrejas. Deus abençoou poderosamente. Nos Olhos d'Água não tinha Assembleia de Deus Ministério de Perus. E ali a gente recebeu uma doação de um prédio do irmão João Macário, e hoje tem. Ali na Jaqueira também não tem, que ali já é povoado de Simão Dias. A gente também construiu ali. No Volta também, que já é município ali de Buquim, Riachão, fica entre eles dois. Temos também ali. Só sei que tinham 7, foram para 19. Algumas foram reformadas, outras foram construídas. No Loyola 1, a gente construiu, que era um prédio alugado, e Deus abençoou essa obra e tem abençoado. Hoje eu não me encontro mais no Ministério de Perus, porém eu continuo na Assembleia de Deus, sendo membro da CGADB, Convenção Geral das Assembleias de Deus no Brasil. Nosso pastor presidente é o pastor José Wellito Júnior hoje, e o pastor de honra é o pastor José Wellito. Porém, minha convenção estadual é o Rio de Janeiro. Eu pertenço à CONAMAD e da CONAMAD sou ligado à CGADB. E abrimos um trabalho missionário ali no bairro Loyola 2. Iniciamos ali, e quando iniciamos não tinha calçamento, era muito dificultoso para entrar ali, para implantar também um trabalho. Mas ali a gente iniciou, eu, minha esposa, meu cunhado, minha filha Rebeca, que hoje está no Pernambuco, e meu genro Anderson. Então iniciamos ali um trabalho missionário, entramos ali pela fé. Até minha filha dizia: pai, hoje a gente vai fazer o culto. O culto hoje é o que eu digo? É o culto da família, que vai evangelizar essas famílias daqui. E Deus vem abençoando. A gente está ali já há 10 anos, no bairro Loyola 2, evangelizando ali, fazendo trabalho social, fazendo o ID que o Senhor Jesus mandou. E Deus tem sido misericordioso e bondoso para conosco.
1: Louvado seja Deus.
0: Quero também agradecer a Deus pela vida de todos os pastores, os que estão aqui ainda em Lagarto e os que já passaram e deram sua contribuição, e orar por todos. E também nós somos admiradores do trabalho de todos vocês, porque é assim, um planta, né, outro regra, e Deus dá o crescimento. O crescimento vem de Deus. Então eu louvo a Deus, pois agora esse ano nós estamos fazendo 10 anos de evangelismo e de trabalho social ali no bairro Loyola 2. Hoje também encontramos, estamos com uma congregação no bairro Novo Horizonte.

0: Horizonte, rua Eusébio, número 116, onde o pastor José Maurils, ele está ali na frente da congregação, juntamente com a missionária Marina Leda, e Deus tem abençoado. Agora nós estamos orando para o Senhor preparar um terreno maior, para a gente construir uma casa de oração maior, para poder ali receber os irmãos e pessoas que têm se convertido ao Evangelho.
1: Amém.
0: Eu louvo a Deus, hoje a gente tem um grupo infantil, Cordeirinho de Cristo, tem um grupo de jovem Nova Unção, tem um grupo de varões Adoradores de Cristo e tem um grupo de irmãs, mulheres virtuosas. Então, Deus abençoando, a igreja vem crescendo, tudo isso para a honra e glória do nome de Jesus. Apenas cada um de nós, a gente faz a nossa missão. Hoje eu estou aqui, eu não sei amanhã, a volta de Jesus está muito perto.
1: É verdade.
0: Né? E a gente tem que se preparar cada vez mais. Mas eu louvo a Deus pela minha trajetória aqui em Lagarto. Louvo a Deus por todas as famílias lagartenses que me acolheram e têm acolhido eu e toda a minha família aqui. Quando eu cheguei para cá, meus filhos ainda eram pequenos, adolescentes, estudaram no Silvio Romero, no Polivalente. Hoje, graças a Deus, todos três são de maior. Eu louvo a Deus pela vida da minha filha mais velha, Ana Cláudia, está casada com o Van Kleber, me deu a primeira neta, Nicole. E hoje também, graças a Deus, está formada, é psicopedagoga aqui no GESP. E eu louvo a Deus pela vida da minha filha, a minha primogênita, né? A mais velha. E também do meu filho Jonathan também, que me dá muito orgulho. Minha filha está na área da educação, meu filho está na área de segurança. Ele fez o concurso da Polícia Militar, passou, hoje é policial ali na Bahia, em Lauro de Freitas, ali em Salvador. Está ali servindo ali a população da Bahia. Também louvo a Deus pela esposa dele, Maria Clara, que também se formou na área da saúde, ela é enfermeira. E nós temos orado muito por eles, porque não só a Bahia, mas o Brasil todo enfrenta essa questão de violência. E principalmente ali em Salvador, na área da segurança. Mas até aqui tem nos ajudado o Senhor. Deus tem guardado a vida deles e eles têm prestado um grande serviço ali, àquela população ali. E a minha filha Márcia Rebeca, que é a caçula, né? Onde eu também gosto muito e sou muito apegada a ela, e a meu genro Anderson, hoje, pela misericórdia de Deus, eles são pequenos empresários ali na cidade de Caruaru, Pernambuco.
1: Glória a Deus.
0: Meu genro, ele trabalha na área de gráfica, design, ele trabalha com tinta, papel, com máquinas, ele tanto vende como dá manutenção, ele trabalha para uma empresa multinacional e também, graças a Deus, tem a própria empresa dele também. Então eu louvo a Deus porque tudo que a gente tem feito para o reino de Deus tem abençoado vidas e família. Deus tem retribuído sobre a minha família,
1: Amém.
0: Sobre a minha descendência. Hoje eu tenho 5 netos, né? Eu tenho o Miguel, que é filho da Rebeca, tem a Sofia também, e tem o Davi e o Daniel. 4 se encontram em Pernambuco, e tem aqui o meu xodó, que é a Nicole, que ficou aqui em Lagarto comigo. Então eu louvo a Deus. Louvo a Deus também pela vida da minha esposa. Nós temos 35 anos de casado, e desde quando casamos, assumimos a obra de Deus. Já passamos pelo estado de Pernambuco, que nós somos de lá. Já pastoreamos ali 33 cidades no estado de Pernambuco. Passamos por Alagoas, pastoreamos o estado de Alagoas. Passamos por Sergipe 2 vezes. E também pela Bahia, onde a gente abrangiu essas áreas todas, construindo igreja, casa pastoral, evangelizando, casando gente, batizando. E hoje a gente agradece a Deus por essa oportunidade, por tantas pessoas que a gente evangelizou, batizou, casou, hoje estão casados, pai de filhos. E para a gente é muita alegria encontrar com essas pessoas na rua,

0: poder abraçar, poder ver como Deus abençoou essas vidas. E estamos ali, 10 anos, no bairro agora Loyola 2, nessa nova missão, evangelizando com um trabalho social, onde a pastora Tainá também, eu sou um admirador muito grande do trabalho que ela faz, que é Doe Amor, não é isso?
1: Mãos estendidas.
0: Mãos estendidas, né? Doe Amor é da Verbo. E Mão Estendida é da Igreja Filadélfia. Onde esses trabalhos mexem muito comigo, que eu gosto de trabalho social. E eu admiro muito quando ela faz esse tipo de trabalho, independente de praca, de religião, de igreja. Onde tiver um povoado, um bairro que precisa ser alcançado pelo ide glorioso do Senhor Jesus.
1: Glória a Deus.
0: Deus tem usado a pastora Tainá, a pastora Sueli, a Igreja Filadélfia, e eles têm ido e têm atendido. Fizeram também um grande trabalho social ali na Praça do Loyola 1, e Deus abençoou poderosamente ali, e tem abençoado, e outros trabalhos que virão, né? Então eu só tenho que agradecer a Deus. Eu quero, nesse momento, também deixar um versículo que está no livro de Marcos, capítulo 16, versículo 15. Que essa é a missão da igreja. É por isso que estamos aqui, ainda na terra, a igreja ainda está na terra, porque tem essa missão. E a missão da igreja é esse versículo. É uma ordenância do Senhor Jesus. Que ele disse, e disse-lhe, ide por todo o mundo, pregai o evangelho a toda criatura. Quem crê e for batizado, será salvo, mas quem não crê, será condenado. E estes sinais seguirão aos que crerem. Em meu nome expulsarão os demônios, falarão novas línguas, pegarão nas serpentes, e se beberes alguma coisa mortífera, não lhe fará dano algum, e porão as mãos sobre os enfermos e os curarão. Ora, o Senhor, depois de lhe ter falado, foi recebido no céu e assentou-se à direita de Deus. E eles, tendo partido, pregaram por todas as partes, cooperando com eles o Senhor e confirmando a palavra com sinais que seguiram. Amém. Então, esta é a mensagem para este dia. A frase, ide por todo o mundo, pregai o evangelho a toda criatura, registrada na Bíblia, em Marcos 16 e 15, é conhecida como parte da grande comissão. Ela representa a ordem final de Jesus Cristo aos seus discípulos para levar a mensagem de salvação, amor e transformação a todas as pessoas, sem distinção de pessoas, de raça, de cultura ou de lugar. Então, eu louvo a Deus pela vida de cada ministério aqui na cidade de Lagarto.
1: Glória a Deus.
0: Independente de praca, de denominação, cada um tem levado o ide glorioso do Senhor Jesus. Tem evangelizado, tem falado do amor de Deus. A gente sabe que tudo aqui é passageiro. A gente nasce, cresce, envelhece e depois morre. Mas a gente veio com uma missão aqui na Terra. A gente veio com uma missão que foi pregar o Evangelho de Jesus Cristo. Enquanto a gente estiver aqui na Terra, a gente vai precisar de tudo. Precisamos de uma casa, de roupa, de alimento, de calçado. E tudo isso o Senhor tem cuidado de nós. Porque ele disse para os discípulos, vocês não veem as árvores do céu? E ele cuida, não vê o lírio dos campos? E ele cuida, mas nós sabemos que viemos ao mundo, mas não somos deste mundo. tem coisas boas e melhores nos esperando. Que o Senhor Jesus, ele foi preparar um reino, né? Ou melhor dizendo, o reino já está preparado desde a fundação do mundo. E o que me chama muita atenção é que Deus, ele tem, apesar das dificuldades, Deus tem abençoado muito a cidade de Lagarto. Deus tem abençoado muito as famílias lagartenses. E a gente só tem que agradecer ao Senhor. Porque a Bíblia também diz, de que se queixa o homem dos seus próprios pecados. Então é melhor agradecer a Deus. Agradecer a Deus por cada irmão, por cada amigo, por cada companheiro que tem estendido as mãos para a gente fazer a vontade de Deus aqui. Aí voltando, pastora Tainá, para a igreja lá, a igreja esse ano completa 10 anos, 10 anos de existência ali no bairro Loyola 2, e nós continuamos ali evangelizando aquele bairro, aquelas famílias. É uma porta que Deus abriu para pregar o evangelho, para cuidar de pessoas. E sabemos que não é fácil. A gente se doa muito para levar o ídolo glorioso do Senhor Jesus, mas a gente sabe que tem uma recompensa.
1: É verdade.
0: E a recompensa não é aqui, né? A recompensa não é aqui. Aquele que leva a preciosa semente andando e chorando, voltará consigo, sem dúvida, com alegria, trazendo consigo os seus molhos.
1: Glória a Deus.
0: Então, é isso que a gente tem feito, é isso que a gente vai continuar fazendo e aguardando a vinda de Jesus. A vinda de Jesus está muito próxima.
1: É verdade.
0: Olha, agora há pouco, terremoto na Venezuela, terremoto na Colômbia, os ventos, as ventanias, as enchentes, aqui no nosso próprio, na nossa própria nação, em alguns estados. Então, tudo são sinais da volta de Jesus.
1: É
0: reino contra reino, nação contra nação. A gente está vendo ali aquela guerra ainda da Ucrânia com a Rússia, de Israel com o Líbano, do Irã com os Estados Unidos. Quantas pessoas inocentes estão morrendo, quantas pessoas inocentes estão sendo ceifadas e o sangue sendo derramado sobre a terra.
1: Meu Deus.
0: E muita gente hoje está sofrendo pela falta de Deus na sua vida.
1: É verdade, pastor.
0: Muita gente não quer mais dar ouvido à palavra de Deus.
1: Meu Deus.
0: Ó, uma rádio tão boa dessa, um estúdio tão bonito, onde a gente pode alcançar milhões e milhões de vidas, porque pela plataforma digitais, hoje a gente tem o YouTube, Facebook, Instagram. Se o pessoal pudesse usar tudo isso para o bem, para evangelizar, para louvar a Deus, para agradecer a Deus, muitas pessoas seriam abençoadas. A gente tem um celular na mão que a gente pode usar para muita gente. Você pode usar o seu WhatsApp para mandar um versículo bíblico, para evangelizar alguém. Você pode usar o seu Facebook com a frase Jesus Cristo é o Senhor, eu e minha casa serviremos a Deus. Você pode usar o Instagram, tudo, todas as plataformas. Então, mas mesmo assim, cada vez mais a criatura fica distante do Criador. E é lamentável, isso me preocupa muito, e eu tenho orado muito pelo Brasil, né? A situação que está hoje a nossa nação, a maioria dos brasileiros em dívida, a infração muito alta, a economia do nosso país não anda bem, a situação está muito assim, o pessoal sem o poder de compra. Hoje a gente vai ao supermercado, não consegue, com 200, 300 reais, sai com duas sacolazinhas só, e muita gente passando desapercebido. Tudo isso são sinais da volta de Jesus.
1: É verdade.
0: Jesus está voltando.

0: falta de amor ao próximo.
1: Meu Deus.
0: E a gente está vendo muito isso nas ruas. Lagarto, eu estou aqui há 21 anos, não tinha a quantidade que hoje tem de moradores de rua.
1: É verdade, pastor.
0: Usuários de droga. Então, a gente precisa, como igreja, se acordar e ver essa situação. Orar por essas pessoas que estão ali na rua. Tentar trazer elas de novo à sociedade, seja para um centro de recuperação, que aqui eu também agradeço, porque várias igrejas fazem aqui um trabalho bom nos hospitais, nas ruas, no evangelismo. Até a própria Igreja Católica também tem seu centro de recuperação. Então, mas a gente precisa fazer mais.
1: Sim.
0: Ainda é muito pouco. Entendeu? E a gente tem mais de 100 mil habitantes e precisamos evangelizar mais. Existem povoados, bairro dentro de Lagarto, que não tem uma casa de oração pregando o evangelho.
1: É verdade, pastor.
0: E Deus precisa despertar essa nova geração para a gente evangelizar, ganhar almas para o reino de Deus, evangelizar essa cidade. E a gente pode sim. Missões se faz com os pés dos que vão, com o joelho dos que oram e com a mão daqueles que contribuem. Você pode orar, você pode evangelizar e você pode financeiramente ajudar os missionários. Então, às vezes a gente quer, muitas vezes, só mostrar a África que tem sua necessidade, outros países, a Venezuela, a Haiti e vários outros, mas aqui na nossa própria cidade também há uma carência muito grande de Deus, há uma carência muito grande do pessoal se voltar para o Senhor Jesus. O que está me preocupando também muito, hoje eu estava no comércio agora de manhã, comprando algumas coisas para organizar para a festividade, foi que eu fiquei sabendo que uma pessoa tirou a própria vida, né? E é lamentável. E sempre vem ocorrendo essa situação da pessoa atentar contra a sua própria vida. Então a gente precisa muito, como igreja, se despertar. A humanidade está muito distante de Deus. Muitas pessoas com depressão, oprimidas, famílias sendo destruídas pelas drogas, pelo jogo, entendeu? Infelizmente, são coisas que o número só vem aumentando. E a gente, como igreja, estamos muito parados. Precisamos ir para as ruas, levar folheto, falar do amor de Deus, dizer que Jesus está voltando, dizer que a hora está próxima e que o povo precisa se arrepender e ter um encontro com o Senhor Jesus. Precisamos muito disso. Então, hoje eu vim aqui, o Senhor me trouxe, e eu agradeço a Deus pela vida da pastora Tainá, pela vida da pastora Sueli, para trazer essa palavra de evangelismo. Eu sei que Deus pode fazer muito mais pela sua vida. Pode restaurar sua família, pode cumprir o desejo do seu coração. Ele pode dar aquilo que você espera nele, tá certo? Mas entenda que o bom não é só você ter uma casa, ter um carro, ter uma conta boa no banco, sua família está tudo bem, não. O importante é aonde você vai passar a sua eternidade, porque as coisas daqui são passageiras. A gente morre, não vai levar nada daqui. A gente não vai levar um carro novo que tem, não vai levar uma casa, não vai levar conta no banco, não vai levar fazenda, gado. Aí a Bíblia diz, você pode estar dizendo, minha alma come, se farte de alimento, de veste, de calçado. Mas se hoje Jesus pedir sua alma?
1: Meu Deus.
0: Então precisamos muito disso. E isso nos preocupa muito.

0: A igreja precisa influenciar o mundo.
1: É verdade, pastor.
0: A aceitar a Cristo.
1: Glória a Deus.
0: E não a igreja ser influenciada pelo mundo. E a gente vê muitas pessoas também que até o começo na fé foi bonito. E o meio também, mas o fim está sendo muito trágico.
1: Tem de misericórdia, Jesus.
0: E Deus tenha misericórdia. Porque o sábio Salomão, ele disse, o bom não é o começo nem o meio. O bom é o fim de todas as coisas. De todas as coisas.
1: Deus.
0: Então precisamos muito, muito, que as igrejas daqui do Lagarto, independente de placa, de título e denominação, possamos sair nas ruas, anunciar que Jesus Cristo é o Senhor. Aproveitar que o Senhor é tão lindo, tão maravilhoso, que nos dá um programa como esse, ó, Tarde da Bênção.
1: Glória a Deus.
0: Olha aqui, ó, um espaço abençoado por Deus para a gente poder falar do grande amor de Deus.
1: Amém.
0: Falar que Jesus Cristo é o Senhor dessa cidade.
1: Louvado seja Deus.
0: Jesus Cristo é o Senhor desta nação.
1: Glória a Deus.
0: E que o ser humano precisa ter um encontro com Ele. O ser humano precisa aceitar a Cristo, fazer seu seguro de vida com Cristo Jesus.
1: Glória a Deus.
0: Eu poderia estar falando em vários textos da Bíblia aqui sobre prosperidade, sobre bens materiais. Mas a maior prosperidade, irmão, é servir a Deus.
1: É.
0: A maior prosperidade é andar com Cristo. Jesus, ele disse, se alguém quer vir após mim, negue-se a si mesmo, tome sua cruz e siga-me.
1: Glória a Deus.
0: Então, é para isso. A missão da igreja é essa aqui. É evangelizar, é falar do amor de Deus.
1: É verdade.
0: Então, precisamos urgentemente. E voltando à igreja, a gente agora no dia 4 de setembro, dia 5 e dia 6. 4 vai ter a abertura da nossa festividade com o Congresso de Mulheres. Vai estar ministrando a palavra de Deus nesta noite a missionária Elisângela. No dia 5 é o Congresso de Jovens. Vai estar também o pastor, o filho do pastor Adriano, pastor
1: Adrian,
0: vai estar ministrando a palavra de Deus. E no domingo, no encerramento, aniversário do templo, vai estar também ministrando a palavra de Deus, um pastor vindo ali de Poço Verde, da cidade de Poço Verde, aqui em Sergipe. E eu quero contar com a sua presença, tá certo? O maior objetivo da gente realizar e comemorar esses 10 anos é 10 anos de evangelismo, trabalho social, cuidando de vidas, evangelizando. E o maior testemunho tem que ser o nosso, a nossa vida diante de Deus. Quando Paulo disse a Timóteo, tem cuidado de ti mesmo e da doutrina. Fazendo assim, salvará tanto a ti mesmo como aos que te ouvem. É a gente que somos cristão, dá testemunho de cristão. Ser crente de verdade em Jesus Cristo.
1: Amém.
0: Se você comprar, você tem que pagar. Você não pode estar andando com duas conversas.
1: Meu Deus.
0: Não pode estar mentindo por aí. A Bíblia diz que quem está em Cristo, nova criatura é. As coisas velhas passaram. E tudo se fez novo.
1: Glória a Deus.
0: Então precisamos disso. Precisamos. O nosso testemunho vai falar quem é a gente.
1: É verdade.
0: Por onde a gente passar. Quando Eliseu passava, alguém observava a vida de Eliseu.
1: Meu Deus.
0: A conduta de Eliseu. E aquela mulher ficou tão admirada que ela chegou para o marido e disse, olha, eu observo todas as vezes que ele passa. Ele é um santo homem de Deus.
1: Glória a Deus.
0: E ela pediu permissão ao marido, pois eles tinham muitas posses, de ela construir um quarto, colocar uma mesa, uma cama, uma cadeira e um candeeiro, para quando o profeta passasse pelaquela cidade, ele fosse recebido naquela casa por causa do seu testemunho.
1: Glória a Deus.
0: Por causa da sua conduta de vida. Eu acho tão bonito e tão interessante. E o evangelho cresce. E Deus abençoa a cidade, abençoa os habitantes. Quando alguém olha e diz, olha, ali vai passando uma pessoa de Deus.
1: Glória a Deus.
0: Pelo testemunho, pela vida. E a gente fica triste do mesmo jeito quando alguém fala mal.
1: É verdade.
0: A gente fica muito triste. Porque a Bíblia diz, ai daquele que por onde vem o escândalo. E infelizmente, hoje, nós estamos num mundo digital. Infelizmente, a gente vê tanta coisa bizarra na internet. Que Deus tenha misericórdia. Use as redes sociais, as plataformas, use a tecnologia para fazer o bem. Porque a gente vai colher aquilo que a gente planta. A gente vai colher tudo aquilo que a gente planta. Se você plantar amor, você vai colher o amor. Se você plantar ódio, vai colher ódio. Então a gente precisa muito disso. Precisamos, como igreja, estarmos unidos. Por isso que o salmista deixou o Salmo 133. Ó, quão bom e quão suave é que os irmãos vivam em união.
1: Glória a Deus.
0: Isso não só em palavras, mas em prática. Em poder um orar pelo outro, em poder ajudar quando aquele cair, dar força para ele se levantar e pedir a ele que não cometa o erro de novo. Então precisamos disso. Porque para apontar hoje já tem muita gente. Mas para ajudar, levantar quem está caído são poucos. Então precisamos muito disso. Então eu quero agradecer nessa oportunidade tão maravilhosa que a pastora Tainá, a pastora Sueli, a Igreja Filadélfia me concede de vir aqui no programa Tarde da Bênção para poder falar do amor de Deus para todos os ouvintes da Rádio Juventude FM, falar que Jesus Cristo é bom.
1: Glória a Deus.
0: Não tem coisa melhor do que Jesus, viu? Não tem coisa melhor. Desde o dia que eu dei o primeiro passo para Cristo, eu até me arrependo, porque por mim eu queria nascer num lar já evangélico, mas eu não nasci num lar evangélico. E eu fui o primeiro da minha família que aceitou Jesus, e depois eu fui buscando os outros que estavam distantes.
1: Louvado seja Deus.
0: Mas eu louvo a Deus, irmão. Não tem coisa melhor do que servir a Jesus. Quanto mais a gente serve a Jesus, mais Ele cuida de nós. Cuida da nossa casa, da nossa família. Mas eu tenho uma palavra ainda de Deus para você que está aí do outro lado. Lança toda a tua ansiedade diante do Senhor.
1: Glória a Deus.
0: Lance todos os teus cuidados diante do Senhor.
1: Amém.
0: Porque talvez você está aí do outro lado, está dizendo, Senhor, eu estou ouvindo o programa Tarde da Bênção, o pastor está evangelizando, eu queria ouvir uma palavra que toque ao meu coração.
1: Louvado seja Deus.
0: Aí o Senhor fala para você, no Salmo 46, aquietai-vos e saber que o Senhor é Deus.
1: Glória a Deus.
0: Se aquiete, aquiete, tire toda a inquietação. Não esteja inquieto por coisa alguma. O Senhor sabe o que é melhor para a sua vida. O Senhor sabe o que é melhor para você.
1: Meu Deus.
0: Lance sobre Ele toda a sua ansiedade, porque Ele tem cuidado de nós. Ele tem cuidado da nossa casa, da nossa família. Não cai uma folha da árvore se Ele não permitir.
1: É verdade.
0: Deus é tão lindo, tão maravilhoso, que Ele prepara as quatro estações do ano.
1: É verdade.
0: Tem o frio, tem o calor, tem a chuva, tem o fruto que vem da terra. E às vezes a gente só abre a boca para reclamar. Mas comece a agradecer pelo pouco que você tem, pelo muito que você tem. Porque Deus só tem o melhor para a sua vida. E reforçando ainda, para retornar aqui e passar para a pastora Tainá, então eu quero convidar você. Lembre-se dessa data, dia 4 de setembro, abertura de 10 anos da Assembleia de Deus.

0: Ministério de Lagarto, ali no bairro Loyola 2. No dia 4, Congresso de Mulheres. No dia 5, Congresso de Jovens. E no dia 6, o encerramento das festividades e aniversário do templo. 10 anos de trabalho social, de evangelismo. Aquelas portas estão abertas ali, pregando que Jesus Cristo é o Senhor. E eu posso dizer, como disse o profeta, como disse o nosso irmão Josué, eu e minha casa serviremos ao Senhor. Eu louvo a Deus, porque já cheguei a meus 54 anos e servindo a Deus com alegria, junto com minha esposa.
1: Glória a Deus.
0: Louvo a Deus pelos 35 anos de convivência. Parece até que a gente se conheceu agora.
1: Que bênção, né? Glória a Deus.
0: E cada dia mais o amor aumenta, amém, renova. Em nome de Quero Jesus. Mandar um beijo no coração para ela, para minha mãe também. Olha, gente, o testemunho de minha mãe é muito lindo, porque minha mãe passou 1 ano e 5 meses com um tumor no calcanhar. E eu fazia curativo no Maroto 2 vezes por dia. E para a honra e glória do nome de Jesus, ela foi operada 2 vezes no hospital cirurgia. O tumor foi tirado, tanto do calcanhar, como subiu para a virilha também, foi operado na virilha.
1: Meu Deus.
0: E o cuidado de Deus é muito grande com minha mãe. É, minha mãe tem 75 anos, vai fazer 76. E eu louvo a Deus pelo Senhor me dar esse privilégio de, como filho, ser pastor de minha mãe, cuidar de minha mãe. Eu amo minha família, porque a família é a base de toda a sociedade. Se você tem uma família estruturada, tem uma sociedade estruturada. Se você tem uma família firmada na rocha que é Cristo, você tem uma cidade, uma nação edificada sobre a rocha. Então precisamos disso. Precisamos evangelizar essas famílias, fortalecer as famílias, abraçar, cuidar, tá certo? Então eu louvo a Deus. Muito obrigado, pastora Tainá, pastora Sueli, Igreja Filadélfia,
1: amém,
0: Jailto, prefeitinho, todos os ouvintes, por essa oportunidade.
1: Glória a Deus.
0: Que Deus abençoe ricamente a vida de cada um de vocês. E eu vou continuar aqui com a minha missão.
1: Amém.
0: Ide por todo mundo, pregai o evangelho a toda criatura. É isso. O fim se aproxima. Jesus está voltando e eu estou aqui anunciando que Jesus Cristo é o Senhor, para a glória de Deus Pai. Deus abençoe, pastora Tainá.
1: Amém.
0: Muito obrigado por esse espaço. Que Deus abençoe a todos os ouvintes, em nome do Senhor Jesus Cristo. Então você continue ligado, o programa ainda vai dar continuidade e você tem a oportunidade de aceitar Jesus como o único e suficiente Salvador. Aceite Jesus Cristo.
1: Amém.
0: A hora já é chegada. Não tem mais tempo de estar em cima do muro. Tá certo? Então, muito obrigado. Que Deus abençoe a todos, no nome do Senhor Jesus.
1: Glória a Deus. Louvado seja o nome do Senhor. Nós é que agradecemos, pastor José Carlos, pela sua participação. Tem algumas pessoas que estão aqui no chat conosco. A Nazinha, minha querida tia, ela faz um pedido de oração pela vida dela já já. Nós vamos estar orando com o pastor José Carlos. O pastor Carlos também, ele disse que está ligado na programação. Glória a Deus. Deus abençoe, pastor Carlos.
0: Amém.
1: Louvado seja Deus. Também a Júlia Ferreira está nos acompanhando. Já já também o irmão Genivaldo, de lá do bairro Novo Horizonte, do bairro Santa Terezinha ali, ele estará ouvindo uma canção para o seu coração. Um forte abraço, meu irmão. E que palavra poderosa. Graças a Deus por 10 anos do Ministério Assembleia de Deus, mas já é grande a sua jornada, né, pastor Carlos? A sua experiência. E essa é uma palavra profunda, queridos, porque é uma ordem do Senhor para as nossas vidas. É a ordem do Senhor que nós devemos ir. E breve, realmente, está a volta de Jesus. E quando o pastor Carlos

0: pregava, o pastor Zé Carlos pregava, me veio o versículo no meu coração, que nós somos o sal da terra
1: e a luz do mundo.
0: Então eu gostaria que o Senhor comentasse sobre esse versículo, sobre esse sal da terra, essa luz do mundo, e depois que o Senhor dissesse aqui, testemunhasse qual foi sua maior alegria durante toda essa trajetória que o Senhor conheceu a Jesus e que pastoreia. Glória a Deus.
2: Bem, pastora Tainá, a gente sabe que o sal é um tempero caseiro que serve para muitas coisas e principalmente para conservar, né? Enquanto nós estivermos nesse mundo, nós estamos conservados pelo Senhor e vamos conservar aqueles que chegarem. Então somos o sal da terra. O sal é para salgar e conservar. Conservar um alimento, uma carne. E a luz, não tem como esconder uma luz. A luz, ela vai brilhar. Se você colocar debaixo da cama, ela vai brilhar. Se colocar na escuridão, ela vai brilhar. Então nós somos sal da terra, luz do mundo. Então, meu irmão, brilhe. Mesmo se o seu brilho estiver incomodando, é porque você é luz.
0: Louvado seja Deus.
2: E a luz vai incomodar as trevas. O sal, ele vai servir para salgar este mundo aí, que está em podridão. Já cheira mal as narinas de Deus, mas tem o sal da terra que é você. Então vamos ser sal da terra, luz do mundo, e anunciar que Jesus Cristo é o Senhor e Salvador de nossas vidas. Eu aceitei Jesus com 14 anos de idade.
0: Meu Deus.
2: Na primeira igreja batista do Engenho do Meio. E de lá para cá, meu irmão.
0: Qual cidade, pastor?
2: Na cidade de Recife. Na cidade de Recife, no bairro do Engenho do Meio, na primeira igreja batista, ali perto da Sudene, a convite de um colega. Eu tinha 14 anos de idade, e quando eu cheguei, não conhecia nada, adolescente ainda, aí vi aquilo tão bonito, me chamando a atenção, um coral cantando, os irmãos adorando a Deus, o pastor ministrando uma palavra, e quando ele fez o convite, eu fui à frente e entreguei a minha vida a Jesus. Aí, 14 anos. Então, vocês notam aí, hoje eu estou com quanto? 54.
0: Glória a Deus.
2: E eu louvo a Deus, porque até aqui tem nos ajudado o Senhor.
0: Amém, Jesus.
2: E louvo a Deus também, assim, e cada vez mais a gente está aprendendo, a gente aprende um com os outros.
0: É,
2: a gente tem que ser simples, tem que ser humilde. Sempre como as pombas e prudente também como as serpentes.
0: É verdade.
2: Certo? E a gente aprende um com os outros. Então eu louvo a Deus por esse testemunho de vida. E outra, não é fácil, viu? Mas a Bíblia diz: aquele que permanecer até o fim será salvo.
0: Amém.
2: Então o bom não é o começo nem o meio. O bom é o fim de todas as coisas. Então fique firme. Fique firme com Jesus, não deixe Jesus por nada. Por mais luta que você esteja enfrentando, dificuldade, barreiras, mas em Cristo Jesus nós somos mais do que vencedores para a glória de Deus. Mais uma vez agradeço.
0: Amém.
2: Deus abençoe fortemente no nome de Jesus.
0: Amém. Glória a Deus, nós é que agradecemos. Então agora nós vamos orar ao Senhor, juntamente com o pastor Zé Carlos, pela vida da Nazinha, que faz o pedido de oração, que é minha tia. E também...
2: Tem um áudio.
0: Tem um áudio. O querido Jailton, ele avisou que tem um áudio aqui do ouvinte. Então nós vamos ouvir esse áudio agora. E já já nós iremos orar pela vida da Nazinha, que pediu oração, pela sua vida, que está ouvindo, que está assistindo o programa Tarde da Bênção, e por sua família, pelas famílias. Nós vamos orar, pastor.
2: Amém.
0: Carlos, nesta tarde, em nome de Jesus. Então, pode soltar, Jailton, por favor, meu irmão. Glória a Deus.
3: Pastor Carlos, a sua experiência... Boa tarde, pastora Tainá e pastor José Carlos. Eu conheço o pastor José Carlos. Quando ele for orar, eu peço que ele ore pela irmã Cristina, que ela mora nos três. Ela está com três... câncer na coluna, e a gente está fazendo campanha de oração para ela. Ele me conhece, eu sou a esposa de Aguinaldo, o tio do genro dele. Viu? Sabe quem é? Ele foi meu vizinho. E ele que ora por mim. Por mim não, por a minha amiga. Viu? Nossa irmã, ela é uma serva de Deus. Ela é da Assembleia, lá da Augusto Franco. Só que hoje ela é, congrega na Assembleia lá de, dos 13. Viu? Por favor. Eu sou ouvinte daí do seu programa, Tainá. Viu? Fale meu nome. Deus abençoe.
0: Tainá? Ô, Tainá, muito obrigada, querida, pela sua participação. Forte abraço para você, para sua família. O pastor Zé Carlos está aqui ouvindo, nós ouvimos o seu áudio e com certeza o pastor Carlos vai estar fazendo essa oração. Nós vamos estar concordando aqui com essa oração. Que Deus abençoe sua vida e sua família. Um forte abraço. Em nome de Jesus, irmã Tânia, não é isso, Jailton? Deus te abençoe, querida.
2: Amém, pastora Tainá. Então, irmã Tânia, a gente vai nesse momento apresentar a Deus em oração em nome de Jesus.
0: Pela vida da irmã Cristina, não foi isso que ela pediu? Que está com o CA na coluna.
2: Orar pela vida da irmã Cristina.
0: Glória a Deus.
2: Tá certo. Amado Deus, Pai Todo-Poderoso, Criador de todo o universo, aí está o pedido da irmã Tânia, Senhor, pela irmã Cristina, por essa situação de saúde que ela está passando. Ó Deus, sabemos que Jesus Cristo é médico dos médicos e médico por excelência. E eu li na Tua palavra, Senhor, porão as mãos sobre os enfermos e os curarão. Quando Jesus chegou na casa da sogra de Pedro, ela estava enferma. E o Senhor a curou daquela enfermidade. E ela se levantou e foi servir a Jesus e aos discípulos. Então eu te peço agora, Senhor, junto com a tua filha, a pastora Tainá.
0: Glória a Deus.
2: Junto com todos os ouvintes que estão ouvindo esta rádio. Nós estamos em concordância agora. Visita agora, Senhor, essa pessoa que está no leito de enfermidade. Não só ela, mas todos aqueles que estão enfermos, aqueles que estão sobre uma UTI, aqueles que estão desenganados dos médicos, aqueles que estão, Senhor, ali dando o último suspiro.
0: Louvado seja Deus.
2: Só o Senhor tem o poder. O Senhor tem o poder de trazer a vida.
0: Glória a Deus.
2: O Senhor tem o poder de restituir a vida. Eu oro, meu Deus. Eu te apresento cada família lagartense. Eu te apresento, Senhor, cada pessoa que está ouvindo esse programa.
0: Sim, Pai.
2: Que está recebendo a tua palavra nesta tarde.
0: Pai, da Nazinha também.
2: Glória Deus, a Deus, também esse pedido de oração que a pastora Tainá acabou de fazer.
0: Sim, Pai.
2: Pai, vai em direção a esta pessoa, tia, Deus. O Senhor sabe o que ela precisa, o que ela necessita. Ó Espírito Santo, Espírito de Deus, age agora, Senhor. Entra onde a gente não pode entrar. Faz aquilo que a gente não pode fazer. O Senhor está no céu. O Senhor governa a terra. O Senhor é quem chama a existência aquilo que não existe. Pai, vem agora curar os enfermos.
0: Em nome de Jesus.
2: Abençoa o órfão, a viúva, o necessitado. Abençoa, Deus, esta nação.
0: Em nome de Jesus.
2: Feliz é a nação cujo Deus é o Senhor. Nós declaramos agora que o Brasil é do Senhor Jesus. Deus, em nome de Jesus, visita a nossa cidade, a cidade de Lagarto, as famílias lagartenses, Senhor. Que o Senhor entre em cada lar, que o Senhor faça morada em cada lar. Abençoa de uma maneira especial os comerciantes, os empresários, os vendedores ambulantes, aqueles que estão agora numa loja ali. Deus abençoa, Senhor. Abençoa, Pai, o pai de família que está desempregado, a mãe de família. Abençoa aquele que está no colégio, na faculdade. Deus, no nome de Jesus, eu te peço, Deus, pelos moradores de rua. Eu te peço por aqueles que não crê na tua palavra, Senhor. Pelos aqueles que ainda não acredita não tiveram ainda uma experiência com o Senhor.

0: que o Senhor toque, que o Senhor chame eles. Ó Pai, no nome de Jesus, eu sou grato por esse programa. Esse programa tem sido um canal de bênção nessa cidade. Esse programa tem alcançado vidas, Senhor. Visita agora a tua igreja, visita o teu povo, independente de placa, de denominação. A igreja do Senhor está por toda parte da terra. Aonde tiver um justo clamando, a Bíblia diz que a oração feita por um justo pode muitos em seus efeitos. Então nós clamamos, oramos e te pedimos, no nome de Jesus, abençoa os pedidos de oração, abençoa a nossa cidade, abençoa a nossa nação, abençoa o estado de Sergipe, abençoe todas as famílias. Nós te agradecemos, Senhor, e te pedimos, em o nome do Senhor Jesus.
1: Amém.
0: Glória a Deus.
1: Que o Senhor também possa consolar a família que está enlutada.
0: Glória Amém,
1: Deus,
0: Jesus.
1: Em nome de Jesus, fortalecer amigos, familiares, também empresa que está de luto.
0: É.
1: Nossos sinceros sentimentos à família que está enlutada, né, nesse momento. Que Deus possa consolar
0: e confortar.
1: Confortar, fortalecer a cada um, né, dessa perda que nós soubemos, infelizmente, e também de outras pessoas, né, que perderam seus familiares, que não chegou ao nosso conhecimento, mas Deus sonda, conhece. É. Que Deus possa fortalecer em nome de Jesus. Glória a Deus. Queridos, pastor Carlos Chabelli pediu um louvor. Nesse momento, nós encerramos aqui nossa participação no YouTube. Pastor Carlos, mais uma vez, muito obrigada. Que Deus abençoe a sua vida, a sua casa, a sua família. Até o próximo programa, se Deus quiser, em nome de Jesus. E nós continuamos aqui ao vivo ainda, por alguns minutos, na rádio. Glória a Deus. Então, que Deus abençoe a sua vida. E nós agora vamos ouvir a canção Ele Não Desiste de Você, a pedido do irmão Genivaldo, lá do bairro Santa Terezinha. Deus abençoe todo esse bairro, todo o bairro Novo Horizonte e a vida do irmão Genivaldo, em nome de Jesus. E já já vamos estar ouvindo também um louvor a pedido do pastor Carlos. Glória a Deus.

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1: Glória a Deus, Deus abençoe a sua vida. Muito obrigada a todos vocês que nos ouviu, nos acompanhou em mais um programa. O pastor Carlos, ele envia paz para o amigo dele, José Carlos. Glória a Deus, dois
2: Amém,
1: Carlos.
2: Amém, pastor Carlos, Deus abençoe.
1: Louvado seja Deus. Então nós agradecemos mais uma vez ao pastor Carlos, a todos vocês, que Deus vos abençoe em nome de Jesus. Também a todos os nossos patrocinadores, Alfa Terraplanagem, RRC, Esquadrias e Portas Automáticas, Alfa Terraplanagem, Santa Moça, Angélica New Design e a Igreja Filadélfia, na pessoa da pastora Sueli. Que Deus abençoe a sua vida. Um forte abraço e até a próxima segunda, se Deus quiser. Nós encerramos com o louvor do Gerson Rufino, a pedido do pastor Carlos. Deus os abençoe. Música.

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2: Juventude FM informa a hora certa.
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3: Muito bem, chegando aqui na sua Juventude FM nesta tarde gostosa de segunda-feira. Tarde ensolarada, tarde com cara de primavera, verão, mas ainda estamos no inverno, viu gente? Pois estamos ainda no inverno. O inverno termina dia 21 de setembro, aí começa a primavera, viu? Gente, um abraço, muito obrigado pelo rádio ligado aqui, Juventude FM, aí você que é muito mais importante. De agora até às 18 horas, vamos fazer com que a sua tarde se torne a tarde mais gostosa. É, porque você está em sintonia com a gente. E nós estamos juntos. É o Toca Tudo no Ar, o programa que toca músicas nacionais e internacionais. Não importa a idade, não importa também o ritmo da música. É só você pedir que a gente toca numa boa, viu gente? Até às 18 horas, serão 3 horas de muita música para você ficar bem à vontade. Olha o meu amigo Tony de Lia, um abraço.

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2: Pois é, agora marcando 3h24 aqui na sua Juventude FM. Para você que está de boa, para você que está aí na Feira Livre, né? Hoje é dia de Feira Livre aqui em Lagarto, então seja bem-vindo. Você que é de outra cidade, viu? Sinta-se em casa, viu? E sinta-se também abraçado por todos nós que fazemos aqui a Juventude FM, tá certo? Quero mandar um abraço aqui para o meu amigo Eduardo Lisboa, do Curralinho. Ele está pedindo uma música aqui, a música do Zezé de Camargo e Luciano, A Vida de um Violeiro, é. Pois é, vou tocar daqui a pouquinho sua música, viu, Eduardo? Vida de um Violeiro, é. Ele gosta das músicas do Zezé de Camargo e Luciano, né? Então, vou tocar daqui a pouquinho para você, certo? E para todos vocês que queiram, é só ligar, é só mandar o seu pedido que eu vou tocar aqui a música que você gosta de ouvir, viu? E ainda vou botar sua voz no ar para que todos ouçam e todos vão dizer: eita, a voz bonita da Gota Serena, é igual a do Índio, pronto. E quer ver coisa é quando o Índio pede músicas internacionais. Deixa eu ver se ele pediu alguma hoje. Fala aí, Indião! Pronto, deixou o Índio, deixaram o Índio baixo aqui, pronto.
3: Você e todos os seus ouvintes aí, essa legião de ouvintes aí, Vizaú. Parabéns pela programação de todas as tardes, eu toco tudo para 104,9. Certo. Eu quero aproveitar o espaço e a oportunidade e quero pedir duas músicas aí, se não for muito incômodo.
2: Não,
3: viu?
2: Fica à vontade.
3: Duas músicas internacionais.
2: Hoje,
3: viu?
2: É hoje.
3: A primeira eu quero ouvir aí de Paul Wong, Every Time. Ok? Paul Wong, Every Time. E
2: pronto.
3: A outra de Billy Ode. É, Every Ode, de 1984. Deu para assimilar bem?
2: Deu.
3: Billy Ode, e o nome da música é Evans Eater. Ok?
2: Eita,
3: oferecer essa legião de ouvido que estão sintonizados aí, o Bicho do Mato, Micael do Loyola 2, Dolores e Adilson Tarifa aí. Está todo mundo ligadinho aí. Valeu, Zaú. Aquele abraço, uma boa tarde e bom início de semana aí para todos nós,
2: em tá nome certo. De Jesus. Agora que é tarefa, viu? Vou procurar essas duas músicas e os cantores também, viu, Indy? Vou procurar, mas deu para entender. Deve ser Billy Idol, alguma coisa assim e tal. Mas eu vou procurar. Vê, meu filho, se preocupe não que você vai ouvir as duas músicas que você pediu. Você vai ouvir daqui a pouquinho, tá certo? Um abraço para você, tudo de bom. Espero que você e todos que estão aí nos ouçam até às 18 horas. Já toquei o Engenheiros do Havaí, já, Astronauta de Mármore. Agora essa daqui, ó, essa daqui é boa demais. Ó, essa é dos anos 80.

meu irmão. Segura essa aí. Segura. Aí o cara do trio lá de cima olha. Legal, massa. Pessoal do Bloco Afro. É uma beleza estar aqui com vocês. Vamos levar o som. E o negão lá de baixo fala: qual é, meu irmão? É nenhum, rapaz. Aqui é Boca de 09. E é um swing da gente.

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2: Pois é, de volta aqui na sua Juventude FM, agora marcando 3h49, faltando 11 para as 4 da tarde. Um abraço para você que hoje está completando idade nova, viu? Parabéns para você, para todos aqueles que estão completando idade nova no dia de hoje. Hoje, dia 24 de agosto. Amanhã é dia 25, né? Dia do soldado, né? É amanhã dia marcha, soldado, cabeça de papel. Amanhã é dia do soldado, né? Dia 25. Um abraço para todo mundo, viu? Um abraço para aqueles que estão aniversariando hoje, aqueles que vão aniversariar amanhã. Se tem festa hoje, amanhã tem de novo. E assim vai, né? Festa todo dia no AP. Eu quero mandar um abraço aqui para nossa amiguinha Maria. Maria lá do Bar do Jacaré. Maria pediu uma música bonita para oferecer à sua irmã e oferecer a todos aqueles que estão em sintonia com a gente. E o nosso amiguinho lá do Curralinho, né, pediu uma música do Zezé de Camargo e Luciano, e eu vou tocar agora, Vida, Viola e Violeiro. Vamos lá!

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1: Juventude FM informa a hora certa.
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1: Muito bem, marcando agora 4:06 aqui na sua Juventude FM. Vai pedindo aí a sua música, viu? É, hoje tem muita música boa aqui pra você, viu? Muita música boa mesmo. Quer ouvir aquela que você gosta? Então, um abraço bem forte pra vocês. Minha amiguinha Josefa, Josefa, boa tarde, Josefa. Josefa sempre trazendo aqui uma mensagem de otimismo pra gente, né, Josefa? Boa tarde, Josefa. Cadê ela? Josefa, lá da estação.
2: Boa tarde, meu amigo Zé Monteiro. Deus te abençoe, te dê uma boa tarde. Deus
1: amém.
2: Abençoe a semana. Passe para minha mãe, que é amado Batista. Eu não consigo te esquecer. Talvez eu escutar você e todos os ouvintes.
1: Pronto.
2: Um abraço.
1: Tranquilo. Não consigo te esquecer, amado Batista. Vou tocar daqui a pouco, viu?

0: Agora, Messias da Churrasqueira. Messias, tomou uma hoje, Messias?
1: Boa tarde, meu amigo João Monteiro. Gostaria de ouvir a música de Cube Cube, Cama Camaleão, para oferecer a todos seus ouvintes e a vocês aí da rádio. Valeu, João Monteiro. Boa tarde.
0: Rapaz, hoje tá todo mundo falando inglês, né? O índio é o meu amigo Messias, todo mundo aí, olha. Só pede música internacional, os danadinhos, rapaz. Estão enrolando a língua que só peste, né, vocês? Pois é. Então, vamos lá. Daqui a pouco tem música internacional no ar pra esse pessoal aí, viu? Certo? Ok. Então, um abraço aí pra todo mundo. Um abraço pra você. E um abraço também para os nossos amigos que estão em sintonia com a gente nos povoados, viu? É. Pessoal dos povoados aí, um abraço. Muito obrigado. Continue sempre ouvindo a Juventude FM, ok? Cadê aqui? Vamos tocar essa daqui que pediram também. Alguém pediu o Roberto Leal, saudoso Roberto Leal. Eita!

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1: Pois é, tá aí, Beat Acelerado do Metrô. Banda boa, né? Dos anos 80 aí. Agora marcando 4h26, eu quero mandar um abraço aí pra você que já pediu. O Índio pediu duas músicas, não foi? Foi. Indião pediu duas músicas. E também o nosso amigo Messias pediu. Já toquei. Já toquei, sim. O Índio pediu Paul Young e Billy Idol. É, o Paul Young eu vou tocar daqui a pouquinho, viu? Porque agora eu vou colocar no ar a voz da minha amiguinha Elisa. Oi, Elisa. Fala aí, danadinha. Elisa.
2: Boa tarde, meu amigo. Isaú Monteiro.
1: Fala, Elisa.
2: Gostaria de ouvir a música com Zeca Pagodinho.
1: Sim.
2: Brincadeira tem hora.
1: Brincadeira tem hora.
2: Ofereço para Edese, Viana e Alice. Edite do sindicato, Helena Vieira. Comadre Vera da Rede Flocore. Marlene, professora. Maria Lisboa. Raimundinho de Miguel.
1: Hã?
2: Chico Riacho Piedade, Zul Delóis, Avela da Horta e Valdina do Loyola. Para todos vocês daí da rádio. Muito obrigado.
1: Certo,
2: amigos,
1: tá.
2: Eu montei.
1: Valeu, um abraço também para você, minha amiguinha. E hoje ela esqueceu de falar no seu querido pipi, né? Não tem uma mulher que ela sempre fala? Hoje acho que ela esqueceu de falar nela. Eu já gosto quando ela diz, não sei o querido pipi. Deve ser uma esposa de alguém que tem um apelido de pipi, não é isso? Depois você explica melhor, viu, Elisa? Bom, então vamos tocar a música do Índio, bora? Índio pediu duas, rapaz. O Índio é guloso, ele só pede duas músicas.

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0: Ok, agora marcando 4h38, 4h38. Um abraço para nossa amiguinha, a menina, como é o nome dela, rapaz? Você veio aqui. Pronto, ela vai falar agora. O nome dela é... Esqueci o nome da danadinha, mas ela vai falar agora. Ela vai pedir uma música bonita aqui, né? Cadê ela aqui? Cadê a carinha dela? Tá aqui com o marido, com o namorado, não sei. Só sei que ela tá aqui. Pronto, tá aqui, ó. Vai falar agora. Fala aí, minha amiguinha, qual a música você quer ouvir aqui, rapaz? Pera aí, deixa eu aumentar aqui. Peraí, deixa eu botar aqui no ponto.
1: Jaú, tudo bom? Quero oferecer uma música pra você e sua esposa. Quero a música de José Augusto. Quero ser paz, é Eurico no Riachão. Pra Dinana Gustavo Hora. Todos os ouvintes. Pra Gilvão Barbeiro. Pra Grilo Motáxi. Pra Silene. Pra todos que estão ouvindo nossa rádio. Uma boa tarde.
0: Tá bom, menino. Tá certo. É Djalma, né? Djalma. Pronto, um abraço para você, viu, menina? Tudo de bom para você. Continue sempre ouvindo a gente. Cadê o meu amigo João? Parece que eu ouvi aqui o João. O João postou alguma coisa aqui, mas eu vou procurar ainda, viu, João? Certo? Tudo de bom, meu filho. Tudo de bom para você. Continue sempre em sintonia com a gente. E continue ouvindo a melhor programação da cidade. Cadê aqui a música do Feverish? Tá aqui.

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1: Pois é, agora faltando 5 para as 5. É agora 4h55. Vamos trazer o ouvinte, né? Primeiro vamos atender esse outro telefone aqui. É a menina de Banzaí na Bahia, que agora tá morando em Pombal, né? Pois é, Banzaí é a terra da pedra furada, eu vi lá um negócio, viu? E a terra do caju também, Banzaí, viu? Tava lendo um pouquinho sobre Banzaí e tem as curiosidades, né? Quando eu estive aí, eu não sabia de nada, ninguém me falou nada, né? Só sei que eu cheguei aí, conheci muita gente boa, só fiquei lembrando mesmo de Zé Bu. Zé Bu era o cara que ficava com a gente aí, que o prefeito dizia, oi, dá-me conta dos meninos, viu? Nos anos 2000, rapaz, há 20 anos atrás. Não, 26 anos atrás, imagine. Oi, na época todo mundo cabeludo, todo mundo jovem, né? Aí as meninas aí diziam, pelo amor de Deus, trago novamente o time dos menudos, oi. Vixe, minha nossa, naquela época. Minha filha, hoje está todo mundo maracujá murcho. Pronto, vamos aqui, ó. Então, Banzaí é a terra dos índios também, é uma das curiosidades. Terra dos índios, terra da pedra furada e a terra do caju, viu? É. Aí, Laurineide, que é de lá e hoje está morando tá na terra do mel, né? Que é a Pombal. Isaú, boa tarde, tudo bem? Estou trabalhando, finalizando o meu artesanato em crochê para as entregas e te ouvindo aqui. Gostaria de ouvir a música do Michael Sullivan, My Life. Ofereço para toda a família Juventude e a todos da rádio que aprendi a gostar. Certo? Nada mais a sua ouvinte das antigas, Laurineide. É das antigas, não. Você é jovem, minha filha. Você é jovem, viu? Mas sempre foi uma excelente ouvinte, certo? Deixa eu ver aqui, Regilene disse que está ouvindo a gente também lá na Pururuca, juntamente com toda a sua família. Deixa eu ver aqui. Agora pegar esse outro telefone aqui. Pronto, pegar esse outro telefone. Esse outro telefone aqui tem muita gente que vai falar agora, viu?

Tem muita gente que vai falar agora. Vamos lá. Já conversei, vou conversar com esse aqui. Será que a Helena ligou? A Helena só fez ligar. Helena, manda um áudio, Helena. Se você quiser ligar também, pode ligar quando ele bota no ar. Viu, Helena? Na Loyola 2. Ela já ligou uma, duas, três, quatro vezes. Ligue novamente, minha filha, ligue. Elisa já falou, já toquei a música dela. Agora é a minha gostosa.

0: Ei, rapaz.
1: Isaú Monteiro, boa tarde. Aqui quem está falando é Everalda, boa, bonita, gostosa e tesuda.
0: Vixe, minha Nossa Senhora.
1: Estou aqui preparada já para o desfile de 7 de setembro. Hoje
0: e vai
1: me encontrei
0: mesmo
1: com o Hamilton Prata, já conversei com ele.
0: Qual a música você vai botar esse
1: já
0: ano?
1: Já está pertinho, né?
0: Sim.
1: Graças a Deus,
0: ô,
1: mais um ano.
0: Ô, dupla.
1: Meus 81 anos de... Meus 80 anos de idade, meus 51 anos de história de lagarto.
0: Olha que bom.
1: E vem passando por aqui para agradecer a todo lagartense que vem ao longo desses anos, 51 anos de história, me aplaudindo, gritando, pulando, dando vaia, que afinal... faz parte da história do lagarto e faz parte do folclore.
0: Mas não são vaias,
1: eles
0: não.
1: Eles me amam e eu amo eles.
0: Não tem nada,
1: né?
0: De vaia. Não tem nada de vaia.
1: E um abraço aqui para minha comadre Elisa, que falou aí agora. E para minha amiguinha Doce, como eu contei com ela essa semana.
0: Sim.
1: Para a Sueli da Prestação, Abel Costa, minha amiguinha Rose.
0: Sim.
1: Para você, para Jair, Mônica enfermeira. Viu? Madama Malha, mas é Raimundo. Valdina, mas Georgina. Meus Boiolinha, Micael. Viu?
0: Quem?
1: Nosso amigo Indy Pracador, que todos domingos eu vejo ele na missa.
0: É.
1: Pra Bicho do Mato, meu amigo prefeitinho Zé Augusto Coletor.
0: Tá certo, Everalda. Um cheiro pra você, viu? Tô pronto pra lhe aplaudindo. Ninguém vai vaiar você, não. Nunca vi ninguém vaiando você. A gente sempre fica te aplaudindo, viu? Porque você merece todos os nossos aplausos, tá certo? Meu amigo José, cadê o José? Fala, José!
2: Já que você passou aí de Júlio e Greta, cantando com Zezé de Camargo e Luciano, meu amigo, para oferecer a todos os ouvintes dessa rádio maravilhosa, viu?
0: Certo.
2: Tenha uma boa tarde e abençoada por Deus.
0: Tá certo, José. Tá certo, meu filho. O José já falou, agora quem é que vai falar agora? Pronto. É esse daqui, boa tarde. É o meu amigo Gideon, rapaz. Gideon Padeiro. Gideon tá aqui na área, né, Gideon? Pois é. Não, mas ele não falou nada, não. Só fez ligar aqui, né, Gideon? Um abraço, meu querido. Olha, boa tarde. Gideon Padeiro, que prazer, tal, tal, tal. Gideon, meu filho. Qualquer dia desse eu vou na sua padaria, lá no povoado, viu? Vou fazer uma visita a você lá no seu povoado, tá bom? Valeu, meu filho. Tudo de bom. Cadê a música? Tem música no ponto? Deixa eu dar uma olhadinha aqui, não tem não, mas eu vou tocar essa daqui para preparar todas que vêm por aí.

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1: Juventude FM informa a hora certa.
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1: Pois é, um abraço, viu? Um abraço pro meu amigo Pintadinho. É, Pintadinho. É o rei dos computadores, meu amigo Pintadinho, né? Tem computador dizendo aí, socorro. Help. Pois é, um abraço aí para todo mundo que trabalha aí no ramo, né? Para todos aí. E para vocês que são internautas também. Agora, marcando 5 e 7, quero mandar um abraço para o meu amigo aí da Rua de Simão Dias, meu amigo Paulo Vieira, tá ouvindo a gente, né, Paulo? Paulo já pediu aqui, no dia em que sair de casa, né, Paulo?

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1: Pois é, agora marcando 5:08, vamos tocar música, né, meu filho? Vamos tocar música aí, porque tem muita gente aí ouvindo a gente, quer ouvir música. A música é vida e a vida faz parte da música.

Pois é, essa música aí, quem pediu foi o nosso amigo Dr. Henrique Clay, o homem da lei. É o homem da cocada boa, viu? Cocada branca, cocada preta, Dr. Henrique Clay. É, diz que o tacho dele tá tinindo aí. Pois é, se ele passou bombril, deve tá limpo então, né? Pois é, então, a música bonita que ele pediu aí, Coração, Coração, Aviões do Forró, não foi? Foi, foi. Mas tem muita música bonita. Tem a menina que pediu Michael Sullivan, My Life, e tem também Amado Batista, Eu e Ela. Quem pediu essa música foi o meu amigo Luiz Carlos do Urubutinga, viu? Ele está oferecendo as músicas para o Cláudio, lá do Urubutinga, o Pedro da Macaxeira, para o Cowboy da Gata, para o Nininho Namorador. Eita, quanta gente boa, rapaz. Então, um abraço aí para vocês, viu? Tudo de bom. Daqui a pouquinho, Índio, eu vou tocar a segunda música que você pediu. O Índio pediu duas músicas internacionais, só toquei uma, e agora eu vou tocar uma música bonita que a nossa amiguinha Laurineide pediu lá em Pombal, na Bahia. My Life.

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1: Pois é, um abraço aí para você que tá ouvindo a gente, né? É, em qualquer lugar, bicho, ó, pode ser aqui em Lagarto, pode ser também em outra cidade, pode ser em outro estado, pode ser no Brasil, né? Porque sabe que hoje a gente fala aqui e o mundo todo nos ouve. É só você colocar no aplicativo Rádios Net que você ouve a gente no mundo inteiro, viu? Nossa amiguinha Márcia ouve a gente lá no... naquele país que eu esqueço o nome, rapaz. Lá deve estar fazendo um calor da gota serena. Porque quando aqui na América Latina quando aqui no Brasil a gente está no inverno, lá é verão. E lá o inverno é abaixo de zero, viu? E o verão lá chega a 50 graus. É igual a água do Jorro, viu? A água do Jorro, se você nunca foi ao Jorro, quando você chegar lá, que botar a ponta do pé, rapaz, você sai correndo parecendo um cachorro, né? Daqueles que levam a pedrada. Aí daqui a pouco você chega e bota outro pé. E daqui a pouco, com meia hora, tu já tá fumaçando igual um cuscuz quando sai do fogo. É, velho. A água de lá é muito quente, tá doido. Chega a quase 50 graus. E agora no inverno é que é bom, né? Que você chega lá todo frio, parecendo... Aí bota a ponta do pé, depois bota outra ponta do pé, bota a ponta do dedo, depois bota o nariz, aí pronto. Aí daqui a pouco tá lá fumaçando. Pronto, deixa eu ver aqui. Meu amigo, seu João. Não, seu Zé Antônio, rapaz, Zé Antônio, o homem do programa Lagarto Anoitece rezando. Seu Antônio, boa tarde, seu Antônio.
2: Fala, Isaú Monteiro, você é nota 10. Fala,
1: Isaú. Fala, seu Antônio. Tá ouvindo, né, velho? Bom, gente boa aí, viu? Tem 200 anos de rádio aí, viu? Trabalhei com ele na Progresso, trabalhei com ele. Ele chegava lá... Ele, quando vai trabalhar 6 horas, chega às 5h40, mais ou menos, pra ficar só observando o ambiente. Gente boa, viu, seu Antônio, viu? Cadê o homem dos tufões? Aqui, ó, tá ele aqui com o bicho do mato, olhando pra mim aqui. Fala, pele e osso.
3: Boa tarde, meu amigo Isaú Monteiro. Aqui na voz é pele e osso.

0: Russo.
1: Certo.
0: Hoje eu gostaria de pedir uma música aí de Marília Mendonça, Coração Bandido.
1: Sim.
0: É, para meu amigo aí, Invisível. E para meus amigos aí das borracharias aí, como meu amigo Elisânio, Laelson também, o seu irmão borracheiro. É, Bruno, eletricista, Edson Filmes, é, Juri Tira Risco, Kaique Pinturas,
1: ah.
0: É, Lelo Distribuidora, é, Jeová Transporte, a Luminosa, o Saci aí, o Saci mais apaixonado aí, Robson, o Gago, a meu amigo Bicho do Mato, sem saber que hoje tá melhor, graças a Deus.
1: E yeah. É?
0: Graças aí ao lambedorzinho que ele fez aí de é, mel e pipoca, ficou melhorzinho, já tá, graças a Deus, aí trabalhando hoje.
1: Mel e pipoca,
0: viu? E vamos de música, que hoje é coisa rápida, hum? Vamos. Sim. De é, Coração Bandido, de Marília Mendonça.
1: Tá certo, Pele Osso, chefe dos tufões aqui do Lagarto, pois é. Bom, ó, cadê a Maria, hein? Maria dos Perfumes, rapaz. Maria mandou seu áudio também aqui, não foi? Foi, Maria vai falar. Cadê aqui, Maria? Maria disse que tá fazendo compras, né? Vai, já comprou o coco, agora vai comprar o arroz, depois não sei o quê, não sei o quê, depois vai fazer o arroz, vai me trazer quando, eu não sei. Mas, né, enquanto a vida, a esperança, né? E a esperança e a sogra são as últimas que morrem. Helena, lá do Loyola 2. Fala, Helena, cadê você, mulher? Cadê a Helena?
2: Saúde, meu filho, se der tempo, toca a musiquinha pra mim, meu filho, toco, ainda hoje?
1: Toco.
2: A música de unha pintada pra oferecer a Cleonice, qualquer uma de unha pintada.
1: Sim.
2: Pra oferecer a Cleonice, meus meninos tudo trabalhando, principalmente a você.
1: Sim.
2: A todos que estiver ouvindo a Rádio Juventude.
1: Sim.
2: A Jailton Silva. Ai, me esqueci o nome do menino que apresenta o programa dia de sábado. Me esqueci, meu Deus.
1: Danilo Souza.
2: Para todos daí da rádio, viu?
1: Pronto, Danilo Souza. É, Danilo Souza, popular negão. Gente boa, viu? Ali é caba bom. É ouro em pó, viu? É o famoso ouro negro. Pois é. Um abraço aí para todo mundo. Cadê a Maria, rapaz? Maria, cadê você? Tô te procurando aqui, Maria. Não te... Ah, encontrei. Maria, fala, danadinha.
3: Oi, Isaú, boa tarde, meu amigo. Aqui é Maria dos Perfumes.
1: Sim.
3: Quero a música do programa, Amelinha.
1: Amelinha.
3: Qualquer uma, minha linda, carinhosa.
1: Sim.
3: Para oferecer às amigas da minha idade, 67, e a todas as amigas. Que tem uma senhora na rua do Riachão, que é a mãe da Galega, acho
1: ah,
3: que você conhece.
1: Sei, sei.
3: Ali perto de Bobinho.
1: Conheço.
3: Diz que é ouvinte número um sua, Dona
1: minha
3: Maria.
1: Minha amiga, mãe da Galega.
3: Falou que a Ave Maria adora seu programa.
1: É Dona Josefa.
3: Dona Josefa, né? Que é mais perfume. Um abraço pra senhora. Se não puder passar, você passa em qualquer uma de um cantor de panela velha que faz comida boa.
1: Certo, certo. Então, Dona Josefa, um beijo pra senhora, viu? É a mãe da Galega, viu? Já toquei Michael Sullivan, já toquei Amado Batista, agora eu vou tocar Amelinha, mulher nova, bonita e carinhosa, faz o homem gemer sem sentir dor. Essa é pra Maria do Perfume.

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0: Pois é, agora marcando 5h38 aqui na sua Juventude FM, em 104,9. A gente manda aí um alô para o Rosinaldo Fontes, que está ouvindo a gente aí na Rua do Riachão. Para a mãe da Galega, Dona Josefa, mãe da Galega, né? Aí da Rua do Riachão também. Para o meu amigo Chico Riacho. Ele disse, ó, Isa, eu tô com o meu radinho aqui direto, viu? Ouvindo você. Beleza, rapaz? Ele gosta muito de música de forró, né? Se der tempo, eu vou tocar uma música boa para ele de forró aqui. Valeu, Chico Riacho. Um abraço, meu querido. Tudo de bom, viu? Eita, rua boa. Tantas recordações. Ser de Deus. Eita, Adalberto Pombinho, né? Seu Pombinho, tanta gente boa, rapaz, que Nego de Helena, Zoneto. É, rapaz, tem muita gente boa que já tá no outro andar de cima e... Pois é, entregar nas mãos de Deus, né? Deus sabe o que faz. Gente, eu vou tocar aquela música aqui que a nossa amiguinha Helena pediu, Helena lá do Loyola, ela pediu uma música com... Unha pintada para oferecer a toda a sua família e os locutores todinhos que ela conhece.
1: Meu padre, minha comadre, Tancredo e Tiane, aquela abração. Poxa, assim, ó.

Muito bem, agora faltando 30 segundos para as 18 horas. Daqui a pouquinho eu tenho meu amigo César com o Lagarto Anoitece rezando. Eu estou indo embora, estou de volta amanhã, 3 da tarde, aqui na sua Juventude FM.

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1: Muito bem, agora são 6 horas mais 7 minutos, 6 e 7 aqui na Juventude FM. 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Abraço, nosso amigo Roberto, sempre ouvindo a gente. Aquele abraço. São 6 horas mais 8 minutos. Já está por aqui o nosso amigo e irmão César da Horta para apresentar o programa Lagarto Anoitece rezando. César, boa noite.
2: Boa noite, Jailton Silva. Boa noite a todos os ouvintes da Juventude FM. Programa Lagarto Anoitece rezando. Como é bom retornar a essa casa depois de um bom tempo, né? Semana passada era para vir, mas meu amigo Jorge Secundo, da Eletromotores, acabou vindo me substituir e a gente fez

a permuta, né? E que Deus possa abençoar a sua vida, Jorge, a vida de sua família. Mandou uma mensagem aqui para mim, daqui a pouco eu leio e passo a sua mensagem. Quero desde já render graças a Deus e a todos os que contribuíram com a nossa quermesse nesse final de semana, sexta, sábado e domingo. Muita gente boa que nos ajudou através de patrocínios, através de doação de serviço, muita animação, graças a Deus, na frente da nossa matriz de Santa Teresinha, do Menino Jesus e da Sagrada Face, onde eu agradeço em nome da pessoa do Padre Wagner Batista, o nosso pároco. Também faço o convite para daqui a pouquinho, às 19h30, estarmos todos juntos lá na matriz de Santa Teresinha com a missa com os homens. Todos os homens da nossa cidade são convidados a participar da missa. Dá tempo para você chegar em casa, tomar seu banho, tomar seu café e descer para lá para juntos sermos evangelizados lá na casa de Nossa Senhora do Carmo, a co-padroeira, e de Santa Teresinha. Inicio esse programa Lagarto na Terça rezando em nome do Pai, do Filho e do Espírito Santo. Amém. O anjo do Senhor anunciou a Maria e ela concebeu do Espírito Santo. Ave Maria, cheia de graça, o Senhor é convosco. Bendita sois vós entre as mulheres e bendito é o fruto do vosso ventre, Jesus. Santa Maria, Mãe de Deus, rogai por nós, pecadores, agora e na hora de nossa morte. Amém. Eis aqui a serva do Senhor, faça-se em mim, segundo a vossa palavra. Ave Maria, cheia de graça, o Senhor é convosco. Bendita sois vós entre as mulheres, e bendito é o fruto do vosso ventre, Jesus. Santa Maria, Mãe de Deus, rogai por nós, pecadores, agora e na hora de nossa morte. Amém. E o Verbo divino se fez carne e habitou entre nós. Ave Maria, cheia de graça, o Senhor é convosco. Bendita sois vós entre as mulheres, bendito é o fruto do vosso ventre, Jesus. Santa Maria, Mãe de Deus, rogai por nós, pecadores, agora e na hora de nossa morte. Amém. Rogai por nós, Santa Mãe de Deus, para que sejamos dignos das promessas de Cristo. Oremos. Infundi, Senhor, como vos pedimos, a vossa graça nas nossas almas, para que nós, que pela anunciação do anjo, conhecemos a encarnação de Cristo, vosso Filho, pela sua paixão e morte na cruz, sejamos conduzidos à glória da ressurreição. Por nosso Senhor Jesus Cristo, vosso Filho, que é Deus, e na unidade do Espírito Santo. Amém. Glória ao Pai, ao Filho e ao Espírito Santo, como era no princípio, agora e sempre. Amém. No início desse programa, Lagarto na Terça rezando, convido a cada um de vocês a ouvirmos essa canção de Padre Zezinho. Estamos no mês de agosto, é o mês vocacional. Você já descobriu a sua vocação? Eu estou tentando descobrir a minha. Uns nasceram para ser padre, outros para ter uma vida sacramental, ordenado ou não. Outros nasceram para ser diácono, outros nasceram para ser casado e outros nasceram para ser solteiro missionário. Cada um vai descobrindo a sua vocação. E você já descobriu a sua? E se não descobriu, ouça essa canção de Padre Zezinho, Vocação.

É isso aí, 18 horas, 16 minutos aqui na Juventude FM. Que bela canção aí de Padre Zezinho, Vocação. A decisão é sua. A decisão é minha, a decisão é de cada um, é individual. Deus nos chama a uma missão. É o chamado diário. Cabe a mim responder que sim ou que não. É uma decisão que Ele nos dá. E a gente tem que pedir muito discernimento divino para poder compreender esse chamado que Deus nos faz. Meu amigo Jorge Secundo, ele mandou aqui uma mensagem e eu quero passar aqui para vocês. Na próxima quarta-feira, dia 26, você do Texto dos Homens, e convidados, é claro, quiser participar conosco, 26 de agosto, quarta-feira, será a missa com os homens de lá, da Fazenda Grande, a missa com os homens da paróquia de Nossa Senhora de Fátima. A tradicional missa é uma missa mensal e dessa vez vai ser lá na Fazenda Grande, certo? Dia 26, e ele me pediu para avisar que será às 19h30. Ele me fez outro convite aqui e já estou repassando para vocês. O padre Jodeclan está organizando um evento no dia 13 de setembro que chama-se São José Fest. Esse evento vai ser em prol da capela de São José na Pracinha do Gomes. Certo? Você é convidado. Eu acho que vou colocar aqui para ficar melhor. Daqui eu pego essa informação e passo para vocês, que não gravei aqui o local. Jorge, se tiver me ouvindo, escreva aí o nome do local, por favor, e eu divulgo aqui na rádio. É no Colégio José Rocha, pronto, é isso mesmo, pronto, desculpe. Precisa mandar mais não, Jorge, já sei. É no Colégio José Rocha, no dia 13. Vai ser um evento, acredito que envolvendo a todas as paróquias da cidade, em prol da nossa querida capela de São José, lá na Pracinha do Gomes. Então tá dado o recado, nosso amigo Jorge Secundo. Manda um abraço aqui a um cabo que eu encontrei na estante, já na estante. Foi passando ali, ele montando na moto. Quem? Lila, daí tá bom. Lá embaixo, disse que é meu ouvinte de carteirinha, viu? Um abraço, Lila, aí, por todo o povo bom aí do bairro Ademar de Carvalho. É Panificação Lima e aí tá bom. Pronto. Ele é um carinho, um empresário. É um cabo bom. Lila, um abraço a todos vocês aí.

do bairro Ademar de Carvalho. É, vamos lá. Hoje comemoramos, a Igreja Católica comemora no dia de hoje o dia de São Bartolomeu, o verdadeiro israelita. Vamos conhecer um pouco da história de São Bartolomeu. As origens sobre São Bartolomeu. Tudo o que sabemos sobre a vida, a sua vida, vem dos textos evangélicos, especialmente do Evangelho de São João. Bartolomeu era um pescador de Caná, mas conhecia bem Nazaré, situada a apenas 8 quilômetros de distância, mas não confiava naqueles montanheses. Por isso, era um pouco cético quando seu amigo Filipe lhe falou sobre Jesus. Mas ele lhe respondeu simplesmente: "Venha e veja." Assim, Bartolomeu foi, e logo que Jesus o viu, lhe demonstrou ter uma confiança sem precedentes. Finalmente, um israelita sincero. Natanael. No Evangelho, ele também é chamado de Natanael. Em hebraico, a palavra Bar, que quer dizer filho, ou Tomai, significa agricultor. Por isso, os historiadores são unânimes em afirmar que Bartolomeu Natanael trata-se de uma só pessoa. Encontro com Jesus. No primeiro encontro com Jesus, Bartolomeu era cético às vezes, irônico com relação às coisas de Deus. Ele era um homem concreto, apegado à tradição e que meditava diariamente a Bíblia, conforme a lei exigia. Contudo, depois de toda aquela desconfiança, a adesão de Bartolomeu a Jesus foi total. "Vós sois o rei de Israel", ele exclamou. Depois de convertido, tornou-se um dos apóstolos mais ativos e presentes na vida pública de Jesus. A melhor descrição que temos de Bartolomeu foi feita pelo próprio mestre. "Aqui está um verdadeiro israelita, no qual não há fingimento." Devido à sua origem, presume-se que Bartolomeu podia estar presente nas bodas de Caná, palco do primeiro milagre de Jesus. Mas não há prova nos textos. Conversão de povos. Após a morte de Jesus, sabemos quais apóstolos estavam reunidos em oração no cenáculo. Porque os Atos dos Apóstolos, né, mostram uma lista precisa de nomes. Entre eles estava Bartolomeu. O que este apóstolo fez depois não se sabe historicamente, mas parece que foi pregar a palavra em várias regiões do Oriente, da Mesopotâmia à Índia. Realizou milagres e curas milagrosas até chegar à Armênia. Ali, além de converter as populações de 12 cidades, conseguiu até evangelizar o rei Polímio e sua esposa, causando ira entre os sacerdotes das divindades locais. E sua Páscoa? Astíage, irmão do rei Polímio, convencido pelos próprios sacerdotes, mandou condená-lo à morte. Seu martírio ocorreu em Albanópolis, por volta do ano de 68. Ao longo dos séculos, depois de milhares de peripécias, suas relíquias chegaram a Roma, graças à mediação do imperador Otão III, onde descansam na basílica a ele dedicada na ilha de Tiberina. A igreja comemora São Bartolomeu Apóstolo no dia de sua morte. Ele se

tornou o modelo para quem se deixa conduzir pelo outro ao Senhor Jesus Cristo. E a oração. A grande testemunha do ressuscitado. Rogamos que nos torne testemunhas da vida de Cristo hoje. Que Ele seja amado, adorado e acolhido acima de tudo e de todos. A partir da nossa vida, todos vejam que Ele vive e reina. Amém. São Bartolomeu, rogai por nós. 18 horas, 24 minutos aqui nos estúdios da Juventude FM. Vamos ouvir uma canção. Daqui a pouquinho nós voltaremos com o Santo Evangelho e faremos uma breve reflexão. Manda aqui um abraço ao meu amigo Rocha, que não perde o programa Lagartão de Tese Rezando. Tio Avelar, já se preparando para ir para a missa com os homens. Também todo o povo bom da horta aí, Fabiano, Dulce do Sindicato, Jair da Mercearia, deixa eu ver quem mais, Cleide, Naldinho, Edicléia, Dona Lena, Dudu, meu afilhado, também Dona Marlene, aí na Rua São Paulo, meus primos, Eduardo e Edivânia, lá no Curralinho, todo o povo bom aí, Maria Amélia, minha prima, eita, pô, quanta gente, viu? Graças a Deus. Vamos ouvir uma canção e daqui a pouquinho voltaremos com o Santo Evangelho.

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1: Dezoito horas 29 minutos aqui nos estúdios da Juventude FM, programa Lagarto Anoitece Rezando. Manda aqui um abraço para meu amigo Jorginho e também a Nailza, aí no bairro Ademar de Carvalho, né? Ademar de Carvalho, estação ali, paroquiano lá de Santa Terezinha. Nossos amigos, que bom estar com o radinho ligado, isso que está nos ouvindo. Um abraço, Jorginho, Nailza e todos, todo o povo bom aí da nossa paróquia de Santa Terezinha. Mais uma vez, convido a cada um de vocês para daqui a pouquinho, às 19h30, a missa com os homens. Padre Wagner tem a maior satisfação de daqui a pouquinho, às 19 horas, já estar recebendo todos lá na porta da igreja, como de costume. Todos os homens da nossa cidade são convidados a participar conosco. E nesse momento vamos proclamar o Santo Evangelho, buscando o entendimento necessário para compreender as palavras que Jesus nos fala. O Senhor esteja convosco, Ele está no meio de nós. Proclamação do Evangelho de Jesus Cristo, segundo João. Glória a vós, Senhor. Filipe encontrou-se com Natanael e lhe disse: encontramos aquele de quem Moisés escreveu na lei e também os profetas, Jesus de Nazaré, o filho de José. Natanael disse: de Nazaré pode sair coisa boa? Filipe respondeu: vem ver. Jesus viu Natanael que vinha para ele e comentou: aí vem um israelita de verdade, um homem sem falsidade. Natanael perguntou: de onde me conheces? Jesus respondeu: antes que Filipe te chamasse, enquanto estavas debaixo da figueira, eu te vi. Natanael respondeu: Rabi, tu és o Filho de Deus, tu és o Rei de Israel. Jesus disse: tu crês porque te disse, eu te vi debaixo da figueira? Coisas maiores que esta verás. E Jesus continuou: em verdade, eu vos digo, vereis o céu aberto e os anjos de Deus subindo e descendo sobre o Filho do Homem. Palavra da salvação. Glória a vós, Senhor. E que as palavras do Santo Evangelho perdoem os nossos pecados e nos conduza à vida eterna. Vamos mergulhar um pouco nessa história de hoje, né? Uma história sagrada sobre Natanael. Natanael, que é o próprio Bartolomeu, segundo os relatos bíblicos. É importante que a gente possa de cara compreender que Natanael não era da mesma religião dos judeus. Natanael era israelita, Jesus era judeu. Possamos compreender que eram de grupos que não se davam bem. É bom que compreendamos. Mas a sinceridade de Natanael, quando Filipe foi ao seu encontro e Jesus reacendeu, mostrou

que quando Jesus conhece a cada um de nós, ele vem ao nosso encontro. Foi isso que aconteceu. Jesus foi ao encontro de Natanael bem antes, lá no pé da figueira, certamente quando Natanael, jovem, ouviu. O que Jesus preparou, o que Deus, né? O que Deus preparou na vida de cada um é o destino de cada um, que cada um tem. Assim foi a vida de Natanael. A resposta concreta de Natanael a Jesus reflete também na nossa vida existencial, na nossa existência. Rabi, tu és o Filho de Deus, tu és o Rei de Israel. Jesus quer de cada um de nós que nós também nos deparemos de frente dessa pergunta e que nós também tomemos a mesma decisão que Natanael tomou: seguir Jesus. Filipe disse a Natanael: vem, vem ver. E quanto nós muitas vezes estamos precisando voltar o nosso olhar para conhecer Jesus. Vem ver quem é esse Jesus. Vem ver quem é esse Jesus que realiza milagres nas nossas vidas, realiza prodígios. Vem ver, Filipe chamando. Vem ver, Natanael. Vem ver, Jailton. Vem ver, César. Vem ver Jesus. Estar na presença dele e assumir a missão pessoal de cada um de nós. Seguir Jesus requer renúncias, renúncia de nós mesmos. Muitas vezes as coisas que nós queremos fazer, Jesus faz outros planos para que a gente possa seguir a vontade dele, mas não é a nossa vontade. A nossa vontade não é própria, a nossa vontade é de Deus. Ele nos dá a liberdade, o livre-arbítrio, ele nos dá. Mas ele quer de cada um de nós que nós tomemos a decisão certa, a decisão de estar ao seu lado. Bartolomeu, Natanael, é assim, um exemplo de liderança servidora. A liderança servidora. Muitos pensam que estar à frente é sendo servido. O linguajar de Jesus, a cartilha de Jesus é diferente. O primeiro é aquele que serve, não é aquele que é servido. Se alguém pensa diferente disso, está redondamente enganado. Nós nascemos com essa predestinação ao serviço. Servir uns aos outros. Esse exemplo firme tornaram aqueles homens de Cristo, como Natanael, como Bartolomeu, né? Firmes em Cristo. Eles tornaram sustentáculo da comunidade e mensageiros da salvação. Ou seja, o prêmio de cada um de nós que nós buscamos aqui é a salvação. Tem muita gente que luta na vida para constituir patrimônios, para comprar carros e carros, terras e terras, fazendas e fazendas. E não é pecado, né? Dentro da nossa prosperidade, Jesus não nos proíbe a isso. Não estou falando disso. Eu estou falando no que vem primeiro. O que é que vem primeiro? É o prêmio maior, a salvação. Estar ao lado do Pai quando Jesus nos chamar. É isso. Agora, uma vida.

vida confortável, uma vida... Tudo se necessita, né, dos bens materiais, que é muito natural, é do ser humano. E a gente deve, sim, ser próspero nas nossas coisas, usufruir do que Deus nos concede, com o fruto do nosso trabalho. E o nosso trabalho, a gente pode compreender também, que é um dom que Deus nos deu. É a graça de Deus agindo na vida de cada um de nós e que nós possamos estar usufruindo. Mas o sustentáculo da comunidade é transmitida por esses mensageiros. Mensageiro da salvação. E ninguém mais representou tudo isso do que Nossa Senhora, quando ela deu o seu sim para trazer ao mundo o Salvador, Salvador da humanidade, o Deus encarnado na pessoa de Jesus Cristo. Louvado seja nosso Senhor Jesus Cristo para sempre, seja louvado, e a nossa Mãe, Maria Santíssima, para sempre, Jesus Cristo é o Senhor.

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1: Quero mandar um abraço aqui a Gideon Padeiro. Gideon Padeiro está nos ouvindo lá no povoado Luiz Freire. Está longe, né? Acredito que seja pelo YouTube. Não, pelo YouTube não. Deve ser pelo Rádios Net. Rádios Net é a Rádio Sem Fronteira. Vai onde quiser assistir, ouvir, né? Onde quiser ouvir, Rádios Net. Também que está me ouvindo nesse momento, meu amigo Nildo do Frete. E Nildo, ele faz um trabalho maravilhoso, conhecendo a comunidade, é o projeto dele, né? Conhecendo a comunidade. Ontem ele, com certeza, esteve presente lá na cidade de Buquim, onde eu agradeço, Nildo, pelo trabalho de sempre. Esteve lá no encontro de diocesano do Movimento do Texto dos Homens, na cidade de Buquim, lá no ginásio do SESI. Saíram de lá da paróquia Senhora Santana em direção ao ginásio do SESI. Deve ter sido uma festa muito boa, mas eu não pude estar presente por motivos aqui da nossa paróquia, que estava em quermesse, e a gente não teve a condição de ir. Mas eu fiquei muito feliz em saber que muitos irmãos nossos se fizeram presente, inclusive daqui da nossa cidade. Foram feitas algumas caravanas que foram para lá. A turma da Horta foi, Teu Avelar, Jailton, Fabiano, o pessoal todo foram, graças a Deus. Fiquei muito feliz por isso. É um gostinho de aquele desejo de estar presente, mas a gente sabe que nós fazemos um plano e Deus faz outro pra gente, né? Convido mais uma vez a todo o povo bom das paróquias aqui da nossa cidade, dos movimentos do Texto dos Homens, para se fazer presente na quarta-feira, às 19h30, lá na Fazenda Grande. É um convite do nosso amigo irmão Jorge da Eletromotores. É isso aí. Nesse momento eu quero, juntos com vocês aqui na rádio, rezar uma oração aqui por todas as pessoas que se encontram enfermas, pelas pessoas que se encontram esperançosas pela saúde, né? Muitas vezes esquecida, à margem. São pessoas que buscam a sua paz espiritual, a sua paz interior. A gente fica, muitas vezes, olhando para o próprio umbigo, e a gente precisa lembrar das pessoas que sofrem. Muita gente amargurada, muita gente triste, doença física, também a doença espiritual. Portanto, quero rezar pedindo por cada uma dessas pessoas. Coloco aqui em oração ao meu amigo Baixinho. O Baixinho é um idoso ali próximo ao IFES, ali pertinho. Tantos outros que estão necessitando da graça e da cura. Que a bênção de Deus possa ir até cada uma pessoa dessa. Hortência, me lutando com problema de saúde. Tanta gente no hospital regional, também no hospital do amor. Quanto sofrimento de tanta gente naquele hospital. Muita gente buscando a cura. Um abraço ao padre Anderson, capelão lá do hospital do amor. Presta um serviço maravilhoso, tanto ao hospital quanto à nossa paróquia de Santa Teresinha. Tem ajudado bastante ao padre Wagner. Padre Anderson, meu abraço, se estiver me ouvindo. E se não estiver me ouvindo também, quem estiver ouvindo, posso transmitir esse abraço ao Padre Anderson. Quero também mandar essa oração a todas as pessoas idosas, enfermas. Pessoal, é Dilza do sindicato, te ouve direto, Jailton. É Dilza, é Eulina, Tia Zefinha, tanta gente. Também Eliette sempre nos ouve. Ela me disse: eu escuto seu programa. Muito bem. Deus possa abençoar a vida dessas pessoas e que nós possamos fazer

essa oração. Mas antes dessa oração, vou fazer essa oração agora e daqui a pouco a gente faz outra. Essa oração é pelos enfermos, a bênção da saúde. Pelo sinal e poder da Santa Cruz, pela intercessão da Virgem Maria, o Senhor vos abençoe e proteja. Volva seu olhar e tenha compaixão de vós. Que o Senhor mostre sua face misericordiosa e vos dê a paz e vos conceda a almejada saúde. Pelo sinal da Santa Cruz, Jesus que aliviou os sofrimentos, curou as doenças e libertou os possessos do demônio. Afaste de vós todos os males e enfermidades. Pelo sinal da Santa Cruz, vos abençoe Jesus Cristo com a sua mãe, a Virgem Maria. Amém. Glória ao Pai, ao Filho e ao Espírito Santo, como era no princípio, agora e sempre. Amém. Essa foi para as pessoas doentes, pelos idosos, pelas pessoas sem esperança. Que essa palavra chegue a essas pessoas. Mas no momento como estamos vivendo o mês vocacional, quero rezar por todas as vocações sacerdotais e religiosas. Rezemos de modo particular, lá no, na primeira semana, foi pelo padre. Na segunda semana rezamos pelo religioso de vida consagrada. E na terceira semana pelas famílias. E essa semana, agora você me pegou. Mas rezamos mesmo assim, por todas as vocações. Divino Salvador Jesus Cristo, concedei-nos, sacerdotes santos, inflamados no fogo do vosso amor, totalmente doados à edificação da vossa igreja, e vós, ó Maria, Mãe dos sacerdotes, vós que sois onipotência suplicante, socorrei-nos a todos nos trabalhos e dificuldades em que se encontrarem. Virgem Mãe, Rainha dos Apóstolos de Jesus, aumentai nas famílias o respeito e o amor ao sacerdócio. Suscitai novas vocações sacerdotais e religiosas. Guiai, segundo o amor do vosso coração, os nossos seminaristas, para que sejam mais tarde dignos ministros do altar, santos e dedicados pastores do povo cristão. Assim seja. Amém. Essa quarta semana é dedicada aos leigos. A quarta semana é dedicada a nós, leigos, operários. O Senhor diz: a messe é grande, mas os trabalhadores são poucos. Pedi então ao dono da messe que envie mais operários para a messe. Aí eu coloco como intenção essa oração vocacional pelos movimentos que fazem a nossa igreja. De modo bem particular, ao movimento Serra. O movimento Serra é um movimento que é direcionado. O trabalho do movimento Serra é direcionado a trabalhar pelas vocações, auxiliando os padres no que for necessário, auxiliando aos seminaristas, mais precisamente e mais profundamente através da oração. Esse é o trabalho do Movimento Serra, trabalho de bastidores para a evangelização, para o apoio às vocações. Coloco também todos os grupos, movimentos e pastorais que fazem a igreja se mover. Tantas e tantas pessoas de movimentos pastorais que vêm contribuindo para o andamento da nossa igreja. Por isso essa oração de hoje, por isso esse mês de agosto dedicado às vocações sacerdotais e religiosas. Esse mês dedicado às vocações do matrimônio, dedicado à vocação da família, dedicado à vocação do leigo. Por isso que eu perguntei: Jailton, já descobriu a sua vocação? Cada um de nós procuremos, através da instrução do Espírito Santo de Deus, buscar a nossa vocação. Nesse dia 24 de agosto, às 19h53, se faça essa pergunta: você já descobriu, meu irmão, minha irmã?

a sua vocação. Já descobriu o seu chamado, o chamado que Deus lhe fez na sua vida. E tudo que nós somos chamados a fazer, nós somos chamados a fazer com perfeição. Com amor, com carinho, com zelo. Se você for, se você for chamado a vocação de ser pai, seja um bom pai. Se você for chamado a vocação de ser padre, seja um bom padre. E por aí vai. Se você foi chamado a ser um solteiro com a vida religiosa, vá e seja esse jovem exemplo para as outras pessoas. 18 horas, 54 minutos, já vou me despedindo. Já o Silvio vai preparando uma canção de encerramento. Procura a oração pela família, Jailton, por favor. Oração pela família de Padre Zezinho. Nós vamos nos despedindo. Já estou descendo lá para a missa com os homens. Convido mais uma vez a quem está me ouvindo. Agradeço a Jailton por estar sempre de braços abertos aqui para nos apoiar. Mando um abraço para meu amigo Irã Chaves, que está se preparando ali o programa do esporte. Esporte para todos, né? Daqui a pouquinho, Irã Chaves, o programa Esporte para Todos. Fique com Deus, com Ele estou indo. Em nome do Pai, do Filho e do Espírito Santo. Amém. Até a próxima oportunidade, se Deus assim nos permitir.

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1: Juventude FM informa a hora certa.
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0: e 5 minutos em Lagarto, 19 horas e 5 minutos na cidade de Lagarto. Está no ar o programa Esporte para Todos, o seu programa esportivo da cidade de Lagarto, do interior e de toda a região centro-sul do estado, está ligado na Juventude FM 104,9. Comando geral é de Aloysio Andrade, o prefeitinho modulano para Lagarto, Sergipe, Brasil e Mundo, Jailton Silva. Vamos com as manchetes de hoje.
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16 minutos em Lagarto. Associação Desportiva Confiança, SAF, está rebaixada para a Série D do ano de 2027. Já a Associação Olímpica de Itabaiana precisa vencer o seu jogo dentro de casa na última partida da primeira fase do Campeonato Brasileiro da Série C e torcer para Nápoles e Barra não vencer os seus jogos. Juventude de Estância pode conquistar o maior título do estado de Sergipe no futebol feminino. Juventude que venceu na Arena Batistão e está já classificado para a Série B do campeonato da segunda divisão do brasileiro na categoria feminina. Em 2027 teremos aqui no Brasil Copa do Mundo Feminina. Juventude de Estância vai decidir em dois jogos a grande final da Série A3. Clube Esportivo Sergipe, diretoria, na próxima semana já pode ser anunciado o novo técnico do Clube Esportivo Sergipe para o bicampeonato e o técnico, segundo informação, já está trabalhando. Vasco da Gama. Vasco da Gama toma uma goleada e um chocolate do líder Palmeiras, que venceu sem dificuldade nenhuma. E o Vasco da Gama, né, caminhando aí para o rebaixamento, né, marcando mais um rebaixamento. Bahia vence o Vitória no Barradão pela primeira vez em jogos do Campeonato Brasileiro. Corinthians tropeça no Alto da Glória. Copa Lotese, Falco e Desportivo Aracaju, na primeira partida, ficou no 0-0 na Arena Batistão. Daqui a pouco vamos reprisar aí

0: a entrevista do técnico. Do técnico. É, deixa eu me ver aqui. O Leandro Campos e também do Steve Almeida. Também daqui a pouco o Jailton Silva já vai entrar em contato com o professor Hermógenes, que ele vai falar aí sobre o campeonato de dama, o campeonato não, o torneio de dama que aconteceu aqui no Colégio Frei Cristóvão, aqui no conjunto Laudelino Freire. E daqui a pouco, pelo Campeonato Brasileiro, cumprimento da rodada da Série A, Botafogo e Atlético Paranaense. Esse e outro destaque a partir de agora, aqui no programa Esporte para Todos.
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e 11 minutos em Lagarto. Boa noite a todos, boa noite a todas. Hoje, segunda-feira, tivemos Feira Livre aqui na Grande Lagarto. Uma boa noite aí aos feirantes que trabalhou aí desde as 4 da manhã, né, até as 5 da tarde aí na Feira Livre aqui em Lagarto. É hoje, dia 24, segunda-feira, dia 24 de agosto do ano 2026. Uma boa noite também ao Carlinho Riachão, que está sintonizado pela Rádio Net aqui na Juventude 104,9. Obrigado pela audiência, Carlinho. Ligue, participe, mande seu áudio, sua mensagem para os números 99978-2763 ou 99926-5365 e participe. 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

0: 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Professor Hermógenes, boa noite. Conte aí pra nós como foi esse torneio aí de dama e quem foi aí os campeões desse torneio de dama que aconteceu aqui em Lagarto. Esperamos que venha acontecer mais modalidade igual a essa, campeonato, para que as pessoas pratiquem esse esporte, né?
1: É isso.
0: Que é muito bom. Boa noite, Hermógenes.
1: Boa noite, Irã. Jailton e todos que fazem a família da Juventude, do Lagarto, Indy, Placador, todos. É, tivemos ontem, graças a um sucesso total, o primeiro torneio de damas, que leva o nome do desportista, do grande damista de Lagarto, Ivan da Eletrônica. Aí, primeiro lugar, Irã, e ouvintes da FM Juventude, tivemos Leninaldo Ferreira, que recebeu o troféu do ex-locutor da FM Juventude, meu querido professor Emerson Carvalho, ganhou a medalha o professor Flávio Augusto, e foi da cidade de São Cristóvão, campeão. Leninaldo Ferreira, de São Cristóvão. Segundo lugar, o atual campeão sergipano, Jefferson Dias, ficou em segundo lugar, recebeu o troféu Aristide Libório, da Flores de Festa, e recebeu a medalha do professor Edilson Martins, que ele é da cidade de Riachuelo. Terceiro lugar, nosso vizinho aqui, Riachão do Dantas, era Augusto Tadeu, recebeu o troféu professor Clécio Santana e a medalha João Dantas. Quarto colocado, São Antônio Carlos, Irã, que foi gerente da Caixa, do Banco Brasil. Acho que você conhece, né? Gente finíssima.
0: Sei.
1: Aí recebeu a medalha do professor Reginaldo. Quinto colocado, o ex-campeão sergipano, o senhor Walter Rodrigues, que é o atual presidente da Federação Sergipana Damista do Estado de Sergipe. Recebeu o troféu, ou a medalha, o professor José Rodrigues, Zé Negão da Colinatriz. Ah. Ele é de Japaratuba. Sexto colocado, Alex Silveira, recebeu a medalha Marco Aurélio, professor Marco Aurélio, da cidade de Socorro. Sétimo colocado, Aguinaldo Seixas, recebeu a medalha professor Landulfo Almeida, de Aracaju. Oitavo colocado, Janderson Santos, recebeu a medalha professor Alexandre Fonte, de Socorro. Aí, em nono colocado, Cleverton Salu, de Maruim. O décimo colocado, nosso amigão da UBRA, Menezes, da UF, ficou em décimo colocado. Ivan da Eletrônica ficou em 11º. Daniel Rezende ficou em 12º. Jailton José Vascaíno, meu grande amigo, ficou em 13º. José Alves ficou em 14º. E Emilco Silva de Socorro ficou em 5º. No feminino, tivemos Irã. Primeiro lugar, Ivana Santos, que recebeu o troféu José Tenente Andrade e a medalha professor Dilza. Todos os femininos foram de Lagarto. No segundo lugar, Ana Paula Monteiro, a irmã de Iterinho. Eu quero aproveitar e agradecer Ana Paula, seu filho Felipe, que ajudou bastante a gente ontem, o sábado e ontem, na arrumação do ginásio do Frei Cristóvão. Recebeu o troféu Ubra Benesses e a medalha professor Valmar Muniz. Terceiro lugar ficou Amanda Gabriele, recebeu o troféu professor Anselmo Eduardo e a medalha professora Carminha. Quarta colocada, Maria Heloísa, recebeu a medalha professora Mara Salete. Quinto colocado, Arielle Antonelli, recebeu a medalha professora Vânia Azevedo. Sexta colocada, Emily Barreto, recebeu a medalha professor Fábio Rodrigues. Irã, e eu vim da FG. Agora eu vou falar a relação das 14 cidades que participaram.
0: Okay.
1: Do primeiro ponto de dama e banda eletrônica. Nasceu Lagarto, Aracaju, Barra dos Coqueiros, Divina Pastora, Estância, Japaratuba, Laranjeiras, Maruim, Nossa Senhora do Socorro, Riachuelo, Riachão do Dantas, Santa Rosa de Lima, São Cristóvão e Santa Amada das Brotas. Essa organização teve à frente o Tenente Andrade, Menezes da UBRA, professor Aristide Edilson e essa pessoa que vos fala. e tivemos o apoio dos professores Clécio, Anselmo, Ricardo e Samuel. E também quero agradecer as professoras Clécio Santana e Eduardo pela colaboração em ceder gentilmente as dependências da Escola Municipal Frei Cristóvão Santo Hilário e ao empresário Neninho do Doce, que deu bastante doces para a turma ontem, né?
0: Ok, Lira? Ok, Hermode, eu só quero...
1: O 1 e o 2.
0: Pode falar, Hermode, pode falar.
1: Não, aí eu li para vocês o boletim geral, o boletim 1, que é masculino, e o boletim 2, que é do feminino, juntamente com as 14 cidades que participaram desse evento, Lira.
0: Ok, Hermode, eu quero parabenizar toda essa turma que esteve participando aí pela primeira vez desse grande evento de torneio. Esperamos que venha acontecer campeonato ou outros torneios, né? Um número muito altíssimo, muito grande a expectativa na questão de outras cidades, já que temos aqui no estado de Sergipe 75 municípios, mas teve muito município aí participando, e a gente quer agradecer, né, e parabenizar a todos que vieram fazer visita aqui à cidade de Lagarto e também participar desse torneio maravilhoso com essa grandiosa premiações que foi ofertada pelos nossos empresários, amigos e com pessoas aí que sempre é abnegado aí do esporte, que deixou aí um legado no esporte aqui lagartense, como o sargento do TG, sargento Andrade, né, a sua esposa Dona Maria, como você também à frente, e outros desportistas que estão aí na frente. Aristide Libório também, que já foi presidente também do Amador, né, Hermógio?
1: Exatamente, sim, professor Reginaldo. Sim, essa premiação quem deu foi o Tenente Andrade e Aristide Libório. Toda a premiação foi Aristide Libório e Tenente Andrade.
0: Ok, Hermógio. Ok, mais alguma coisa, Hermógio?
1: Tivemos, Irã, os 10 principais jogadores do estado de Sergipe, ontem aqui em Lagarto.
0: Que bom.
1: Só feras mesmo tivemos. E vai tentar, que Andrade disse que vamos agora tentar organizar um estudantil de damas aqui em Lagarto.
0: Muito bom. Muito bom. Jogo estudantil tem que ter, não só na dama, como atletismo, natação, né? Futebol de salão, futebol de campo e outras modalidades, né, Moji?
1: Exatamente, principalmente futebol de campo. Isso. Tem que ter, e até agora nada.
0: Ok, Moji.
1: Ok, uma boa noite.
0: Tá aí a participação do professor Moji, 7 horas e 22 minutos em Lagarto. 7 horas e 22 minutos em Lagarto. Quero mandar uma boa noite ao Gordo. O Gordo aí, no João Nogueira, que é o João e Júlia Nogueira, né? O Gordo aí, também para o Jorginho, que mora aí no João e Júlia Nogueira. Gordo, obrigado aí pelo raio do ligado. 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Um boa noite ao ex-deputado Augusto Bezerra, aí na capital sergipana, sintonizado pela Rádio Net, na 104,9 na capital sergipana, e ele é torcedor do mais querido Vermelhinho do estado. Também quero mandar uma boa noite aí ao Edmilson no Frigorífico Barbosa, em família, que tem o melhor galeto e o melhor preço da cidade. O Diego de Gonzaga também é o nosso amigo, Márcio Cruz, presidente do futsal, toda essa turma aí, né, do grupo. Obrigado aí pela audiência do programa Esporte para Todos. 7 horas e 23 minutos. 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

0: 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Vamos trazer o companheiro direto da redação da Juventude FM, trazendo os jogos do Campeonato Brasileiro da Série A, Série B e Série C. Danilo Siqueira, boa noite, Danilo.
1: Boa noite, Irã Chaves, e boa noite para você que está ligado no programa Esporte para Todos desta segunda-feira, 24 de agosto, aqui pela Rádio Juventude FM. Pela 24ª rodada do Campeonato Brasileiro Série A, o Fluminense venceu o Remo por 2-1. Internacional e Atlético Mineiro não saíram do 0-0. O Cruzeiro derrotou o Flamengo por 2-1. O Palmeiras goleou o Vasco por 4-1. O Bahia ganhou do Vitória por 2-0. O Bragantino superou o Grêmio por 1-0. A Chapecoense triunfou sobre o São Paulo por 1-0. Santos e Mirassol empataram em 1-1. E o Coritiba fez 2-1 no Corinthians. Fechando a rodada, logo mais às 8 da noite, tem Botafogo e Atlético Paranaense. O Palmeiras voltou a abrir vantagem na liderança da competição e agora tem 6 pontos de diferença para o segundo colocado Flamengo. Isso significa que mesmo que o rubro-negro vença seu jogo a menos contra o Mirassol, ainda fica atrás o Verdão por 3 pontos e não alcança a liderança. Pela 24ª rodada do Campeonato Brasileiro Série B, o Ceará venceu Londrina por 2-1. Cuiabá e Goiás empataram em 1-1. São Bernardo e Náutico também ficaram no 1-1. O Avaí ganhou da Ponte Preta por 2-0. Operário e Vila Nova não saíram do 0-0. E o Fortaleza bateu Criciúma por 2-0. Hoje, 2 jogos dão prosseguimento à rodada. Neste momento, a bola está rolando para Sport e América Mineiro, e Atlético Clube e Novo Horizontino. Pela 16ª rodada do Campeonato Brasileiro Série C, o Anápolis venceu o Confiança por 1-0 e o Maranhão atropelou o Itabaiana por 4-1. Agora o futebol internacional. Pela 1ª rodada do Campeonato Italiano, a Inter de Milão atropelou o Monza por 4-1. O Udinese e Como empataram em 1-1. O Cagliari venceu o Parma por 1-0. O Napoli ganhou do Genoa por 2-0. A Juventus superou o Frosinone por 1-0. O Lecce derrotou a Venezia por 2-0. O Milan bateu a Torino por 2-1. A Atalanta fez 2-1 no Sassuolo. A Lazio venceu o Bologna por 1-0. E a Roma amassou a Fiorentina por 4-0. Pela 1ª rodada da Premier League, o Arsenal goleou o Coventry por 3-0. O Hull City venceu o Manchester United por 2-0. O Ipswich bateu o Sunderland por 2-1. O Everton ganhou do Crystal Palace por 2-0. O Leeds derrotou o Nottingham Forest por 1-0. O Brentford goleou o Tottenham por 3-0. O Manchester City triunfou sobre o Bournemouth por 2-1. O Brighton amassou o Aston Villa por 4-0. O Newcastle e Liverpool empataram em 2-2. E o Chelsea venceu o Fulham por 3-2. E pela 2ª rodada do Campeonato Espanhol, Rayo Vallecano e Alavés empataram em 1-1. O Real Betis venceu o Real Sociedad por 1-0. O Sevilla ganhou do Athletic Club por 3-1. Valência e Celta de Vigo não saíram do 0-0. O Real Madrid superou o Espanhol por 2-1. Atlético de Madrid e Vila Real ficaram no 2-2. O Getafe venceu o Racing Club por 1-0. O Barcelona amassou o Elche por 5-0. O Osasuna e Levante não saíram do 0-0. E Málaga e Deportivo empataram em 1-1. Danilo Siqueira para o Esporte para Todos. Uma boa noite para todo mundo e até amanhã.
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9 minutos em Lagar. Quero mandar uma boa noite ao Carlé aí no bairro Jardim Campo Novo, a dona Marli, ao Zé Carlos aí da equipe do Fluminense, o Galego, ao Ronaldo. Obrigado aí a todos vocês, ao Tony aí, né? Sempre na sintonia aqui do programa Esporte para Todos, também a Madame Anália, o José Raimundo aí também, o filho da Madame Anália em família. Obrigado pelo rádio ligado. Lagarto Futebol Clube, né, que já entrou de férias, agora vai começar o sub-20, né, do Campeonato Sergipano. O Lagarto Futebol Clube tem uma oportunidade, né, de conquistar e quem sabe o título de campeão da categoria sub-20 e disputar a Copa São Paulo, a Copa do Nordeste, Copa do Brasil, né? Então, é o calendário da equipe do Lagarto Futebol Clube. Agora, o que está me chamando mais a atenção, que eu recebi aqui nas redes sociais, é que eu não acompanho as redes sociais do Lagarto Futebol Clube, o Instagram, né? Eu não acompanho. Mas as pessoas, alguns amigos, passam para mim, né? E aí passaram para mim algumas fotos com algumas imagens. E a camisa do Lagarto, ela tá enfusada lá na Solitex, né? Tá enfusada lá. Ninguém compra a camisa. Mas a diretoria do Lagarto Futebol Clube saiu distribuindo aí camisa, né? Uma coisa que não tem nada a ver, né? Para pessoas, né, que no momento que o Lagarto precisa mudança dentro da diretoria para que volte, né, a ter a credibilidade para o torcedor. Porque para políticos do meu Brasil, seja presidente, deputado federal, estadual, prefeito ou vereador do meu Brasil afora, né? Aí tá um balaio de gato da peste. Virou agora clube ou time de futebol, né, de político do meu Brasil. Isso é uma vergonha. Você que é torcedor do Lagarto, abra o Instagram, acompanhe o Instagram do Lagarto, né? Acompanhe o Instagram aí do Lagarto. O Instagram do Lagarto Futebol Clube é pra se colocar imagem dos garotos da categoria de base quando é negociado, vendido pra outro clube. Tá saindo aqui do Lagarto para outros clubes. É para colocar imagem de entrevista de atleta, o que se passa dentro do clube. É isso que o Instagram do clube é para isso. Não é para estar saindo entregando camisa, né? À torta e à direita, não. Aonde é que os senhores querem chegar? Dentro do futebol, nas quatro linhas. Como é que a gente vai chegar a um título de campeão sergipano com esse descontrole de fazer as coisas sem pensar e colocar as coisas do clube, que deveria ser dentro do clube, né? Não está sendo. Coloque aí as cirurgias dos atletas que ficaram aí um bom tempo esperando o SUS, né? Que deveria ter feito aí com dinheiro próprio, particular do clube. Já que o clube deve ter dinheiro em caixa. Pelo que foi arrecadado do município Lagarto esse ano, 500 mil, né? Aí teve 300 da outra gestão. Aí teve mais 200, né?
de um deputado do meu Brasil aí. Aí do Banco Banese, da federação.

da capa, né? Dos patrocinadores da camisa, dos patrocinadores lá do Paulo Barreto. Então, é esse Instagram que deveria estar colocando aí, ó, o garoto aí, que até hoje, desde 2024 aí, ó, 25, né? Já mais de um ano já da base aí, né? Eu vou lembrar o nome dele daqui a pouco. E de outros que fez aí cirurgia, porque não coloca aí pra saber como é que tá, pra o torcedor acompanhar o Instagram, né? Do clube. Mas não. O clube agora, de se preocupar de fazer o que tem que fazer, que já tá batendo na porta o campeonato sergipano, de arrumar a casa, né? De começar a entrar em contato aí com atletas, né? Pra não trazer essas figurinhas carimbadas, né? Essas figurinhas carimbadas aí, que o povo lagarto já está cansado disso aí. Já está cansado, né? Como está cansado também dessa diretoria pifa. Diretoria que não tem compromisso com o esporte profissional do lagarto. Porque se tivesse, não saía distribuindo camisa à torta e à direita aí, né? Agora é o momento, né, de se reunir, de conversar em relação ao planejamento, ao cronograma para 2027. Né, tá estampando o Instagram do lagarto, com camisa do lagarto. Quem é merecedor não recebe camisa, né? Quem é merecedor que fez pelo lagarto agora e vem fazendo? Eu não vi essas camisas, né, no Instagram do lagarto. Eu não vi, né? Tanta gente boa aí que merecia uma camisa que tá lá enfusada lá na loja, né? Aí, agora, tá cuspindo no prato que comeu, né? Esse programa aqui, gente, não é um programa jornalista, que eu não sou, né? Eu sou apenas um desportista, um comunicador de esporte. Passar resultado, né? Colocar uma entrevista de um jogador, de um técnico, é pra isso. Agora, do jeito que estão fazendo com o clube, né? Estão cuspindo no prato que comeu. Cuspindo no prato que comeu. Porque já receberam ajudas e mais ajuda aí, né? E agora não estão nem aí para as pessoas. Será que essas pessoas não significou nada dentro do município, que até hoje significa dentro do próprio município? Será que vocês esqueceram que essas pessoas são muito importantes ainda dentro do município e vai ser importante pela sua colaboração que fez ao clube, que vem fazendo? Eu me lembro muito bem, e Jailton também pode lembrar, que quando o município Lagarto, através da administração, que na administração do Lagarto Futebol Clube, a diretoria nunca teve uma entrevista, não, como é que se dá o nome? Uma coletiva de imprensa. E o próprio município fez isso com o clube. Colocou lá no Colégio Cibo Romero, Colégio do Estado, para toda a imprensa lagartense estar lá. E estiveram os companheiros de rádio, jornalista, de esporte, e aí vai à frente, né? Muita gente lá. Deu toda a estrutura que nunca teve aqui em Lagarto. Até eu fiquei surpreso, né? Porque a gente tinha a chance de fazer algumas perguntas, né? A própria mesa que estava lá reunida, as pessoas que estavam lá representando o Lagarto Futebol Clube. É? Nada contra.

letra de vocês da camisa. Você dá a camisa a quem vocês quiser. O dinheiro é de vocês, vocês dão a quem vocês quiser. Agora, né? Eu acredito que as coisas não funcionam assim. O clube é do povo. Se for para agradar uns e não agradar outros, aí as coisas se complicam, né? Então tem que ter esse reconhecimento, né? Da ajuda que teve. Mas as coisas estão se descontrolando, né? De uma maneira, né? Que eu não sei o que é que vai acontecer daqui para frente, né? Eu acho que já está na hora do torcedor lagartense poder se mobilizar, fazer aí algo, né? Para que a diretoria do Lagarto, né? Que deveria de se preocupar de fazer uma nota justificando esse calendário ruim, péssimo, de mal atuações nessas competições, que não é difícil. É difícil para quem não acredita. É difícil para quem não é vencedor. Né? É difícil para quem não coloca como deveria colocar as coisas no eixo. Né? Começando pelos atletas. Então, essa nota deveria estar no Instagram do Lagarto. Eu não vi no Instagram depois da péssima atuação e da eliminação contra a Desportiva Aracaju no Batistão. Cadê o assessor de comunicação, o Márcio Lima, o Márcio da Lotérica? Por que não fez aí uma entrevista com os atletas pra gente ouvir aqui no programa as desculpas, né? Aí ninguém se preocupou para dar uma satisfação ao torcedor, ao município que fez o investimento através da prefeitura, através da liberação pela Câmara de Vereadores, né? Dos empresários que ajudam direto e diretamente aqui em Lagarto, do pequeno comerciante que ajuda, do torcedor que paga o ingresso, dos vendedores ambulantes. Aí a gente não viu nenhum pedido de desculpa. O que foi que aconteceu na final, né? Que deu errado, o que foi? Então o Instagram do clube é pra isso. É pra fazer essas anotações pra passar dentro das redes sociais para as pessoas acompanhar o clube. É como se diz, a prefeitura não tem um portal da prefeitura, o Instagram do Lagarto é para ter um portal aberto para que as pessoas acompanhem, marquem, né, o Instagram e vejam o que está acontecendo dentro do clube. Agora, se tivesse passado, hoje meu aparelho de celular tinha aqui entrevista, né? Muitas entrevistas aí. Tava todo mundo sorridente, não tava mandando as pessoas ir para aquele lugar, não tava mandando as pessoas que pagam o ingresso, mas não paga jogador, né? Se quiser ir pro campo, vá. Se não quiser, não vá. É esse tratamento que o torcedor do Lagarto tá tendo aqui. E tem que ser mudado isso, rapaz. Até quando vai ficar isso? A gente está passando um péssimo momento em 2026 que vai ficar na história. Que é os clubes sergipanos na Série D. Já está lá o Sergipe, já está o Confiança. O Itabaiana precisa vencer dentro de casa. O Botafogo da Paraíba vai ter que torcer para o Nápoles, a Nápoles não vencer e o Barra não vencer, para o Itabaiana permanecer, senão se junta a Sergipe, se junta a Confiança, além da grande final, domingo, Desportiva Aracaju e Falco, que é mais um representante que o Lagarto deixou escapar.

0: essa vaga da Série D. Então o futebol sergipano tá no ITI. Tá no ITI. Imagine como é que tá a cabeça do presidente Milton Dantas, que faz o que faz pelos clubes sergipanos. Agora, a gente abre o Instagram do Lagarto e vê, né, de estar trabalhando para o clube, né, tá entregando camisas do Lagarto, né, à torta e à direita. 7:45 em Lagarto. Vamos trazer a participação do companheiro Jason Neto, da Associação Olímpica de Itabaiana, em nome da Escolinha Mundo Mágico, com educação infantil e fundamental, do maternal ao quinto ano. 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Genário Santos.
1: A goleada sofrida pela Associação Olímpica de Itabaiana 4-1 para o time do Maranhão ontem foi analisada desta maneira pelo técnico do Itabaiana, Marcelo Chamusca, na entrevista realizada pela Ascom do Itabaiana e Ana Mendonça, onde Chamusca respondeu perguntas de Adelmo Lima, da Itabaiana FM. Vamos à entrevista.
2: Outra vez o Itabaiana leva gol ou gols ainda nos primeiros minutos da partida. O que isso impactou no jogo de hoje? Em relação à tabela, como será o planejamento para o último jogo do campeonato? Por último, como será a conversa com o elenco para enfrentar o Botafogo? Obrigada.
3: Boa noite. Primeiro, antes de responder as perguntas, vou dizer que a gente está muito, muito triste, principalmente com a nossa atuação no primeiro tempo do jogo. Muito abaixo, sofremos 3 gols até os 25 minutos e com certeza, né, quando você sofre o primeiro gol ali aos 7 minutos, a gente demorou muito para entender e fazer os encaixes que a gente já tinha mostrado, inclusive para os jogadores durante a semana. Demos muita liberdade para os dois jogadores, o Vagalume e o Jorge, que jogavam por dentro ali, para construir as jogadas. Jogamos muito abaixo, sem bola, pouca competitividade, com bola erramos muito, erramos na saída, erramos na hora de cortar as bolas. Então foram, coletivamente, a gente fez um jogo que é de envergonhar a todos nós, principalmente no primeiro tempo. Segundo tempo a gente melhorou, criou até algumas possibilidades no final do jogo para que a gente pudesse diminuir. Tivemos oportunidade de pênalti, tivemos outra oportunidade com o Rodrigo, alguns chutes ali, né, depois da entrada do Luan, a gente até do Denilson, a gente até criou algumas possibilidades, mas aí o adversário já estava também com o jogo praticamente definido e só controlou. A gente até mudou um pouco o sistema no segundo tempo, conseguiu estancar a sangria, né, de gols sofridos ali, sofremos mais um gol, foram 2 nesse jogo, em chutes da entrada da área. É uma situação que a gente trabalhou, que a gente mostrou e acabamos cometendo os erros que foram decisivos no placar do jogo. Agora é recuperar, principalmente parte física e mental, é um baque grande. Um jogo que a gente vinha com expectativa grande, a gente preparou muito, mobilizou os jogadores, a diretoria se mobilizou e a gente perde dessa forma, é muito difícil, mas é sofrer até amanhã e a gente, a partir de terça-feira, trabalhar a parte mental dos jogadores, porque a gente tem mais uma batalha. Não tem nada ainda perdido. A nossa situação de tabela, a gente depende de outros resultados. A gente tem que recuperar os jogadores para se preparar para a próxima batalha contra o Botafogo. É o que a gente precisa fazer agora e ter uma postura, principalmente no início do jogo, diferente no jogo de sábado.
1: Ao Itabaiana e às demais equipes, resta apenas a última rodada, que será realizada neste sábado às 17 horas, onde a Associação Olímpica de Itabaiana joga contra o Botafogo, o Belo.

0: da Paraíba, estádio Mendonção, 17 horas, horário de todas as partidas. Amanhã, se Deus nos permitir, mais notícias do Tricolor aqui. Até lá.
1: Sete horas e 49 minutos em Lagarto. Quero mandar uma boa noite ao Romário, que mandou um áudio aí. O Romário, daqui a pouco o Jailton vai colocar ali no ar o áudio do Romário. Eu recebi aqui duas mensagens de torcedor que não quer se ser identificado, mas ele disse: Irã, você tá correto. O Instagram do Lagarto é para falar do Lagarto, é para trazer novidade do Lagarto, o que está acontecendo dentro do clube, né? É como outro aqui que disse aqui, né? A mesma coisa. Então estão querendo fazer as coisas diferente, antecipando as coisas, né? Antecipando. O que deveria ser antecipado era a classificação para a grande final da Série D. É. Era a antecipação da Copa do Brasil, que não passaram. É. Era a antecipação que foi eliminado para o América de Propriá. Entendeu? Isso é que tem que ser. Né? O Instagram do clube é para isso. Né? As coisas extra-campo, isso é depois. Né? Isso é outra situação. O clube está passando um momento triste na cidade de Lagarto. E pede socorro. Né? Pede socorro. Esperamos que apareça um anjo para isso aí. Para que as coisas amanhã não virem SAF aí também. Né? Aí se virar SAF, né? Não tem mais outra divisão a não ser a Série D. Só se inventar. Né? Só se inventar outra série. 7 horas e 51 minutos. Quero mandar uma boa noite ao Lino de Itabi. Ele mandou aqui um recadinho aqui. A escolinha Livro na Mão, Bola no Pé. Grande avaliação do Esporte Clube Bahia, né? Com a presença aí do Jorge Ramos, né? Dia 27, agora do mês de agosto. Às 8 da manhã, 8 horas da manhã, local na Arena Dois Irmãos, né? O seu talento pode ser o próximo passo. Daqui o Escudo do Bahia, contato 799-9956-1086, né? 799-9956-1086. 1086 é o contato aí, né? Do nosso amigo Lino, que mandou aqui. Estamos vendo aqui a foto do Jorge Ramos, né? Com a camisa do Bahia, que vai fazer essa avaliação com certeza lá no Agreste do Sertão, lá na cidade de Itabi, né? Aqui no Agreste do Sertão Sergipano. 7 horas e 53. Uma boa noite, viu, Lino? Toda a sua família aí. Deus abençoe, amigo. Obrigado aí. Sempre que tiver assunto aí da sua escolinha sobre o futebol, pode mandar aqui que a gente divulga aqui, né? Na Juventude FM 104,9. Obrigado aí pela sintonia, pela Raio Net aí na cidade de Itabi. 7 horas e 53 minutos em Lagarto, em nome do Centro Espiritual Nossa Senhora da Conceição da Madame Anália, em Paripiranga, Bahia. 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Vamos trazer o companheiro Renato Romão, prepara aí. E a gente teve a participação do Genário Santos, direto de Itabaiana.

0: E a situação do Tricolor não é fácil depois da derrota do Confiança na Arena Batistão no último domingo. Tomou o gol no apagar da luz, né? E aí o torcedor, mais uma vez, na bronca e agora rebaixamento. O Itabaiana, para permanecer, só um milagre ou uma luz lá no fundo do poço. Porque o Itabaiana tem que ganhar o vice-líder Botafogo da Paraíba, se eu não estiver equivocado, é isso mesmo. 30 pontos Botafogo da Paraíba. É o confronto entre Itabaiana, né? Deixa eu me ver aqui, né? Itabaiana e Botafogo da Paraíba, né? Esse jogo em Itabaiana. Mas o Itabaiana precisa ganhar o vice-líder, que busca também ser o primeiro, que está atrás do Brusque, que é o primeiro. Já o Barra enfrenta dentro de casa também o Volta Redonda. O Volta Redonda, que hoje está aí na 16ª colocação com 21 pontos, mas já escapuliu aí do rebaixamento com essa pontuação, né? Então, para o Itabaiana não descer e ficar mais vergonhoso ainda o futebol sergipano, né? Com Confiança e Itabaiana sendo rebaixado, o Barra tem que perder para o Volta Redonda, né? O Itabaiana venceu o Botafogo e o Anápolis. Anápolis, né? Que joga com, deixa eu me ver aqui, com o Santa Cruz, dentro de casa também. O Santa Cruz, que está aí na 5ª colocação, né? Brigando também pelas primeiras colocações ali, a última rodada, né? Mas o Santa Cruz, né? Quer melhorar sua colocação aí na última partida também, não vai ser fácil. Então é essa situação do Tricolaço, né? Podemos ter aí, né? Mais uma equipe, 4 equipes na Série D do campeonato, na Série D do Campeonato Brasileiro, né? Então, é essa situação dos clubes sergipanos. Imagine em 2027, como é que vai vir esse campeonato estadual, né? Vamos ver a mágica que o presidente Milton Danta, né, vai ter que fazer para segurar esses clubes sergipanos, né? Que não agradece, né, a própria federação, a entidade. A Milton não, que é a obrigação dele ajudar os clubes, né? Para se manter erguido, forte e bem representado o estado de Sergipe em outras competições a nível nacionais. Agora, da maneira que estão fazendo investimento, que estão trabalhando dentro dos seus clubes ou dos times de futebol, né? Alguns presidentes não deveriam nem estar aí. Deveriam estar pagando o ingresso e ir lá torcer. Porque se são outras pessoas aí na administração, numa diretoria aí, peça uma ajuda aí à turma aí, pra você ver se ajuda, né? Peça aí. Renato Romão, boa noite, Renato.
1: Boa noite, ouvintes da Rádio Juventude de Lagarto, Sergipe, emissora 104.9, que está no ar com o programa Esporte para Todos. Um abração para você, ouvinte, a equipe de esporte aí, começando a semana, né, informativa do esporte. Um alô aí para todo mundo. E nesta segunda-feira, começar a falar do futebol, como sempre, futebol sergipano é a nossa pauta. E dizer que o time do Juventude Estância, jogando pelo Campeonato Brasileiro Feminino A3, derrotou mais uma vez a Portuguesa do Amapá, jogando na sexta-feira. Juventude 1, Portuguesa do Amapá 0. Lauren fez o gol da vitória. Já tinha vencido o primeiro jogo por 2-0. Semifinal, venceu as duas partidas e assim é finalista do Brasileirão, do Feminino A3, a equipe estanciano. E agora vai enfrentar a equipe do Planalto de

Goiás. A final será, já tem início para o próximo sábado, dia 29, Planalto de Goiás contra Juventude Estância. O jogo da volta será

0: vai também para outra fase. Foi classificado no grupo com 7 pontos. Vai enfrentar agora o Náutico de Pernambuco. O jogo será lá no dia 29 de agosto. Então teremos aí outro encontro do Falco do Sub-20 lá contra o time do Náutico. E também pela Copa Lotese, começou a final no domingo. Desportivo Aracaju empatou em 0-0 com o Falco. Mando de campo da Desportiva, 0-0, portanto, na primeira partida da final. O jogo da volta será no próximo domingo, dia 30, Falco e Desportivo Aracaju. Novo empate, a decisão será por penalidade máxima. Apitou a partida Desportiva e Falco foi Michael Vinícius Freitas. Portanto, aí acontecendo o início da decisão da Copa Lotese. Muito bem, ouvintes, ficamos por aqui. Amanhã tem mais. Para você, da emissora Juventude, falei de esporte diretamente da central da redação da emissora Juventude FM, para você, prezado ouvinte. Até amanhã.
1: Irã-chave. 8 horas e 1 minuto em Lagarto, em nome da Bolo Bom é bom demais, com café da manhã, almoço e janta. 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Amanhã a gente passa aqui a entrevista com o repórter de placador, já que é uma entrevista de 7 minutos, outra de 5, muito grande, com as participantes e o participante do torneio de damas, que o professor Hermógenes, há pouco distante aqui na abertura do programa, falou aí, dando todo um panorama nessas duas categorias, masculina como também feminina. Mas eu recebi aqui de um ouvinte aqui, de uma fonte minha, aqui, ó, mandaram aqui, Prefeitura Municipal Lagar, 500 mil, CBF, Série D, 400 mil, um deputado do meu Brasil, por aí, 200 mil, e Copa Lotese, que teve o apoio do Banco Banese, do governo do estado, 200 mil, Só aí, Jailton Silva. Você já recebeu sua camisa, Jailton Silva? Não recebeu ainda, não? Tá aguardando, né? Guarde. 1 milhão e 300, viu? 1 milhão e 300, Aí deveria estar aí no Instagram, pra fazer uma prestação de conta, para o torcedor, fora outros patrocinadores que o clube tem, que é um clube grande, tem mais patrocinadores. Tem Diego Costa, que tem na camisa também, deve dar a colaboração dele também, o Diego Costa, Então o Instagram do clube é para isso, 8 horas e 4 minutos em Lagarto. Bota o áudio aí do Romário, rapaz, olha. Eu mandei pra você e eu já ia esquecendo aí. Ele mandou um áudio aí, olha. Eu mandei pra você aí, pra gente encerrar o programa.
2: Boa noite, meu amigo Irã Chaves e todos os seus ouvintes aí que estão ligadinhos aí num esporte programa para todos. Quero mandar um alô aqui pro meu amigo Bicho do Mato, a Zóia da Prestação, o tio de minha esposa, o Shell, meu irmão aqui, ouvinte aqui também, viu? E o Nenezão aqui no Libório, viu? Seu ouvinte também, muito ouvinte, Irã Chaves, na sintonia. E esse balaio de gato aí, e o lagarto aí, esses políticos pelo meio aí vai dar certo.
1: 8 horas e 5 minutos em Lagarto. A gente pede aqui ao programa aqui, a todos que estão nos ouvindo, que quando fazer o áudio,

0: ou participar ao vivo, né, e vir te falar, né, de política, né, de candidato A, candidato B, C e D e aí sucessivamente. O programa é para falar de esporte. 8:05, amanhã não perca o Juventude Notícia, a partir do meio-dia, 13h, com a Luiz Andrade, o prefeitinho, trazendo informação de Lagarto, do estado de Sergipe, Brasil e mundo. Tchau!
1: Acabamos de apresentar Esporte para Todos. Obrigado pela audiência e até o próximo encontro pelos caminhos do esporte.
2: Juventude FM informa a hora certa.
3: 20:06.
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1: Está no ar a Voz do Brasil. As notícias do governo federal que movimentaram o país no dia de hoje.
2: Olá, boa noite.
3: Boa noite para você que nos acompanha em todo o país.
2: Segunda-feira, 24 de agosto de 2026.
3: Vamos aos destaques do dia.
2: Saúde.
3: Meu SUS Digital vai oferecer teleatendimentos a mulheres em situação de violência e mães atípicas. Graziele Bezerra.
4: Cada usuária poderá realizar até 10 sessões. Ao final das sessões, a mulher poderá ser encaminhada para a continuidade do cuidado em um centro de atenção psicossocial.
2: Motoristas já podem consultar em um único lugar as passagens por pedágios eletrônicos e verificar se há tarifas pendentes.
3: Plataforma reúne dados sobre registro, situação da tarifa e canal de pagamento. Luciana Colares de Holanda.
5: O pedágio eletrônico, chamado de Free Flow, permite a passagem de veículos pelos pontos de cobrança sem a necessidade de parada em cancelas ou cabines fiscais.
2: Mobilização por pessoas desaparecidas.
3: Familiares podem doar DNA para auxiliar nas buscas. Pablo Mundim.
6: O DNA do familiar é incluído em bancos de perfis genéticos e pode ser comparado com materiais de pessoas encontradas vivas ou mortas cuja identidade ainda não foi confirmada.
2: Hoje, na apresentação da Voz do Brasil, Luciana Vasconcelos e Luciano Seixas.
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2: Pequenas empresas devem ficar de olho. O número de serviços disponíveis em órgãos do Poder Público Federal deve aumentar. E assim, podem surgir novas oportunidades de negócios.
3: E como funciona? Por meio de plataforma, o órgão público divulga uma necessidade de serviço ou de aquisição de alimentos. E os fornecedores cadastrados podem enviar suas propostas com o preço pelo qual realizariam o trabalho.
2: Quem tem mais informações ao vivo é Gabriela Noronha. Boa noite, Gabriela.
7: Boa noite, Luciano. Boa noite a todos os ouvintes da Voz do Brasil. Boa noite, Luciana. Olha, é isso mesmo. Bancos públicos, Correios e outras entidades federais, como o Fundo Nacional de Desenvolvimento da Educação, o FNDE, vão utilizar a plataforma Contrata Mais Brasil para contratar microempreendedores individuais em serviços de manutenção e pequenos reparos e também outros serviços. Com a assinatura do termo de adesão nesta segunda-feira, as instituições públicas se somam aos demais órgãos federais, como escolas, prefeituras, governos estaduais e também que já utilizam, né, a ferramenta para contratar os serviços. A lista inclui profissionais de diferentes áreas, como explica o ministro do Empreendedorismo, da Microempresa e da Empresa de Pequeno Porte, Paulo Henrique Pereira.
8: É a possibilidade de uma escola contratar o pedreiro, pintor do bairro, que às vezes tem a filha ou o filho estudando na escola, para fazer o serviço público, ao invés de mandar esse dinheiro para uma grande empresa. É um hospital que vai comprar comida de um produtor local, ou uma agência do Banco do Brasil que vai buscar lá a cozinheira para fazer um evento que é uma empreendedora local, deixando o dinheiro nos territórios, nas localidades.
7: E olha, para participar, o MEI e microempresas devem acessar a plataforma com a conta gov.br, informar o CNPJ, realizar o cadastro no sistema de cadastramento unificado de fornecedores e, quando necessário, selecionar os serviços que oferecem. A partir daí, eles poderão enviar propostas para oportunidades disponíveis em seu município ou região. E a contratação é realizada toda de forma digital e pode ser concluída em até 5 dias após a publicação da demanda pelo órgão público. A secretária-geral do Ministério da Defesa, Sinária Wagner Fredo, conta como o sistema auxilia a contratação de serviço nas Forças Armadas.
9: Há uma conexão com os fornecedores locais para serviços de pequena monta. Então, a partir desse valor, que são aquisições até 13 mil, são feitas essas contratações. E hoje, dessas 390 unidades cadastradas, 148 já fizeram pelo menos uma aquisição.
7: E olha, a plataforma e o formulário de cadastro para fornecedores e órgãos públicos estão disponíveis no endereço oficial contratamaisbrasil.sistema.gov.br. Luciano.
3: Muito obrigada, Gabriela Noronha, pelas informações ao vivo aqui na Voz do Brasil.
2: O governo federal publicou no Diário Oficial resolução que define os segmentos que têm direito a crédito pelo Plano Brasil Soberano.
3: Tem direito a solicitar empréstimos ao BNDES, Banco Nacional de Desenvolvimento Econômico e Social, exportadores afetados pelas tarifas extras impostas pelos Estados Unidos e companhias e fornecedores que estão sofrendo com os conflitos no Oriente Médio.
2: Também podem acessar os recursos, projetos industriais e tecnológicos nas etapas de lavra associadas a beneficiamento, refino ou transformação de minerais.
3: E ainda produtores de fertilizantes e setores industriais de relevância para a balança comercial brasileira.
2: Quem usa o pedágio eletrônico nas rodovias, aquele que você passa sem parar na cancela e efetua o pagamento depois, agora pode acompanhar seus registros por aplicativo.
3: Em um só local, será possível conferir as passagens em pedágios, os valores e até dar uma entrada em contestação.
5: O pedágio eletrônico, chamado de Free Flow, permite a passagem de veículos pelos pontos de cobrança sem a necessidade de parada em cancelas ou cabines fiscais. E a partir de agora, o motorista que usa esse sistema vai poder consultar todos os registros de passagem por meio do aplicativo CNH do Brasil, que tem mais de 81 milhões de usuários. Será possível consultar registros nas rodovias que utilizam o sistema, sejam elas federais ou estaduais. O ministro dos Transportes, Jorge Santoro, deu detalhes sobre a plataforma.
10: Qualquer pessoa pode consultar as suas passagens nos postos de Free Flow no país inteiro. Com o aplicativo ela vai ter a noção exata se passou ou não passou, quando ela passou, em qual rodovia ela passou. Agora ele tem um órgão oficial que é a Senatran que diz, ele passou ali realmente. Ah, mas eu não passei. Então ele vai lá no aplicativo, ele pode fazer a contestação, eu não passei, não concordo com aquela cobrança. E até nisso o aplicativo é mais moderno.
5: Hoje, 14 concessionárias já estão integradas à plataforma. O aplicativo envia notificações sobre a cobrança e o motorista tem até 30 dias para

0: pagar pela passagem no pedágio. Mas atenção, o pagamento não é feito pela plataforma. O CNH do Brasil direciona o usuário ao canal disponibilizado pela concessionária. Reportagem Luciana Colares de Holanda.
1: Parentes de desaparecidos contam com a tecnologia para ajudar na localização dessas pessoas.
2: Em todo o país, postos de coleta de DNA do Ministério da Justiça e Segurança Pública estão preparados para receber os familiares que ainda não tenham doado material genético.
1: A doação é simples e aumenta as chances pela busca da pessoa que desapareceu.
3: São 342 postos de coleta disponíveis em todo o país. A coleta é uma forma de ampliar as chances de identificação de pessoas desaparecidas. O secretário nacional de Segurança Pública, Chico Lucas, explica que o DNA do familiar é incluído em bancos de perfis genéticos e pode ser comparado com materiais de pessoas encontradas vivas ou mortas cuja identidade ainda não foi confirmada.
4: Existe, então, um universo de pessoas que ainda possam ser identificadas. Por quê? Porque muitas vezes os parentes não vão atrás, os parentes não sabem. A amostra só pode ser usada para fins de localização de desaparecidos, porque a pessoa pode ter receio de ser, por exemplo, comparado com um criminal. Então, essa identificação não serve a fins criminais, só civis.
3: Desde 2021, foram 815 identificações de pessoas desaparecidas através dos bancos de DNA. A recomendação é que participem da campanha, preferencialmente familiares biológicos diretos, pai ou mãe, filhos ou irmãos da pessoa desaparecida. Menores de idade também podem participar, acompanhados e autorizados por um responsável. A coleta é simples, feita com um cotonete ou uma pequena esponja na parte interna da bochecha. Não é necessário estar em jejum. Simone de Jesus, da Coordenação de Políticas sobre Pessoas Desaparecidas do Ministério da Justiça, defende que o procedimento ajuda na identificação.
5: Quem tem um familiar desaparecido, que doe seu material, que isso é uma possibilidade muito importante de poder resolver e ter uma resposta numa situação que a gente sabe que é tão desesperadora para todos os familiares.
3: Quem já forneceu DNA em campanhas anteriores não precisa repetir o procedimento. O perfil continua armazenado e pode ser comparado em novos registros. O familiar deve procurar os postos indicados pelo Ministério da Justiça, munidos de documento de identificação, o memorando de encaminhamento da delegacia e, se possível, documentos da pessoa desaparecida. Reportagem Pablo Mundim.
2: Os endereços dos postos de coleta podem ser consultados em gov.br/mj.
1: Escuta, acolhimento e orientação a mulheres em situação de vulnerabilidade.
2: A partir de hoje serão disponibilizados 100 mil teleatendimentos a elas pelo SUS.
1: Conheça os detalhes na reportagem de Graziele Bezerra.
6: O serviço é voltado a mulheres em situação de violência, mães atípicas e mulheres que cuidam de familiares com deficiência ou doenças raras. A expectativa é realizar até 100 mil teleatendimentos por mês a partir desta segunda-feira. As consultas poderão ser agendadas via Meu SUS Digital, como explica a secretária de Atendimento Especial da Saúde do Ministério da Saúde, Ana Luísa Caldas.
7: Essa oferta de maneira remota, de maneira na palma da mão, para a gente facilitar e, de fato, conseguir superar algumas barreiras de acesso. A gente sabe que a gente ainda não consegue ter a capilaridade que a gente gostaria de ter de serviços especializados em todos os territórios nacionais. Então, por que não utilizar também da saúde digital, atendimento remoto, a favor e em prol dessas pessoas no território?
6: Para agendar um atendimento, basta acessar o aplicativo Meu SUS Digital com a conta gov.br, selecionar a opção Acolhe Mais e realizar o cadastro. Em até 24 horas, a paciente receberá o contato da equipe do SUS para escolher a data e o horário da consulta. Cada usuária poderá realizar até 10 sessões, com possibilidade de realizar um novo ciclo quando necessário. Especialistas em saúde mental foram capacitadas para identificar situações de risco em que a paciente esteja, como explica o ministro da Saúde, Alexandre Padilha.
8: Começa com a psicóloga, combinando com aquela mulher, qual que é a palavra que você pode usar como código para interromper a consulta, se você sentir uma situação de risco, se o agressor passar por aqui, entrar por aqui, né? O papel vai ser acolher e buscar construir o conjunto do cuidado junto ali com o município, junto com a rede local, com as potências que a rede local tem, né?
6: Ao final das sessões, a mulher poderá ser encaminhada para a continuidade do cuidado em um centro de atenção psicossocial ou em um outro serviço da rede. O teleatendimento está disponível de segunda a sexta-feira, das 8 da manhã às 8 da noite, e aos sábados, das 8 da manhã às 2 da tarde. Reportagem Graziele Bezerra.
2: E uma ferramenta digital ajuda quem deseja se livrar do vício em bebidas alcoólicas.
1: Disponível no Meu SUS Digital, o Modera Brasil disponibiliza testes, dicas e informações e pode recomendar o usuário a procurar ajuda médica.
2: O tratamento para o alcoolismo está disponível no Sistema Único de Saúde.
9: Davi Alves de Souza, morador de Brasília, é filho de um pai alcoólatra e perdeu a mãe aos 7 anos de idade. Ele conta que encontrou na bebida uma forma de preencher o vazio deixado pela mãe. Aos 42 anos, decidiu buscar ajuda para abandonar a dependência.
10: Pedi trabalho, pedi esposa, falei assim, eu não quero mais, eu acho que eu vou conseguir, eu tenho certeza que eu vou conseguir.
9: Dados do Ministério da Saúde apontam que cerca de 20% dos brasileiros com mais de 18 anos ingerem pelo menos 6 doses de álcool em uma única ocasião. O consumo excessivo é um dos principais fatores de risco para diversas doenças. Também provoca prejuízos emocionais e sociais, como lembra a gerente do Centro de Atenção Psicossocial, Álcool e Outras Drogas de Samambaia, Gabriele Tereza de Jesus.
11: Normalmente a família chega um momento que não quer mais, nem os filhos, nem a esposa, então eles vêm na questão do trabalho, deixam de ir ao trabalho ou perdem o emprego, ficam em situação de rua.
9: A ferramenta Modera Brasil, disponível no Meu SUS Digital, oferece meios de prevenção ao uso exagerado de bebidas alcoólicas. O aplicativo permite ao cidadão avaliar o padrão de consumo e recomenda, quando necessário, procurar os serviços da rede pública de saúde. O Modera Brasil foi desenvolvido pela Universidade de São Paulo em parceria com o Ministério da Saúde, como explica a secretária de Atenção Primária à Saúde, Ana Luísa Ferreira Caldas.
12: O aplicativo ele vem como uma ferramenta de autocuidado apoiado para fazer a avaliação do nosso consumo alcoólico enquanto cidadãos, mas também traz diversas ferramentas dentro do próprio aplicativo para educação e saúde, traz o consumo, né, de quanto que custa esse consumo alcoólico que as pessoas acabam utilizando na sociedade de maneira geral, exatamente para a gente poder fazer promoção da saúde, levar o autocuidado apoiado e conhecimento técnico baseado em evidência para a população se sentir também segura com as informações na palma da mão.
9: E para quem precisa de ajuda para enfrentar problemas relacionados ao consumo de álcool, a Unidade Básica de Saúde é a primeira porta de entrada para o cuidado no SUS. As equipes orientam como reduzir ou interromper o consumo e oferecem ainda tratamento de saúde para doenças associadas ao uso de bebidas e, quando necessário, encaminham para um atendimento especializado nos Centros de Atenção Psicossocial, Álcool e Outras Drogas, CAPES. Reportagem Cleide Lopes.
1: A vacinação de crianças e adolescentes menores de 15 anos segue em todo o país até 1º de setembro dentro da campanha nacional de multivacinação.
2: Pais e também responsáveis devem procurar uma unidade de saúde e levar a caderneta de vacinação em papel ou pelo Meu SUS Digital para conferir se há doses em atraso e manter a proteção contra mais de 20 doenças.
1: No último sábado, o Dia D reforçou a mobilização com atendimento em unidades de saúde, pontos móveis e espaços públicos.
13: Em Brasília, o servidor público Daniel Moreira aproveitou o dia de folga para atualizar a caderneta de vacinação dos filhos.
14: Eu trouxe as crianças para verificar se a cobertura vacinal estava adequada, se não. E aproveitei e também verifiquei se as minhas vacinas estavam em dia.
13: Famílias inteiras reservaram o sábado para ficar em dia com a saúde. Unidades básicas de todo o país abriram as portas para a campanha de multivacinação. O ministro da Saúde, Alexandre Padilha, falou da importância da vacina.
15: Vocês, pais e mães atuais, só não têm paralisia infantil, só não tiveram meningite, só não tiveram sarampo porque um dia o seu pai e a sua mãe saiu de casa.

0: casa e te levou para vacinar. Hoje a vacina está o ano inteiro lá. Se tiver dificuldade de levar na unidade de saúde, faz uma autorização para tomar a vacina na escola, que as equipes de saúde da família de todo o país vão até as escolas vacinar as crianças. Então tem toda a oportunidade para vacinar, manter sua criança protegida.
1: Por causa do surgimento de um surto de sarampo em vários países das Américas, a vacinação contra a doença está sendo reforçada, como destacou o ministro Alexandre Padilha.
0: Quem é de São Paulo, São Bernardo e Guarulhos, são três cidades que hoje têm pouco mais de 20 casos identificados desde o começo de julho, precisa tomar a vacina do sarampo, mesmo se achar que está com a caderneta atualizada.
1: O dia D de vacinação também atraiu idosos e gestantes aos postos de vacinação. Foi o caso da aposentada Dalva Dourado.
2: Sem as vacinas, não é como que a gente vai se livrar das epidemias, das doenças. Tem que vacinar.
1: Já a bancária Ana Paula Medeiros trouxe o filho e acabou também sendo vacinada.
3: Eu tomei três, todas que estavam em atraso, e aí agora já está tudo em dia.
1: A pequena Maria Clara de Andrade, de 10 anos, resumiu bem o sentimento de estar imunizada.
4: Se você pegar uma doença, pode ser pior do que vacinar, bem pior.
1: A campanha segue até o dia 1º de setembro, com a oferta de 20 vacinas do calendário nacional. A estratégia protege contra doenças graves como meningite, tuberculose, hepatite e cânceres associados ao HPV. Reportagem Luana Karen.
5: Já está disponível para consulta o quarto e último lote da restituição do Imposto de Renda 2026.
6: O valor pode ser creditado na conta do contribuinte até o dia 31 de agosto.
5: A consulta ao lote pode ser feita no portal ou no aplicativo da Receita Federal.
7: A consulta ao quarto lote de restituição do Imposto de Renda à Pessoa Física de 2026 começa nesta segunda-feira, dia 24 de agosto. O lote também inclui restituições residuais de anos anteriores. São 521.935 restituições, que somam quase R$1.240.000,000. O crédito será realizado em 31 de agosto e é feito somente em conta do titular da declaração. Entre os beneficiados estão contribuintes com prioridade legal, como idosos, pessoas com deficiência ou doença grave e contribuintes cuja a principal fonte de renda seja o magistério. A consulta pode ser feita no portal da Receita Federal, gov.br/Receita Federal, em Meu Imposto de Renda e depois em Consultar Minha Restituição. Também é possível verificar a situação pelo aplicativo da Receita Federal. Se houver pendências na declaração, o contribuinte pode corrigir as informações por meio de uma declaração retificadora. Dilson Santa Fé, para a Voz do Brasil.
6: Foi apresentada esse mês a versão atualizada de uma publicação com o mapeamento de riscos para a prevenção de desastres naturais no país.
5: O texto traz avanços científicos e técnicos das últimas décadas, desde a obra original publicada em 2007.
6: O objetivo é apoiar os municípios na elaboração de planos, projetos e obras de redução de riscos diante dos impactos trazidos pelas mudanças climáticas.
5: Entre elas, o fenômeno do El Niño, que traz impactos como chuvas acima da média na região sul e seca e calor acentuados na porção norte.
6: Foi o que apontou Rodolfo Moura, diretor do Departamento de Mitigação e Prevenção de Risco do Ministério das Cidades.
8: Só é possível atuar nos desastres se a gente conhece o risco. No momento que a gente está vivenciando agora, de crise climática, de possível intensificação dos processos com o El Niño que se avizinha. Então a gente entende que é um documento que pode já surtir efeito como um documento que pode trazer ações de prevenção de norte a sul do Brasil.
5: A publicação está disponível no site gov.br/cidades.
6: A música brasileira e suas partituras agora na internet.
5: Um espaço onde notas, acordes e melodias que fazem parte da nossa história estão a um clique de distância.
6: O novo portal de partituras amplia o acesso a esse patrimônio musical, colaborando também para o ensino musical brasileiro.
5: Chico Buarque, Tom Jobim, Hermeto Pascoal, nomes da música brasileira que agora têm partituras de suas composições reunidas na plataforma online Partituras Brasileiras. A diretora do Centro de Música da Fundação Nacional de Artes, FUNARTE, Eulícia Esteves, explica o que é possível encontrar.

0: encontrar no site?
1: Partituras do nosso cancioneiro popular, partituras de música de concerto, de compositores brasileiros, ou seja, é uma plataforma de partituras de compositores nacionais, para várias formações, para orquestras, para bandas e para instrumento solo também.
0: O acervo contempla materiais voltados ao ensino musical. Além das partituras, é possível também conhecer obras da música brasileira em formato digital. Na plataforma, o usuário pode pesquisar em itens como catálogo geral, ensino musical e Bienal da Música Brasileira Contemporânea. Eulícia Esteves, da Funarte, destaca quem pode usar o material.
1: Músicos, professores, pesquisadores, amantes da música brasileira de uma forma geral.
0: A plataforma vai permitir o aumento gradual do acervo, como explica o músico, pesquisador e professor Renato Borges.
2: Porque já existe uma quantidade razoável de repertório que é disponibilizado, né, e em projetos digitais a tendência é que essa quantidade vai aumentar com o passar do tempo.
0: A pesquisa da partitura pode ser feita pelo nome do compositor, título da obra e formação instrumental, como banda marcial, por exemplo. Também é possível pesquisar por diferentes instrumentos e tipos de voz, como soprano e tenor. O endereço da plataforma é partiturasbrasileiras.funarte.gov.br. Reportagem, Márcia Fernandes.
3: Vou te contar, os olhos já não podem ver.
4: A lista de espera do programa Universidade para Todos, o ProUni, para o segundo semestre do ano, recebe manifestações de interesse nos dias 26 e 27 de agosto, quarta e quinta-feira.
5: Podem participar os candidatos que não foram pré-selecionados nas chamadas anteriores e aqueles que não conseguiram vaga por falta de formação de turma.
4: O processo é gratuito e deve ser feito pelo Portal Único de Acesso ao Ensino Superior.
5: E essas foram as notícias do governo federal.
4: Uma realização da Secretaria de Comunicação Social da Presidência da República.
5: Com produção da empresa Brasil de Comunicação.
4: Fique agora com as notícias do Poder Judiciário e do Congresso Nacional. Uma boa noite.
5: Boa noite para você. Até amanhã.
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8: Supremo inicia audiência pública para debater a constitucionalidade de dispositivos da lei antifacção.
9: TST discute o controle do uso de banheiro no trabalho.
8: STJ decide que judiciário só pode determinar tratamento pelo SUS no exterior em situações excepcionais.
9: Boa noite, eu sou Arthur Filho.
8: E eu sou Walter Lima.
9: O Supremo iniciou hoje uma audiência pública para debater a constitucionalidade de dispositivos da lei antifacção.
8: Ao todo, 48 expositores foram admitidos para apresentar argumentos técnicos sobre dispositivos da nova legislação, que são questionados em 4 ações diretas de inconstitucionalidade em tramitação na Corte.
9: Oficialmente denominada Marco Legal do Combate ao Crime Organizado, a lei que entrou em vigor em março alterou o Código Penal, o Código de Processo Penal e outras leis penais.
8: O texto define como facção criminosa o agrupamento de pelo menos 3 pessoas que empreguem violência, grave ameaça ou coação para exercer controle territorial ou social, intimidar a população e autoridades ou atacar serviços estruturais essenciais. A audiência será retomada amanhã pela manhã e se estende na parte da tarde.
9: Judiciário só pode obrigar o SUS a custear tratamento médico no exterior em casos excepcionais, como comprovação de que não há tratamento eficaz disponível no Brasil.
8: Para o STJ, o direito à saúde não garante acesso à melhor tecnologia médica disponível no mundo. Fátima Uchoa.
10: Com esse entendimento, a segunda turma do STJ manteve a negativa do TRF4 para que a União custeasse o transplante intestinal e o tratamento de uma menina de 11 anos em hospital dos Estados Unidos. O ministro relator Marco Aurélio Belize explicou que havia dados técnicos sobre hospitais brasileiros habilitados para o referido transplante. O ministro também ressaltou que a proteção integral assegurada a crianças e adolescentes não afasta a necessidade de observar os critérios técnicos ao

0: organização do SUS e a igualdade na distribuição de recursos, devendo a proteção integral ser harmonizada com a sustentabilidade do sistema e com as escolhas legítimas de política pública.
1: O TST faz audiência pública nesta terça-feira para debater o controle e a limitação do uso de banheiro por empregados durante o trabalho.
2: O assunto diz respeito principalmente a setores específicos como teleatendimento e frigoríficos. Simone Moura.
3: Para muitos trabalhadores, o tempo de trabalho é tão cronometrado que é difícil até ir ao banheiro durante o serviço. Mas essa é uma necessidade básica de qualquer pessoa. Por isso, o assunto virou tema de audiência aqui no TST. O Tribunal Superior do Trabalho quer ouvir trabalhadores, empresários, médicos, para discutir a possibilidade de acordos e convenções coletivas flexibilizarem regras relacionadas ao uso de banheiros em atividades como teleatendimento e frigoríficos. A audiência será realizada às 14h desta terça-feira na sede do TST, com transmissão ao vivo pelo canal do Tribunal no YouTube.
1: Participação dos eleitores é destacada pelo presidente do TSE durante eleição simulada no Maranhão.
2: O teste reuniu mais de 1000 eleitores e reproduziu as condições de uma eleição real. Vitor Struck.
4: A participação dos eleitores é fundamental para garantir a força e a legitimidade da democracia. A avaliação é do presidente do TSE, ministro Cássio Nunes Marques, que acompanhou uma eleição simulada em Paulino Neves, no Maranhão. A iniciativa, promovida pelo TRE do Maranhão, é acompanhada pelo TSE. Funcionou como um ensaio para as eleições gerais de 2026. A simulação reproduziu as etapas de uma eleição real, desde o primeiro voto até a emissão do boletim de urna no fim do dia. Técnicos e observadores do TSE acompanharam a operação. Segundo o presidente do tribunal, o uso da tecnologia na justiça eleitoral tem como objetivo garantir que a vontade do eleitor seja registrada de forma exata, transparente e segura.
5: A tecnologia, para essa justiça especializada, nunca representou um fim em si mesmo, mas sim o meio pelo qual garantimos que a vontade do eleitor seja registrada de forma exata, transparente e inviolável.
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1: A você, uma boa noite.
2: E até amanhã.
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8: Eu sou Paula Groba.
9: E eu sou Ricardo Nakaoka.
8: E estes são os destaques de hoje do Jornal do Senado, que começa agora.
9: Fim da escala 6x1 é defendida em sessão de homenagem ao Tribunal Superior do Trabalho.
8: PEC com mudanças na segurança pública chega ao Senado.
9: Campanha mobiliza familiares de desaparecidos para coleta de DNA.
8: Boa noite.
9: Boa noite.
8: O mundo do trabalho mudou, os desafios também. A inteligência artificial, a automação e as plataformas digitais estão transformando profissões, jornadas e relações entre trabalhadores e empregadores. Em meio a tantas mudanças, velhos problemas permanecem, mas ganham novas formas.
9: Uma sessão especial do Senado celebrou nesta segunda-feira os 80 anos do Tribunal Superior do Trabalho. Durante o evento, parlamentares e representantes da Justiça Trabalhista defenderam o fim da escala 6x1 e o combate à precarização no mercado laboral. A repórter Marcela Diniz traz os detalhes.
10: Em 1946, o então Conselho Nacional do Trabalho passou a integrar oficialmente o Poder Judiciário e a se chamar Tribunal Superior do Trabalho. De lá até hoje, muita coisa mudou nas relações entre patrões e empregados. Terceirização, trabalho intermitente e outros tipos de contrato que não abrangem direitos que eram consagrados em outros tempos, como férias remuneradas e auxílio-doença. A tecnologia também impactou o mundo laboral. Diante dessa realidade, a Justiça do Trabalho precisa compreender os novos cenários e assegurar proteção ao elo mais fraco, o trabalhador. O presidente do TST, ministro Luiz Felipe Vieira de Mello Filho, comentou esse desafio.
11: A inteligência artificial, a automação, a economia digital e o trabalho intermediado por plataformas já fazem parte da realidade de milhões de pessoas. A própria noção de tempo e local de trabalho passa por profundas mudanças. A velha exploração do trabalho assume novas faces e desafia, cotidianamente, o mistério de distribuir justiça social.
10: O senador Paulo Paim, do PT do Rio Grande do Sul, defendeu que o Congresso aprove leis que garantam proteção trabalhista e o direito de viver para além do trabalho.
12: É urgente que o Brasil ponha o fim da escala 6x1 e promova a redução da jornada de trabalho para 40 horas semanais sem redução salarial. Isso é modernizar as relações de trabalho.
10: Ministros do TST já defenderam publicamente a aprovação da proposta de emenda à Constituição que acaba com a escala 6x1 e reduz a jornada máxima para 40 horas semanais. A PEC está na Comissão de Constituição e Justiça do Senado.
8: O Senado analisa o projeto de lei que torna obrigatória a realização do teste do bafômetro ou exames toxicológicos para todos os condutores envolvidos em acidentes de trânsito.
9: A proposta também estabelece que o crime de homicídio culposo ao volante sob efeito de álcool ou drogas seja inafiançável. A reportagem é de Bruno Lourenço.
13: O projeto torna obrigatória a testagem de alcoolemia ou de outras substâncias psicoativas em motoristas envolvidos em sinistros. O autor, senador Fabiano Contarato, do PT do Espírito Santo, que já foi delegado, afirma que a medida busca evitar dúvidas na perícia e agilizar a identificação de casos de embriaguez logo após a ocorrência.
14: O que o projeto faz é que, em estado flagrancial, ele vai ser preso em flagrante. Aí o juiz, na audiência de custódia, é que vai avaliar se ele vai manter a prisão em flagrante ou se ele vai converter a prisão em flagrante preventivo.
13: Além da testagem compulsória, a proposta veda a concessão de fiança nos casos em que o motorista alcoolizado ou drogado causar a morte de outra pessoa. A medida já foi aprovada na Comissão de Segurança Pública.
8: E a segurança pública pode ganhar novas regras diretamente na Constituição. A chamada PEC da Segurança Pública começa a avançar no Senado após ser enviada à Comissão de Constituição e Justiça. Entre outros pontos, a proposta prevê maior integração das ações de segurança entre União, Estados e municípios.
9: Com a escolha de um relator, o texto poderá entrar na fase de discussão. Os detalhes com o repórter Herman Kulitz.
15: A chamada PEC da Segurança Pública busca modificar a Constituição com o objetivo de combater com mais rigor o crime organizado, de ampliar a atuação da Polícia Federal, de criar polícias municipais, de aumentar os recursos para a segurança pública e para o sistema penitenciário, além de trazer outras medidas que ajudem no enfrentamento da criminalidade. Como destacou o relator da proposta, senador Rogério Carvalho, do PT de Sergipe.
16: Para que a gente possa aprovar definitivamente uma emenda constitucional que defina claramente o financiamento do sistema prisional brasileiro, que a gente possa integrar os órgãos de segurança pública, municipais, estaduais e federal, que a gente possa integrar as inteligências e, com isso, ter mais financiamento e mais gestão da segurança pública, responsabilizando todos os entes federados e, assim, garantir ao povo brasileiro o direito à segurança, à liberdade de ir e vir.
15: Após análise na comissão, o texto poderá seguir para o plenário do Senado, onde precisará de pelo menos 49 votos favoráveis em dois turnos para ser aprovada.
8: E familiares de pessoas desaparecidas podem procurar até a próxima sexta-feira pontos de coleta em todo o país para fornecer o material genético.
9: O DNA poderá ser comparado com bancos de dados e auxiliar na identificação e localização de desaparecidos. Repórter Rodrigo Rezende.
17: Até a próxima sexta-feira, 28 de agosto, familiares de pessoas desaparecidas podem entrar em contato com as secretarias de segurança dos 26 estados do país e do Distrito Federal para que profissionais façam a coleta de DNA e outros materiais que permitam o auxílio na busca pelos desaparecidos. A presidente da Comissão de Direitos Humanos do Senado, senadora Damaris Alves, do Republicanos do Distrito Federal, afirma que a situação é urgente.
18: A Comissão de Direitos Humanos tem dado uma atenção especial porque hoje no Brasil nós estamos com mais de 100 mil pessoas desaparecidas. E mais de 55 mil são crianças. Onde estão nossas crianças?
17: A coleta de DNA é indolor e deve ser preferencialmente feita por familiares de primeiro grau da pessoa desaparecida, caso de pai, mãe, filhos ou irmãos. Para mais informações, acesse gov.br/mj.
8: O projeto que transforma em lei o mapa do caminho para zerar o desmatamento e fazer a transição energética no Brasil está em análise nas comissões do Senado.
9: A ideia de mapa do caminho foi apresentada pelo Brasil na COP30 no ano passado em Belém. Repórter César Mendes.
19: O projeto do senador Beto Faro, do PT do Pará, inclui na Política Nacional sobre Mudança do Clima os mapas para uma transição justa à economia de baixo carbono e para o desmatamento zero. Segundo